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bem, são 9:02, a sua noturna, programa Ritmos à Noite. Já tá de volta com você, pra você. Até logo mais às 11, abraçando você que tá ligado em toda a região. Você que segue com a gente, chegando agora, sintonizando a Manhã Sul. Abraço, Giovanna Murim. Deixa eu abraçar aqui o nosso amigo ouvinte Luciano de Durandé. Pediu para ouvir a música do Amado Batista, já tocamos hoje no programa O Amado, tá bom, meu querido Luciano? A gente rola O Amado para você um outro dia. Ele tá abraçando a sua mamãe, a dona Maria de Fátima, e o pai Lúcio. Também a madrinha Patrícia de Durandé e o tio Ney, tá bom, de Durandé também. E o tio Delino de Moimirim. Tá legal, Luciano. Família é grande, né? Um abraço a todos, tá bom? Boa noite, Deus abençoe. Obrigado pelo carinho da audiência, tá bom? Valeu, Luciano, aí de Durandé. A Margarete Veríssimo Vespasiano, Belo Horizonte, tá ligada com a gente também. Tá abraçando a todos os comunicadores aqui das rádios Manhuaçu, da 9 FM, em especial o Rafaelzinho, né? Rafael Muniz, que tá de férias. Eita, semana que vem acaba a vida boa desse garoto, hein? 9:03, Christian Ralph.

Christian e Ralph no programa Ritmos da Noite, Nova York 96, minha gente. Vamos lá, deixa eu abraçar a Maria da Penha Silva. Tá ligadinha com a gente ouvindo o programa no Córrego Pouso Alegre. Giovanni, manda uma música pra gente aí. É, a música ela oferece pra toda a família, pra todos que estão ouvindo o programa. Abençoado final de semana pra todos nós, minha querida. Deus abençoe. Tá bom, Maria da Penha Silva? Aí no Pouso Alegre, ligadinha com a gente. Muito bem. Tá aí chegando, Leonardo, amanhã.

0: Aí o Leonardo no programa amanhã. Minha gente, 9:11 para fecharmos a sequência. Deixa eu mandar um abraço pro meu amigo Paulo, bairro Nossa Senhora Aparecida. Eu estive com ele hoje, né, à tarde aqui no centro de Manhuaçu, no trabalho dele, na descida do sinal aqui da Luiz Cerqueira. Eita, tá bom demais, Paulo. Um bom descanso para você, meu amigo. Um bom descanso, obrigado pela sintonia. Sempre com o radinho ligado, lá curtindo a nossa programação, ouvindo Ritmos da Noite, não é, Paulo? Um abraço pra você, meu querido. Bom final de semana. A Gracinha também tá ligada com a gente. Gracinha, boa noite.
1: Oi, Luan, que graça um pouquinho, Luan. Eu pedi pedir uma música com Maria Mendonça, Trelinho. Festei com meus colegas Coquinho Rural, minha mãe, Maria Ferreira. Meus irmãos, com Deus.
0: Tá joia, Gracinha. Fica com Deus, minha amiga. Ótima noite.

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0: Ótima noite para você que segue ligado, sintonizado, conectado, conectada com a gente por aqui, programa Ritmos da Noite, até às 11 com você. Vamos em frente, não é? Abraçando a você que está chegando agora, sintonizando o nosso programa, abração do Giovanni Murim. Bom demais ter você ligado, ligado na maior audiência no leste de Minas. Vamos lá, né? Deixa eu atender o nosso amigo ouvinte, o Luciano, lá de Cândido Salles. Boa noite, Luciano.
1: Boa noite, Giovanna Morim. Aqui é Alicate, de Cândido Salles, na Bahia. O Luciano, que chama, o Luciano Alicate, é o Baianil. Manda um abraço. Não, passa qualquer música aí lá pro bairro Santa Terezinha, pros camelô, todos os camelô, principalmente pra Ferrugem, o Alberto, Zé Maria, todos os ouvintes aí. Veloso do Bar, Berneval do Bar também, todos os ouvintes. Bate-bate, ele sabe quem é do açougue. Fica com Deus, todo mundo aí. Dá uma boa.
0: Beleza, valeu, Luciano, um abraço aí, boa noite. Tem Edson e Hudson no programa.

0: Aí, Edson e Hudson no programa Esqueça Que Eu Te Amo, 921. A Conceição do Santa Luzia está com a gente também, não é, Conceição? Boa noite, minha amiga. Fala com a gente.
1: Oi, Giovanni Murim. Boa noite para você e para todos os ouvintes. Aqui é a Conceição do Santa Luzia. Tudo bem, Giovanni e a família? Aqui, gostaria de ouvir uma música, se for possível, Frente a Frente, com Mato Grosso e Matias, e oferecer para todas as minhas amigas, para todos os ouvintes e para vocês aí da rádio. Obrigado, fica com Deus, uma boa noite, tchau.
0: Tá joia, Conceição, boa noite, minha amiga, bom final de semana, fica com Deus também, obrigado pela participação. Pediu Mato Grosso e Matias, Frente a Frente. Quem gosta muito dessa música, nosso ouvinte também, é o Leleco, né? O Leleco Caminhoneiro, lá de Luisburgo. Tá sempre ligado, curtindo a nossa programação, né? O Leleco Flamenguista, né? E Flamenguista esse, hein? Tá bom. Mato Grosso e Matias.

Mato Grosso e Matias no programa Frente a Frente. Vamos lá, para fecharmos a sequência, a Renata e o esposo Adriano estão ligados com a gente na Gameleira. Um abraço para vocês, tá bom, Renata e o Adriano? Uma ótima noite, bom final de semana. Tem uma música linda chegando no programa em Vic Souza, Amor Eterno. Ô, música bonita, hein, gente?

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1: De volta aqui na Noite da Manhã, a sua FM, são 9h33, pessoal, hora certa. Vamos em frente até às 11h, depois tem a Rede Aparecida de Rádio, para lhe fazer companhia até às 5 da manhã. Maria Isabel, de Divino, tá com a gente também. Oi, Maria, boa noite.
2: Oi, Giovana Mourinho, boa noite. Acabei de entrar dentro de casa, agora já tô ligando, já liguei o rádio para costumar um açude e pedir música.
1: Tá bom,
2: quero que você roda para nós aí com o milionário José Rico, sonho de um caminhoneiro. Primeiro eu fui para a igreja assistir a missa com o padre vizinho seus aí, o padre José Marcelino, da paróquia São Simão de Simonésia. Aí fomos tirar foto com o padre e depois fomos comer canjiquinha lá para depois ir embora para casa.
1: Eita, então tá bom demais, programação beleza, hein? Um abraço, então. Ótima noite, Maria Isabel. Obrigado pela sintonia. Milionário José Rico, não tem como a gente tocar hoje não, tá bom? Já tocamos hoje no programa, um outro dia a gente rola pra você, tá bom, Maria? Mas tem João Mineiro e Marciano. O Milagre da Flecha. Ô, saudade, hein, Maria?

Aí o João Mineiro e o Marciano no programa Minha Gente, Milagre da Flecha 938. Deixa eu abraçar aqui o nosso amigo Vanderlei, nosso ouvinte, né, lá em São José do Mantimento. Ligado com a gente, pediu pra ouvir o Roberto. Tá bom, Vanderlei? Um abraço pra você, meu querido. Boa noite, bom final de semana. Roberto, canta pra gente, a volta.

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1: Agora 9h45. Deixa eu abraçar o nosso amigo ouvinte Fabrício, lá de Laranja da Terra.

Tá descansando, tá curtindo o nosso programa, não é? Que legal. Tá joia, né? Pediu pra ouvir uma música do Padre Ezequiel, Meu Barquinho. Tá aí chegando. Abraço pra você, Fabrício. Ótima noite. Abraço aí pra Maria Isabel também, ela que adora o Padre Ezequiel, não é? Tá aí chegando. O Antônio também de São João da Figueira, Durandé. Padre Ezequiel canta pra gente.

0: Padre Ezequiel no programa Meu Barquinho, minha gente 9h50. Deixa eu atender mais participações aqui no Ritmos da Noite. Quem está com a gente é o nosso amigo ouvinte, o José Martins, do Rio de Janeiro. Oi, José, boa noite.
1: Boa noite, meu amigo Giovana Mourinho. Eu gostaria de ouvir com o Tião Carreiro e Pardinho. A vaca já foi pro brejo, eu ofereço para você e para todos ouvindo a rádio

0: 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Um abraço e com Deus e bom final de semana para todos. Deus abençoe a todos vocês. Um abraço. Tchau.
1: Beleza, José. Fica com Deus, meu amigo. Um abraço, bom final de semana. Obrigado pela sintonia. Sempre ligado aqui na Panhoaçu, ouvindo o nosso programa, José Martins. Quem tá ligado com a gente também aqui amanhã, Manhã do Bairro Petrino, o nosso amigo ouvinte Horácio, ele é Maria Aparecida, né? Estão por lá ligados, curtindo o nosso programa, pedir para ouvir uma música e tá mandando um abraço especial pro amigo dele, né? O Adriano Lara, que tá ligado com a gente também lá em Santana do Manhã, um abraço pro Adriano também. 9h51, Daniel e José Camilo, Mala Amarela.

Bacana, Daniel José Camilo Malamarela. Minha gente, 9h54. O Lucas Matos de Belo Horizonte está ligado com a gente, curtindo o programa. Valeu, Lucas. Um abraço aí para você. Bom final de semana. Obrigado pela sintonia aqui na 106,9. Rio Negro, Solimões.

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10: Muito bem, são 10h02 na sua noturna de sexta-feira, 11 de setembro de 2026. Programa Ritmos da Noite vai seguindo por aqui até às 11. A partir de agora, a nossa viagem no tempo, melhor da música do passado, de volta para você. A gente começa recordando Balada do Amor Perdido, Papas da Língua. Boa noite.

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A gente, nosso amigo Paulo, bairro Nossa Senhora Aparecida, descansando, curtindo a Manhã Iguaçu, ouvindo Ritmos da Noite. Um abraço a Paulo, bom final de semana, meu amigo. Saudade com Bee Gees.

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2: Agora são 10h31. O programa vai seguindo, recordando até às 11 com você.

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1: Agora 10h45, reta final do nosso programa. Seguimos recordando Marisa Monte mais uma vez. Mas eu vou...

0: Biafra na reta final do nosso programa, te amo, 10h50, a participação do nosso amigo Toninho, Toninho Cerezo, boa noite Toninho.
1: Boa noite Giovanni, eu acabei de chegar em casa agora, eu queria ter ligado...
0: Opa, alguma coisa errada aqui, não é? Deixa eu voltar aqui o áudio. Ô Toninho Cerezo, agora sim, né? Acho que vai dar certo, hein? Boa noite,
1: Marcos. Boa noite, Giovanni. Boa noite, Giovanni. Eu acabei de chegar em casa agora. Eu queria ter ligado pra você antes, mas eu vou falar agora. Eu sou cobrado demais na rua. Os amigos meus dizem que eu tenho um gosto musical incrível. Então, se você puder passar para nós agora aí, para não dizer que não falei das flores com Geraldo André, boa noite, muito obrigado, meu irmão.
0: Tá bom, Toninho, um abraço, meu querido, boa noite, bom final de semana. Geraldo André no programa.

0: Paulo Ricardo, fechando o nosso programa de hoje. Felicidades, minha gente, 10h59. Vamos ficando por aqui, agradecendo você pelo carinho, pela audiência. E, claro, agradecendo a Deus por mais esse dia, por mais esse programa Ritmos à Noite. Na sequência da programação tem a Rede Aparecida de Rádio, programa com a Mãe Aparecida, a evangelização através do rádio. Aquele abraço, fiquem com Deus, uma ótima noite. Amanhã, Deus permitindo, a partir das 8 da noite, estaremos por aqui de volta com o nosso programa. Sequência, Rede Aparecida de Rádio. Tchau, gente. Aquele abraço. Fiquem com Deus.
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2: Agora e na hora de nossa morte. Amém.
3: Glória ao Pai, ao Filho e ao Espírito Santo.
2: Como era no princípio, agora e sempre. Amém.
3: Ó meu bom Jesus, perdoai-nos, livrai-nos do fogo do inferno, levai as almas todas para o céu, e socorrei principalmente as que mais precisarem. E abençoai o Santo Padre,
2: o Papa, nossas famílias, e dai-nos a paz.
3: Amém. Rosângela, muito obrigado pela sua participação. Que Deus abençoe você e toda a sua família e todo o povo de Sacramento.
2: Amém. Obrigada a você. Um forte abraço a todos.
3: Amém. Muito obrigado.
4: Amém. Que assim seja. Louvado seja Deus por você que reza conosco aqui com a Mãe Aparecida, viu? Muito obrigado a todos. Obrigado você também que está colocando aqui suas intenções pelo nosso Facebook. Facebook da Rádio Aparecida. Vamos colocar mais algumas intenções. Reza conosco a Cida Baldin, Sinhá Baldin, né? Oi, Sinhá, tudo bem? Boa noite, bem-vinda. Vera Gelaco também está conosco. Obrigado, Vera. Reza com a gente também aqui, ó, Cláudia Silva. Oi, Cláudia, tudo bem? Bem-vinda. Ótima noite para você, viu? Conosco também a Jaciara Freitas. Boa noite, Jaciara. Seja bem-vinda à rádio. A Irene, Irene lá de Irati, no Paraná, também reza com a gente. Obrigado, Irene. Ótima noite. Conosco também, rezando e colocando suas intenções particulares, a Polaca, lá de Imbituva, no Paraná. Tá junto com a mente com o seu esposo Rude, o filhão Juan, sua mãe, Dona Cleusi, e a avó Zoraide. Ô, vó, boa noite pra senhora, viu? Tô rezando sempre por suas intenções, tá bom? Conta comigo e com as minhas orações também. Que Deus abençoe a família. E com alegria, eu coloco também as intenções de quem reza conosco e celebra com a gente, rezando com a Mãe Aparecida. A Júlia, o Lucas, a Maria Clara, o Luiz Henrique e a Maria Ângela. Eles rezam de Joinville, Santa Catarina. Mais um momento do Santo Terço conosco. E a Gisele e o Paulo, lá de Mafra, Santa Catarina. Meus queridos, tô rezando por vocês, tá bom? Contem comigo e com as minhas orações. Que Deus lhes abençoe. Vamos agora juntos contemplar mais um mistério, quinto mistério da dor.

0: Reza conosco este último mistério, Rafael Augusto de Guaratinguetá. Boa noite, Rafael, seja sempre bem-vindo.
1: Boa noite, Marcelo. Boa noite a todos da rádio aí. É um prazer estar aqui com vocês.
0: Prazer é todo nosso. Rafael, pode colocar as suas intenções?
1: Cara, eu quero colocar uma intenção especial pela alma do meu pai, né, que partiu já há um mês e pouco. Intenção especial pelo meu casamento, que vai ser daqui a 15 dias. Né, e pela minha família também, que me passando por toda essa mudança, né, tanto do meu pai e também agora com o meu matrimônio.
0: Ok. Rafael, vamos fazer o seguinte, você faz a primeira parte e nós faremos a segunda aqui no estúdio, ok?
1: Tudo bem.
0: Então já, pode começar.
1: Pai nosso que estás no céu, santificado seja o vosso nome, venha a nós o vosso reino, seja feita a vossa vontade, assim na terra como no céu.
2: O pão nosso de cada dia nos dai hoje, perdoai as nossas ofensas, assim como nós perdoamos a quem nos tem ofendido, e não nos deixeis cair em tentação, mas livrai-nos do mal. Amém.
1: Ave Maria, cheia de graça, o Senhor é convosco. Bendita sois vós entre as mulheres, bendito é o fruto do vosso ventre, Jesus.
2: Santa Maria, Mãe de Deus, rogai por nós, pecadores, agora e na hora de nossa morte. Amém.
1: Ave Maria, cheia de graça, o Senhor é convosco. Bendita sois vós entre as mulheres, bendito é o fruto do vosso ventre, Jesus.
2: Santa Maria, Mãe de Deus, rogai por nós, pecadores, agora e na hora de nossa morte. Amém.
1: Ave Maria, cheia de graça, o Senhor é convosco. Bendita sois vós entre as mulheres, bendito é o fruto do vosso ventre, Jesus.
2: Santa Maria, Mãe de Deus, rogai por nós, pecadores, agora e na hora de nossa morte. Amém.
1: Ave Maria, cheia de graça, o Senhor é convosco. Bendita sois vós entre as mulheres, bendito é o fruto do vosso ventre, Jesus.
2: Santa Maria, Mãe de Deus, rogai por nós, pecadores, agora e na hora de nossa morte. Amém.
1: Ave Maria, cheia de graça, o Senhor é convosco. Bendita sois vós entre as mulheres, bendito é o fruto do vosso ventre, Jesus.
2: Santa Maria, Mãe de Deus, rogai por nós, pecadores, agora e na hora de nossa morte. Amém.
1: Ave Maria, cheia de graça, o Senhor é convosco. Bendita sois vós entre as mulheres, bendito é o fruto do vosso ventre, Jesus.
2: Santa Maria, Mãe de Deus, rogai por nós, pecadores, agora e na hora de nossa morte. Amém.
1: Ave Maria, cheia de graça, o Senhor é convosco. Bendita sois vós entre as mulheres, bendito é o fruto do vosso ventre, Jesus.
2: Santa Maria, Mãe de Deus, rogai por nós, pecadores, agora e na hora de nossa morte. Amém.
1: Ave Maria, cheia de graça, o Senhor é convosco. Bendita sois vós entre as mulheres, bendito é o fruto do vosso ventre, Jesus.
2: Santa Maria, Mãe de Deus, rogai por nós, pecadores, agora e na hora de nossa morte. Amém.
1: Ave Maria, cheia de graça, o Senhor é convosco. Bendita sois vós entre as mulheres, bendito é o fruto do vosso ventre, Jesus.
2: Santa Maria, Mãe de Deus, rogai por nós, pecadores, agora e na hora de nossa morte. Amém.
1: Ave Maria, cheia de graça, o Senhor é convosco. Bendita sois vós entre as mulheres, bendito é o fruto do vosso ventre, Jesus.
2: Santa Maria, Mãe de Deus, rogai por nós, pecadores, agora e na hora de nossa morte. Amém.
1: Glória ao Pai, ao Filho e ao Espírito Santo.
2: Como era no princípio, agora e sempre. Amém.
0: Ó meu bom Jesus, perdoai-nos e livrai-nos do fogo do inferno, levai as almas todas para o céu e socorrei principalmente as que mais precisarem. Nossa Senhora Aparecida,
3: rogai por nós.
0: Santo Afonso,
4: rogai por nós.
0: Rafael, muito obrigado pela sua participação, que Deus abençoe você no seu casamento, toda a sua família. Assim seja.
1: Eu que agradeço a oportunidade. Um abraço a todos.
0: Amém.

0: Infinitas graças vos damos, soberana rainha, pelos benefícios que todos os dias recebemos de vossa mão liberais. Dignais agora para sempre, tomarmos debaixo do vosso poderoso amparo e para mais vos alegrar, saudamos com uma salve, rainha.
1: Salve, rainha, mãe de misericórdia, vida do sul, esperança nossa, salve. A vós bradamos, degradados filhos de Eva, a vós suspiramos, gemendo e chorando neste vale de lágrimas. Eia, pois, advogada nossa, esses vossos olhos misericordiosos a nós volvei, e depois deste desterro, mostrai-nos Jesus. Bendito é o fruto do vosso ventre, ó clemente, ó piedosa, ó doce sempre Virgem Maria.
0: Rogai por nós, Santa Mãe de Deus,
2: para que sejamos dignos das promessas de Cristo. Amém.

0: Aparecida pela rede Aparecida de rádio, vamos rezando por você e com você. Nós vamos, nesse momento, sair para um rápido intervalo e voltamos daqui a pouquinho para poder fazermos a consagração à Nossa Senhora. Fica aí conosco, continue rezando com a gente, continue celebrando conosco. A Mãe de Deus está nos cobrindo com o seu manto sagrado. Enquanto isso, eu quero colocar algumas intenções para os devotos que estão conosco. Olha, a Iracema Pisani de Guaratinguetá também está rezando com a gente. Obrigado, Iracema. Uma ótima noite para você. Que Deus te abençoe. Deixa eu dar um pulo lá no Facebook da Rádio Aparecida. Rezo e peço a bênção de Deus para a vida da do Joseli Oliveira. Joseli, estamos rezando por você, tá bom? Conta comigo e com as minhas orações. E Maria José Magalhães também está rezando conosco, viu? Que Deus abençoe e proteja lá no Facebook, no YouTube da Rádio Aparecida. E o rezo também coloco as intenções do Roberto, da Roberta Coelho, que reza com a gente. Que Deus abençoe você. Também a Shirley Maria está conosco. Boa noite, Shirley, bem-vinda. Nossa Senhora abençoe e proteja você e toda a família. Com alegria eu acolho também as intenções da Ivete Biscaia, que coloca aqui sua família diante do coração da Mãe Aparecida, rezando por você e com você também. E colocando as intenções do Clério Ferreira, que reza conosco com a Mãe Aparecida. Que Deus abençoe você, sua vida e as suas intenções. Já voltamos.
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5: 11:20, horário de Brasília.
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5: De volta na programação Com a Mãe Aparecida, agora para juntos fazermos a consagração à Nossa Senhora. Portanto, consagremos o nosso coração à Mãe Aparecida, juntos rezando e pedindo a ela que venha iluminar a nossa vida, transformar o nosso coração e nos ajudar a viver a graça da sua bênção. Façamos agora a oração da perseverança.
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8: Ó Maria Santíssima, pelos méritos de nosso Senhor Jesus Cristo, em vossa querida imagem de Aparecida, espalhais inúmeros benefícios sobre todo o Brasil. Eu, embora indigno de pertencer ao número de vossos filhos e filhas, mas cheio do desejo de participar dos benefícios de vossa misericórdia, prostrado aos vossos pés, consagro-vos o meu entendimento, para que sempre pense no amor que mereceis. Consagro-vos a minha língua, para que sempre vos louve e propague a vossa devoção. Consagro-vos o meu coração, para que depois de Deus vos ame sobre todas as coisas. Recebei-me, ó Rainha incomparável, vós que o Cristo crucificado

0: Deus nos por mãe, no ditoso número de vossos filhos e filhas, acolhei-me debaixo de vossa proteção. Socorrei-me em todas as minhas necessidades, espirituais e temporais, sobretudo na hora de minha morte. Abençoai-me, ó celestial cooperadora, e com vossa poderosa intercessão, fortalecei-me em minha fraqueza, a fim de que, servindo-vos fielmente nesta vida, possa louvar-vos, amar-vos e dar-vos graças no céu por toda a eternidade. Assim seja. Amém.
1: Em nome do Pai, do Filho
2: e do Espírito Santo.
1: Amém. Meninos, obrigado, viu? Deus abençoe vocês.
3: Amém.
4: Nós que agradecemos, Evandro, por esse momento de oração.
5: Amém. Também agradeço a oportunidade de estarmos juntos. Deus abençoe a todos.
1: Amém. Sejam sempre bem-vindos aqui à Rádio Aparecida. É um prazer tê-los aqui, viu? E até sexta-feira que vem, se Deus quiser.
3: Deus quiser.
4: Até.
3: Estaremos aqui.
1: A você que rezou conosco, o nosso muito obrigado. Que Nossa Senhora continue conduzindo você, seu coração, sua vida e a sua história. Louvado seja nosso Senhor Jesus Cristo.
2: Para sempre seja louvado.
1: Com as imagens de Amanda Castro, fiquem com Deus e com as bênçãos da Mãe Aparecida.

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10: 11:30, horário de Brasília.
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noite para você que está aqui conosco na programação com a Mãe Aparecida. Bem-vindo, bem-vinda. Que Deus te abençoe. 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Agora são 11 horas e 31 minutos, horário de Brasília. Ótima noite para você, viu, que está conosco aqui na Rádio Aparecida e Rede Aparecida.

0: de rádio. Bem-vindo, bem-vinda à nossa programação. Que Deus lhe abençoe, Nossa Senhora da Conceição Aparecida, ilumine e proteja a sua vida. O WhatsApp disponível, você pode participar, claro, mandando sua mensagem pra gente, 12DDD, número 3104-1043, Rede Aparecida de Rádio, Música, Fé e Missão.
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2: Crescemos com a falsa impressão de que temos que beirar a perfeição para sermos amados. Tanto que, com certeza, você já ouviu alguém dizendo: não me arrependo de nada do que fiz, só me arrependo do que não fiz. Parece que admitir um erro é demonstrar fraqueza, mas às vezes é preciso mostrar sua fraqueza, sangrar mesmo o coração, aceitar ajuda para vencer as dificuldades da vida. Dizer a verdade mesmo que doa, pois é na nossa fraqueza que a força de Deus se manifesta e que os irmãos terão oportunidade de nos ajudar. Às vezes, dói demais dizer a verdade. Sangra a alma, dizer o que pensamos em alguns momentos, assumir um erro ou um arrependimento, mas a verdade liberta, cura, abre as feridas para curá-las e cicatrizá-las. Para alguns, dizer que não se arrepende de nada é ser alguém de muita decisão e fibra, alguém que sabe o que faz. Mas quem disse que arrepender-se é uma fraqueza?
3: Quando eu soltar a minha voz, por favor entenda que palavra por palavra, eis aqui uma pessoa

0: Deus abençoe você.
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2: A paz esteja com você. E continuamos com Maria, aprendendo a arte de crer, de viver, de amar, de orar. Assim como uma criança nasce e o seu pranto se transforma em alegria, nós também devemos lembrar que há diversos sinais de nascimento em nossa vida. Assim, por exemplo, como no domingo da Páscoa, as mulheres foram ao sepulcro, encontraram tudo aberto e depois Jesus se revela, manifestando que ele está vivo, que toda aquela dor no Calvário, o sofrimento, a sua morte, não foi o fim, foi apenas a passagem para uma nova e decisiva, definitiva situação da vida. Isso tem a ver com a nossa vida. Vamos muitas vezes, como Jesus, como Maria, viver o Calvário, abraçando a dor, oferecendo tudo a Deus, orando com toda a confiança. E nós vamos ver triunfar o amor, a felicidade. Nada da vida que nós vivemos autenticamente, a nossa fé, o amor, se perde. Um dia nós vamos colher os frutos disso. Maria hoje está gloriosa no céu, de corpo e alma, como nossa mãe, rainha, nossa padroeira. Ela continua agora vivendo a vida plena, mas pagou o preço disso, passando.

passando por muitas dores e sofrimentos. Peçamos a Maria a graça de que a gente entenda cada vez mais que nós devemos viver a fidelidade a Deus na alegria, na tristeza, na saúde, na doença, quando tudo está iluminado, quando tudo parece escuro, que a gente nunca perca a esperança, que o sofrimento não seja a causa de outros sofrimentos, mas causa de uma nova esperança. E que a gente saiba que um dia o sepulcro de onde nasceu a vida da Igreja e que agora é a casa de Maria é também para nós uma fonte de inspiração. O sofrimento seja um sepulcro que vai ser aberto para que brote uma nova vida, assim como brotou do coração imaculado de Maria. Façamos de cada momento da vida uma escola de oração.

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9: 11:50, horário de Brasília.
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11: A humildade e o serviço são as maiores excelências no Espírito de Jesus. O máximo serviço como expressão do máximo amor. O dá àquele que chega a morrer pelos outros. Uma forma de morrer é entregar a vida em um ato de generosidade heróica, como o soldado que morre pela pátria, ou como o sacerdote que cai sob as balas de um pelotão por manter fidelidade ao seu compromisso sacerdotal. Mas existe outra forma de morrer, pouco a pouco, gota a gota, dia a dia, momento após momento, desfiando-se no cumprimento de um dever monótono e persistente.
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1: Missão cumprida. Ponto final na primeira parte do programa com a Mãe Aparecida. Eu, Evandro Brum, tô ficando por aqui. Volto no domingo, 19 horas, ao vivo aqui na Rede Aparecida de Rádio, viu? Um ótimo final de semana. Deus abençoe a sua caminhada. Você fica agora com Eduardo José até às 4 horas da manhã. Às 4, Padre Vanderlei Souza reza o terço com você. Um grande abraço, fiquem com Deus e com as bênçãos da Mãe Aparecida. Que Nossa Senhora da Conceição Aparecida abençoe e ilumine a sua vida. Deus te abençoe.

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6: Olá, bom dia com a Mãe Aparecida, Rede Aparecida de Rádio. Uma ótima e abençoada madrugada de um novo dia. A você, meu irmão, a você, minha irmã, a vocês que nos fazem companhia, nos ouvindo, rezando conosco, louvando e agradecendo. Vamos juntos até às 4 da manhã. Eu sou Eduardo José e fico com vocês nesta madrugada, louvando e agradecendo ao bom Deus, nessa caminhada de fé, de amor, paz e esperança. A produção é de Marcos Tiago, Paula Castro na coordenação, na direção Padre Vanderlei Souza, missionário redentorista. Hoje, dia 12 de setembro de 2026, sabadão da graça de Deus. Hoje, a Santa Mãe Igreja celebra o Santíssimo Nome de Maria, nossa mãe, a Virgem Maria. Louvemos e agradecemos a Deus por isso. E quem está chegando na abertura do nosso Com a Mãe Aparecida madrugada de sábado é o Padre William Betônio, com os ponteiros apontam para o infinito.
7: Anunciou a Maria e ela concebeu do Espírito Santo. Ave Maria, cheia de graça, o Senhor é convosco. Bendita sois vós entre as mulheres e bendito é o fruto do vosso ventre, Jesus. Santa Maria, Mãe de Deus, rogai por nós, pecadores, agora e na hora da nossa morte. Amém. Rogai por nós, Santa Mãe de Deus, para que sejamos dignos das promessas de Cristo. Oremos e fundi, Senhor, vos rogamos a vossa graça em nossos corações, para que nós que conhecemos pela anunciação do anjo a encarnação de Jesus Cristo, vosso Filho, cheguemos por sua paixão e morte de cruz, a glória da ressurreição, pelo mesmo Cristo nosso Senhor. Amém.
8: Olá, queridos ouvintes da Rádio Aparecida, da Rede Aparecida de Rádios. Eu sou o padre William Betônio, missionário redentorista, e faço companhia a você neste momento em que os ponteiros apontam para o infinito. Obrigado pela sua audiência, por estarmos juntos. Gostaria de compartilhar contigo um pouquinho da reflexão acerca desta 23ª semana do tempo comum, das liturgias que nos ligam através destas leituras que nós ouvimos. Nesta semana tivemos uma comemoração especial, que foi a festa da Natividade de Nossa Senhora, ou seja, a celebração do nascimento de Nossa Senhora, lembrando da presença de Joaquim e Ana, os pais de Nossa Senhora, avós de Jesus, pedindo para que também eles do céu intercedam por nós. Celebrar a Natividade de Nossa Senhora é celebrar o processo na história da salvação em que Jesus entra no nosso meio. É da família de Joaquim e Ana que Maria é escolhida para ser a mãe do Salvador, e ela, por sua vez, sendo visitada pelo anjo Gabriel, recebe esta missão de ser a mãe de Jesus. Uma criatura como todas as outras, mas a que a difere é que ela disse sim ao projeto de Deus, e apesar do medo, da insegurança, ela tocou a sua vida e fez com que a graça de Deus acontecesse na vida dela e de tantas pessoas até chegar a nós. Se não fosse pelo sim de Maria, não teríamos a presença de Jesus no meio de nós. Por isso, esta festa que celebramos na terça-feira, no dia 8, e que inclusive abriu também o centenário em que nós celebramos Nossa Senhora das Dores, ou a Mãe da Soledade, aqui no caso de Bom Jesus da Lapa, de onde eu falo, estamos nesta preparação para a festa de Nossa Senhora da Soledade, a Mãe das Dores, aquela que sentiu traspassar o seu coração por 7 dores. E justamente nesta ocasião que nós estamos celebrando e nos preparando para a festa da Mãe da Soledade, refletimos todas estas dores de Maria, que guardava tudo em seu coração. Mas eu gostaria de fazer uma reflexão também acerca da 23ª semana do tempo comum, dos evangelhos que aí, no caso, Lucas que se destaca, é o evangelista que nós estamos acompanhando durante essa semana. Nós já vimos que o nosso domingo, a nossa semana, começou com o evangelho de Mateus, que falava a respeito da correção fraterna, a sensibilidade que temos de ter para chamar a atenção dos nossos irmãos e irmãs e para que eles possam continuar este caminho de fé, assim como nós também fazemos, considerando também toda a vida da comunidade cristã. Já no evangelho de Lucas, que é durante a semana, Jesus continua esse mesmo imperativo, né, de que o cristão, ele é diferente, ele precisa ser uma pessoa diferente nas suas ações, nos seus gestos, nas suas atitudes. Ele já começa mostrando isso. O primeiro evangelho da segunda-feira, na sinagoga, num dia de sábado, ele cura um homem com a mão seca. E ele pergunta, é autorizado, é permitido fazer o bem ou fazer o mal no dia de sábado? Depois, ele também vai instruindo os seus discípulos, os apóstolos, justamente dizendo isso, de que eles, para que possam realmente

0: evangelizar e levar esta palavra, são felizes. Felizes porque acolhem em si o reino de Deus. Esta leitura da quarta-feira do Evangelho de Lucas é praticamente o mesmo trecho do Evangelho de Mateus 5. Só que em Mateus 5 é o Sermão da Montanha e já em Lucas não aparece essa representatividade da montanha. Mas o discurso de Jesus é o mesmo. E é o discurso em que ele diz para dar força aos seus discípulos que precisavam dar o testemunho correto e necessário. Porque mau testemunho já estava sendo dado e aqui ele chama atenção, principalmente daqueles que usam o jejum, a lei do sábado, para se beneficiar a si mesmos, para se colocar nessa posição de melhores do que os outros, e na verdade são cegos guiando próprios cegos. Os dois só podem cair no buraco. É o evangelho da sexta-feira de ontem que nós ouvimos. E para concluir, o evangelho de hoje, sábado, em que Jesus diz que a gente conhece a árvore pelos frutos. O cristão, ele é conhecido, o verdadeiro seguidor de Jesus, ele é conhecido pelas suas obras de caridade. Nem tanto pela prática das suas leis, mas pelo quanto amou em seu coração os irmãos e irmãs. Por hoje nós vamos ficando por aqui. Agradeço a sua audiência, muito obrigado. Amanhã estarei de volta com as bênçãos de Deus e a proteção da Senhora Aparecida. Até lá.
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2: Momento de oração. Momento de agradecermos ao nosso Pai misericordioso por tudo que temos, por tudo que somos. Neste dia em que a Igreja celebra com amor e devoção o Santíssimo Nome de Maria, somos convidados a contemplar a Mãe de Jesus como modelo de fé, humildade e entrega à vontade de Deus. O nome de Maria é para os cristãos um sinal de ternura, esperança e proteção. Ao invocá-lo com fé, recordamos aquela que, com seu sim, acolheu o plano de Deus e se tornou mãe do Salvador e nossa mãe. Neste momento de oração, coloquemos sob a maternal proteção de Maria nossas vidas, nossas famílias, nossas alegrias e preocupações. Que seu manto, que seu santo nome nos conduza sempre a Jesus e nos ensine a dizer, como ela, um sim generoso a Deus. Oremos. Ó Maria, Mãe Santa e cheia de graça, santíssimo é o vosso nome, porque foi escolhido por Deus para ser a mãe do nosso Salvador. Acolhei-nos sob vosso manto materno e intercedei por nós junto a vosso Filho Jesus. Fortalecei nossa fé, animai-nos nas dificuldades e ensinai-nos a viver com humildade, esperança e amor. Ó Maria, que vosso santo nome esteja sempre em nossos lábios e mais ainda em nosso coração. Guiai nossos passos pelo caminho do Evangelho e levai-nos sempre ao encontro de Jesus. Rogai por nós, Santa Mãe de Deus, e abençoai nossas famílias, nossos lares e todos aqueles que confiam em vossa intercessão. Amém.
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2: Salmo 115. Oferto ao Senhor um sacrifício de louvor.
3: Oferto ao Senhor um sacrifício de louvor.
2: Que poderei retribuir ao Senhor Deus por tudo aquilo que Ele fez em meu favor? Elevo o cálice da minha salvação, invocando o nome santo do Senhor.
3: Oferto ao Senhor um sacrifício de louvor.
2: Por isso, oferto um sacrifício de louvor, invocando o nome santo do Senhor. Vou cumprir minhas promessas ao Senhor na presença do seu povo reunido. Oferto ao Senhor um sacrifício de louvor.
3: Oferto ao Senhor um sacrifício de louvor.

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2: Quem confia em Deus, mesmo que tenha de enfrentar todas as ondas de violência e adversidades, sabe se colocar confiante em suas mãos. Lembro de maneira especial nesta oração os aniversariantes de hoje: a Glorinha de Piracicaba, o Carlinhos de Paulínia e a Eliana de Piracicaba. Iniciemos esta oração invocando a Santíssima Trindade. Em nome do Pai, do Filho e do Espírito Santo. Amém. Senhor nosso Deus, nosso Pai, nós cremos em vós, nós esperamos em vós, nós vos amamos, nós vos agradecemos este dia e vos damos graças porque estamos com vida. Oferecemos este dia ao Senhor com todas as nossas alegrias e sofrimentos, com todos os nossos trabalhos e divertimentos. Guardai-nos do pecado e fazei de nós instrumentos de vossa paz e do vosso amor. Ajudai-nos a observar vossos santos mandamentos. Amém. Sábado, dia 12 de setembro. O trecho do Evangelho de hoje é escrito por Lucas, capítulo 6, versículos de 43 a 49. Anúncio do Evangelho de Jesus Cristo segundo Lucas. Naquele tempo disse Jesus aos seus discípulos: não existe árvore boa que dê frutos ruins, nem árvore ruim que dê frutos bons. Toda árvore é reconhecida pelos seus frutos. Não se colhem figos de espinheiros, nem uvas de plantas espinhosas. O homem bom tira coisas boas do bom tesouro do seu coração, mas o homem mau tira coisas más do seu mau tesouro, pois sua boca fala do que o coração está cheio. Por que me chamais Senhor, Senhor, mas não fazeis o que eu digo? Vou mostrar-vos com quem se parece todo aquele que vem a mim, ouve as minhas palavras e as põe em prática. É semelhante a um homem que construiu uma casa, cavou fundo e colocou o alicerce sobre a rocha. Veio a enchente, a torrente deu contra a casa, mas não conseguiu derrubá-la, porque estava bem construída. Aquele, porém, que ouve e não põe em prática, é semelhante a um homem que construiu uma casa no chão, sem alicerce. A torrente deu contra a casa, e ela imediatamente desabou, e foi grande a ruína dessa casa. Palavra da Salvação. Todos recordaremos que certa vez Jesus, contrapondo-se ao ritualismo farisaico, disse que o que torna o ser humano impuro não é o alimento que ingere, mas o que sai de seu interior.

0: pois a primeira parte do Evangelho de hoje exemplifica e aprofunda tal afirmação, especialmente o versículo 45. Se cultivamos o mal no nosso coração, como pretendemos colher frutos bons? Sabedoria profunda que deve iluminar a nossa vida. Hoje está na moda a programação neurolinguística, abordagem de comunicação, psicoterapia e autodesenvolvimento que afirma que existe uma conexão entre a parte neurológica e a linguagem e os padrões comportamentais. Ela pode nos ajudar, sim, mas o ensinamento de Jesus vai muito além e diz que é a centelha divina que cultivamos através da fé que deve ser cultivada no nosso interior, e assim todos os frutos gerados serão bons. No sábado, a igreja incentiva a rezar de maneira especial e particular por Maria, Mãe de Deus e nossa. Rezemos especialmente também pelas mulheres, aquelas que se levantam cedo para seus afazeres domésticos, e também por aquelas que trabalham fora de casa. Muitas delas são o sustento, o esteio para sua família. Lembremos de todas as mulheres grávidas que passam por esta experiência bonita. Rezemos por aquelas que querem engravidar e ser mãe, e também pelas mulheres e famílias que estão esperando a adoção de uma criança. Enfim, pedimos a intercessão da Mãe de Jesus nesta oração para todas as mulheres. E rezemos juntos o Magnificat, junto com Maria. A minha alma engrandece o Senhor e se alegrou o meu espírito em Deus meu Salvador, pois ele viu a pequenez de sua serva. Desde agora gerações hão de chamar-me de bendita. O Poderoso fez em mim maravilhas, e santo é o seu nome. Seu amor de geração em geração chega a todos que o respeitam. Demonstrou o poder de seu braço, dispersou os orgulhosos, derrubou os poderosos de seus tronos e os humildes exaltou. De bem saciou os famintos e despediu sem nada os ricos. Acolheu Israel, seu servidor, fiel ao seu amor, como havia prometido aos nossos pais, em favor de Abraão e de seus filhos para sempre. Seja dado a você, no seu cotidiano, sempre sentir a presença e proteção de Maria, Mãe de Deus e nossa. O Senhor esteja convosco, ele está no meio de nós. Pela intercessão de Nossa Senhora Auxiliadora, desça sobre você, sobre a sua família, sobre as suas intenções, a bênção do Deus Todo-Poderoso. Pai, Filho e Espírito Santo. Amém. O abraço de hoje vai para o Vitor, que mora na Austrália. Um abraço para o Edson de Campinas, Paulina de Piracicaba, Irani de Campinas, a Regina de São Paulo, a Cidinha de São Roque. Um abraço para o professor Anderson, aqui de Campinas. Sou o padre Edmilson Moraes, salesiano de Dom Bosco, e moro atualmente em Campinas, no estado de São Paulo, no Colégio Liceu Salesiano Nossa Senhora Auxiliadora. Que Deus continue te sustentando nas suas decisões. Abraço e até mais.
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Obrigado a você, meu irmão, que está rezando conosco, na sua casa, no seu trabalho, na estrada, louvando e agradecendo a Deus por mais um dia na sua vida. 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
1: Olá para você que acompanha a programação da Rede Aparecida de Rádio e emissoras parceiras. Vamos saber o que foi destaque na Igreja Católica nesta semana. A Rede Aparecida de Comunicação celebrou no início da semana o aniversário de suas emissoras. São 75 anos da Rádio Aparecida, 21 anos da TV Aparecida e 16 anos do Portal A2.

0: 12.com. No altar central do Santuário Nacional aconteceu uma celebração lembrando da rede que ajuda a evangelizar e a presença na casa dos fiéis, seja pelo rádio, pela TV ou pela internet. A celebração foi presidida pelo arcebispo de Aparecida, Dom Mário Antônio, que destacou o papel fundamental de evangelização dos meios de comunicação.
1: Olha, o aniversário da Rádio Aparecida é o aniversário de todos os ouvintes e de todos os colaboradores, de todos aqueles que exercem uma função nos estúdios da rádio, nos demais departamentos necessários para uma rádio nos dias de hoje, bem como aquele que está sempre nos ouvindo. A você, meu irmão, minha irmã, então parabéns a todos. É uma alegria muito grande poder celebrar aqui no Santuário Nacional, né, essa dádiva de Deus. Da gente poder dizer também, como disse Maria, nós glorificamos a grandeza de Deus através da nossa pequenez, da nossa humildade, e nos fazer capazes de comunicar Jesus Cristo para o mundo. A grande mensagem de hoje é que a Rádio Aparecida sempre foi e continuará sendo um canal que nos diz: Deus está conosco, Deus habita cada um de nós.
0: Museu Nossa Senhora Aparecida completa 70 anos preservando a memória da devoção à padroeira do Brasil. As informações chegam com Ana Maria Reis.
2: Quanto mais a gente conhece a história de Nossa Senhora e tantas bênçãos e milagres nestes mais de 300 anos, mais a nossa fé é renovada. Uma das formas de preservar essa memória e proporcionar a oportunidade de conhecimento para o devoto é pelo Museu Nossa Senhora Aparecida, que fica no primeiro e no segundo andar da Torre Brasília. Lá tem objetos, obras e testemunhos dessa devoção que atravessa o tempo. A coordenadora da Reserva Técnica do Museu, Érica Coelho, fala sobre as ações especiais na comemoração dos 70 anos do museu.
3: Neste mês de setembro, nós estamos celebrando os 70 anos do Museu Nossa Senhora Aparecida e, como parte dessas ações especiais, nós estamos recebendo as escolas municipais aqui de Aparecida. Então, desde o mês de agosto, nós estamos acolhendo, no período da manhã, no período da tarde, 2 dias na semana, inclusive teremos mais 2 semanas aí recebendo esses estudantes. É uma forma da gente perpetuar, né, essa memória, né, essa devoção à Nossa Senhora Aparecida.
2: Há 80 anos, no dia 10 de setembro de 1946, ocorreu o lançamento da pedra fundamental que marca o anúncio de que ali seria construída a nova basílica, que foi projetada para acolher o número cada vez maior de peregrinos que chegavam à Aparecida. O circuito de visitação, que inclui o museu, conta um pouco dessa história.
3: Dando continuidade, né, essa visitação que nós temos na Torre do Santuário, a gente prossegue pelo circuito de visitação, então é um acesso pelas fachadas, e lá no circuito cúpula temos mais 3 exposições. E essa área inicial conta todo esse processo de construção do santuário, desde o lançamento da pedra fundamental, o estudo do solo, o início da construção, todas as fases de revestimento, até chegar aí nos dias atuais, né, esse acabamento lindo que nós estamos realizando na construção do santuário, finalizando aí com o jubileu dos 300 anos do encontro da imagem de Nossa Senhora.
2: E os objetos também que contam a história dos milagres de Nossa Senhora, objetos reais, não é?
3: Sim, isso mesmo. Inclusive, essa escola que esteve aqui conosco agora há pouco teve essa oportunidade de conhecer um pouco mais desses objetos testemunhos dos primeiros milagres de Nossa Senhora Aparecida.
2: Para outras informações e ingressos também para o circuito de visitação, o site é a12.com/ingressos. Ana Maria Reis para a Rede Aparecida de Rádio e Signes Brasil.
0: Outro destaque também é que o Santuário Nacional de Aparecida inaugurou a fachada oeste neste sábado, marcando o encerramento do grandioso projeto da Jornada Bíblica. O ecônomo do Santuário Nacional, missionário redentorista Padre Fábio Evaristo, afirmou que foi um momento muito especial na história do santuário, pois confirmou a Basílica como local de catequese e de encontro também com a Palavra de Deus.
4: Nós estamos vivendo um momento muito especial na história do Santuário Nacional de Aparecida. Esse trabalho que vem acontecendo aí nesses últimos 8 anos de revestimento das fachadas torna o santuário um lugar ainda mais especial. Ele sempre foi muito especial para os romeiros, para os devotos de Nossa Senhora Aparecida, e agora ele é também um espaço de evangelização, um espaço catequético, de anúncio da palavra, também por meio das suas fachadas. E é importante a gente estar vivendo, participando desse momento, porque isso vai realmente marcar aí a

0: a história do santuário para sempre. Ele será para sempre reconhecido como um lugar único, né? Onde a palavra de Deus realmente se mostra nas fachadas, onde as pessoas vivem um encontro maravilhoso com essa palavra e com Nossa Senhora Aparecida.
1: Aconteceu nesta semana o 3º Congresso Nacional de Comunicação da Conferência dos Religiosos do Brasil.

0: 2 dias de reflexão sobre como anunciar o evangelho em um mundo que muda em velocidade acelerada, sem perder de vista o que nos torna profundamente humanos. E a presidência da Conferência Nacional dos Bispos do Brasil divulgou a mensagem pela verdade, pela justiça e pela preservação das instituições democráticas. Neste documento, a conferência manifestou preocupação com os recentes acontecimentos envolvendo o Supremo Tribunal Federal. Vamos acompanhar um trecho da mensagem da conferência com o presidente da CNBB, arcebispo de Porto Alegre, cardeal Jaime Spengler.
1: A Conferência Nacional dos Bispos do Brasil acompanha com preocupação os recentes acontecimentos envolvendo o Supremo Tribunal Federal, a Polícia Federal e outras instituições da República. A gravidade do momento e as legítimas interrogações presentes na sociedade brasileira exigem serenidade, responsabilidade e respostas institucionais claras. A Igreja reconhece os poderes, a importância dos poderes constituídos e de sua missão a serviço do bem comum. A doutrina social da Igreja recorda que a autoridade encontra sua razão de ser no serviço à pessoa humana e que no Estado democrático de direito todos estão submetidos à lei. A independência e o equilíbrio entre os poderes são condições indispensáveis para a preservação da justiça, da liberdade e da paz social. Defender as instituições democráticas não significa impedir o esclarecimento de eventuais irregularidades. Ao contrário, a autoridade das instituições se fortalece quando os fatos são apurados com independência, imparcialidade, transparência e respeito devido ao processo legal. Ninguém pode estar acima da lei, assim como ninguém deve ser previamente condenado sem que lhe sejam assegurados o direito de defesa e as garantias constitucionais. Neste sentido, a CNBB considera importante que questões de tamanha relevância institucional sejam examinadas pelo plenário do Supremo Tribunal Federal de maneira colegiada, pública e transparente, permitindo à sociedade acompanhar os procedimentos e conhecer os fundamentos das decisões. Espera, igualmente, que as instituições responsáveis pela investigação possam exercer suas atribuições com independência, segurança e respeito às competências constitucionais. O momento também evidencia a necessidade de fortalecer mecanismos de transparência, prestação de contas, responsabilidade ética e prevenção de conflitos de interesse no âmbito do Poder Judiciário. Por isso, a CNBB considera oportuno que o Código de Ética em elaboração pelo Supremo Tribunal Federal receba o devido encaminhamento institucional, oferecendo parâmetros claros de conduta e contribuindo para a proteção da autoridade da Suprema Corte.
0: O Papa Leão XIV nomeou nesta semana o novo bispo da Diocese de Porto Nacional, no Tocantins. O eleito foi o padre José Paulino Francisco Neto, do clero da Diocese de Araçuaí, Minas Gerais. A Nunciatura Apostólica no Brasil também comunicou a decisão do Santo Padre em nomear o bispo da Diocese de Rubiataba, Mozarlândia, no estado de Goiás. Dom Júlio César Gomes Moreira é quem vai assumir a função, sendo transferido do ofício de bispo auxiliar na Arquidiocese de Belo Horizonte. A CNBB saudou Dom Júlio e Monsenhor José Paulino pelas nomeações. O Papa Leão XIV recebeu nesta semana também os bispos nomeados recentemente, que participaram do curso de formação do Vaticano. Em seu discurso, o Santo Padre assegurou que nenhum bispo está sozinho e exortou os presentes a estarem próximos de seu povo, amando aqueles que Deus lhes confiou, especialmente os sacerdotes. Esses são os destaques da Igreja Católica no Brasil e no mundo. Rafael Oliveira para a Rede Aparecida de Rádio e Signes Brasil.

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1: Gabi Pedroso com a nossa crônica do dia.
2: O rio que se recusa a chegar ao mar vira pântano. A história não fala dos covardes. Hernán Cortés, na época dos descobrimentos, ao invadir a costa mexicana, encontrou dificuldades.

0: aparentemente invencíveis. Diante do medo, consultou seus comandados. Eles estavam dispostos a resistir. Cortês mandou então queimar os navios, impossibilitando a retirada. A vaca foi para o abismo e eles venceram. Nós temos insuspeitadas reservas de forças. Uma vez ativadas, conseguimos coisas surpreendentes. São os desafios que fazem a história avançar, dizia Arnold Toynbee. O risco faz parte da luta, e uma derrota nunca deve ser considerada definitiva. A última palavra ainda não foi dita. Bola no meio do campo e a partida continua. Jesus ensinava aos discípulos: não tenha medo. Coragem, eu venci o mundo. Frei Aldo Colombo.
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9: Padre Rubens Gomes de Carvalho, missionário redentorista, chegando com o nosso momento de evangelização e formação cristã.
10: Estamos juntos uma vez mais para o nosso encontro catequético sobre a Eucaristia. Eu, Padre Rubens, e vocês. Nós vamos refletir hoje um pouquinho sobre a Eucaristia ainda nos Santos Padres, no início da Igreja do Cristianismo, sobre a celebração da Eucaristia no início do cristianismo. E quem está nos orientando é São Justino, mártir em defesa dos cristãos, lá do século II, portanto, bem próximo ainda dos apóstolos, né? Por volta do ano entre 100 e 200. E continuamos essa reflexão. No dia do sol, que é o domingo, como é chamado, reúnem-se no mesmo lugar os habitantes, quer das cidades, quer dos campos, e leem-se na medida em que o tempo permite, ora os comentários dos apóstolos, ora os escritos dos profetas. Depois de terminada a leitura da palavra de Deus, o que preside, o celebrante principal, toma a palavra para aconselhar e exortar os presentes à imitação de tão sublimes ensinamentos. A seguir, depois da leitura da palavra, pomo-nos todos de pé e elevamos as nossas preces, a oração da comunidade. E como já dissemos, logo que as preces terminam, apresenta-se pão, vinho e água. Então o que preside, o sacerdote, eleva com todo o fervor preces e ações de graças. E o povo aclama. Amém. Seguidamente, logo a seguir, a cada um dos presentes se distribui e faz participante dos dons sobre os quais foi pronunciada a ação de graças, e dos mesmos se envia

0: abençoe você.
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3: A paz de nosso Senhor Jesus Cristo esteja com você, meu irmão e minha irmã. Os santos nos ensinam e hoje, no dia 12 de setembro, queremos aprender um pouco mais conhecendo a história de São Guido. São Guido nasceu na região belga de Brabante. Viveu entre os séculos 10 e 11. Manso e generoso, Guido mostrou-se desde muito jovem o seu desapego dos bens terrenos, dando tudo o que possuía aos pobres. Deixou também a casa paterna e escolheu o encargo de sacristão do vigário local para se tornar útil ao próximo e ao mesmo tempo se dedicar à oração e às piedosas práticas de ascese cristã. A certa altura de sua vida, não por desejo de lucro, mas para constituir um fundo a favor dos pobres, pôs-se a fazer comércio. Mas, dedicando-se ao caminho mais árduo, São Guido vestiu o hábito de peregrino e percorreu por 7 anos as estradas da Europa para visitar os maiores santuários da cristandade. Foi a Roma e depois prosseguiu para a Terra Santa. Quando retornava desta longa peregrinação, doente e fraco, ficou na casa de um sacerdote numa cidadezinha chamada Anderlecht, perto de Bruxelas, da qual tomou o nome, morrendo aí pouco tempo depois. Depois de morto, ocorreram por sua intercessão muitos milagres e prodígios, e somente então foi glorificado aquele que durante toda a vida permanecera oculto e apagado. A devoção a São Guido se difundiu tanto que trabalhadores da lavoura, camponeses, sacristãos e cocheiros recorriam à sua proteção. A sua festa litúrgica, tradicionalmente celebrada no dia 12 de setembro, traz uma carga de devoção popular muito intensa. Na cidade de Anderlecht, ela é precedida por uma procissão e finalizada com uma bênção especial concedida aos cavalos e seus cavaleiros. Ó São Guido, protegei os que trabalham nos campos, os que se dedicam ao cuidado das igrejas e todos os que recorrem à vossa poderosa intercessão. Amém. São Guido, rogai por nós.
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7: Padre Vanderlei Souza traz nós a oração especial.
8: Olá, querido irmão, querida irmã. 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
2: A comunhão. A comida se transforma no homem, mas na comunhão o homem é transformado em Jesus. Quando comungo, sou assumido em Cristo. Como o alimento entra no meu corpo e fica sendo eu, assim pela comunhão eu entro cada vez mais para ser Jesus. Para ficar santo, bendito, sagrado, divino, parecido com Ele e unido a Ele para sempre. Passo a viver a vida dEle, vida divina que vai tomando conta do meu ser. Mas estas coisas, pela razão,

0: contar como foi que você se transformou em Deus e começou a participar de sua vida e de seu amor. Pelos sacramentos, Deus entra em nós, santidade, vida, amor. E você crê ser um galho do tronco que é Jesus, pois Jesus disse: quem come a minha carne e bebe o meu sangue, fica em mim e eu nele. E como eu vivo da vida do meu Pai, assim aquele que comunga vive da minha vida. Cresce em nós a fé pela ação de Cristo quando comungamos, e o querer divino se apossa mais e mais do nosso querer. Isso, uma pessoa que não tem fé não entende. Acha que nem vale a pena escutar. Mas quem crê sabe que o batismo e a comunhão divinizam o homem. O homem une-se a Jesus, à semelhança do galho que pertence ao tronco, para participar do ser e do agir de Jesus. Jesus apossa-se do nosso querer para procedermos como ele procedeu e só querermos o que Deus quer, livremente. Ele diz: tomai e comei, isto é o meu corpo que é dado por vós. Quem comunga entra para Jesus, fica unido ao Cristo e participa do ato de doação que Jesus faz de si ao Pai e aos irmãos. Não nos tornamos um ser divino, mas participamos do ser divino. O principal fruto da Eucaristia é justamente o amor a Deus e a caridade fraterna. Se você está comungando, mas sua caridade para com os outros está afundando, é sinal de que você não está comungando bem. Quem comunga bem cresce na caridade. Se você sabe o que está atrapalhando, por que não corrige? Conscientemente, não ouse comungar mal. Comida produz força, a não ser que o estômago esteja ruim. Comunhão faz necessariamente entrar para o Cristo, amar o Pai e os irmãos, e só fazer o que agrada ao Pai. Temos o sinal mais certo de estar na graça de Deus quando nossas comunhões produzem a prática do bem. Mas se a pessoa comunga e a caridade vai baixando, inveja, briga, birra, pirraça, discórdia, rixas, pisar, maltratar e não aceitar os outros, é sinal de que você não está na graça de Deus. Então, peça a Jesus que tenha dó, que perdoe, que ajude para você fazer uma confissão boa, para que suas comunhões sejam árvores vivas com frutos de amor a Deus e ao próximo. Católico que pretende ser bom sem a Eucaristia é semelhante a uma pessoa que não se alimenta. Sem a comunhão, você não permanecerá no amor. Quem foi batizado e está na graça de Deus tem de comer o pão celeste para se tornar Jesus.
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2: Mais de 90% dos casos de suicídio poderiam ser evitados caso as pessoas que o cometem fossem ouvidas, segundo a Organização Mundial da Saúde. O Setembro Amarelo é organizado nacionalmente pela Associação Brasileira de Psiquiatria, em parceria com o Conselho Federal de Medicina. Este ano a campanha tem o mote É Preciso Agir. Com o isolamento social e o desemprego, associados à deterioração das condições de vida, são potenciais fatores para o aumento no caso de suicídios no Brasil. Esse contexto, no qual a vida está por um fio e sem perspectivas de futuro, é preocupante, especialmente para os jovens. A escuta organizada para a prevenção ao suicídio é algo que toda a comunidade pode fazer. Dessa forma, é possível identificar os sinais e a presença do desejo de tirar a própria vida e reduzir o número de mortes, uma vez que 90% dos casos são reversíveis. Precisamos ficar atentos, porque na internet há grupos que disseminam mensagens negativas estimulando o suicídio. E a igreja pode fazer muito nessa área e vem se empenhando bastante. O serviço de escuta e de aconselhamento são fundamentais. A Pastoral da Saúde no Brasil vem nos convocando para que nesse mês de setembro todos nos empenhemos nesse tema, com a oração e com ações de escuta e proximidade. A Pastoral da Saúde vem também insistindo na aproximação da igreja do Centro de Valorização da Vida, o CVV, que realiza apoio emocional e prevenção do suicídio, atendendo voluntária e gratuitamente todas as pessoas que querem e precisam conversar, sob total sigilo. Por telefone, basta discar 188, por e-mail ou por chat 24 horas todos os dias.

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2: O empenho pastoral não pode se tornar uma simples prestação de serviços, senão acaba por transmitir cansaço e frustração. É muito necessário a prática da adoração, um pouco esquecida neste século dramático. O cristão, sobretudo, o religioso, é alguém capaz de adorar, adorar em silêncio.
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1: O nosso momento com o tema do dia, Padre Sebastião Reis, missionário redentorista.
2: Hoje o nosso tema: Jesus conhece a intenção humana. Jesus conhecia profundamente os fatos bíblicos e as profecias no texto. Jesus cita ainda o profeta Isaías para explicar aos discípulos e a nós a pregação com o uso das parábolas. Para que, olhando, eles não veem, e ouvindo, eles não escutam, nem compreendam. Deste modo se cumpre neles a profecia de Isaías, que diz: havereis de ouvir sem nada entender, havereis de olhar sem nada ver. Nós encontramos em Mateus capítulo 13, versículo de 13 a 14. Jesus, na realização do seu ministério missionário, com a pregação do reino do Pai, conhecedor do coração humano, tinha sensibilidade para avaliar a dureza de coração dos seus ouvintes, sobretudo os fariseus. Jesus, ao usar a pedagogia das parábolas no seu anúncio, dificultava o entendimento daqueles que estavam ali apenas para criticar ou questionar a Jesus. A fé dessas pessoas estava fundamentada na lei, na teoria, uma filosofia de vida bem distante da pessoa de Jesus. Diz o ditado popular, ou a máxima, que nós podemos

0: dizer, o pior cego não é aquele que é deficiente visual, mas aquele que não quer enxergar. Como o pior surdo não é aquele que é deficiente auditivo, mas aquele que não quer escutar. Nós encontramos tanta gente com esse perfil no mundo de hoje. Somente os discípulos, a quem foi dado conhecimento dos mistérios do reino dos céus, são os primeiros destinatários da revelação de Cristo, aos quais explica o sentido das parábolas. Sempre Jesus explicava para eles. Jesus acrescenta aos discípulos e a nós: felizes os que estão abertos para ver e ouvir. Precisamos da graça divina. Quem pede essa graça, Deus nunca nega. É preciso buscar a graça divina sempre.
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1: A paz esteja com você. Lembremos que o mais importante na nossa vida como cristãos é a unidade. Jesus, na última ceia, rezou: Pai, que todos sejam um, para que o mundo creia. Viver a unidade é viver a verdade, o autêntico amor. Deus é unidade. Três pessoas: Pai, Filho e Espírito Santo, mas um só Deus. E fomos criados assim. Cada um é único e original, mas todos nós estamos interrelacionados. Só vamos poder viver uma vida autêntica vivendo a comunhão com o próximo, na unidade. Tudo que divide não é de Deus. Maria estava junto com os apóstolos no cenáculo após a partida de Jesus, na sua ascensão, quando vem o Espírito Santo. Ela e todos os discípulos, os apóstolos, recebem o Espírito Santo e começa uma nova cultura da civilização do amor, onde todos sejam um. Homens, mulheres, apóstolos, discípulos, todos estamos unidos para construir o reino de Deus. O mais importante é a unidade. É fundamental a gente lembrar que o que une é a expressão da presença invisível de Jesus, que está entre nós. Por isso, por exemplo, na missa, quantas vezes o sacerdote diz: o Senhor esteja convosco. Que a gente responde? Ele está no meio de nós. Isso não é apenas uma frase, uma expressão, é um testemunho. Estamos unidos porque Jesus diz: onde dois ou mais estiverem reunidos no meu nome, eu estarei no meio deles. É fundamental que a gente reconheça essa presença que Jesus faz entre nós, unidos no seu nome, para depois saber reconhecê-lo quando ele fala a sua palavra no Evangelho e quando ele dá a sua vida na Eucaristia. É desse modo que nós realmente, como Maria, aprendemos a seguir Jesus em todas as manifestações, sobretudo no mundo de hoje, com tanta divisão em tantos aspectos, na cultura, na arte, na economia, na política e até na religião. Vamos fazer de tudo para construir a unidade e assim vivermos unidos como filhos de Deus, conduzidos pelo Espírito Santo, portanto permanecendo no clima de Pentecostes, tendo Maria como nossa mãe, junto com os apóstolos enviados para continuar a missão de Jesus, realizando a nossa vocação e a nossa missão que recebemos no batismo.
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1: Padre Lucas Emanuel, chegando com Notícias Missionárias.
2: Pois é, meus irmãos, irmãs, iniciamos a terceira fase das Santas Missões Redentoristas na paróquia de São Paulo Apóstolo, em Poços de Caldas. Hoje nós vamos escutar o Rafael. Rafael é um leigo engajado na comunidade e ele fala um pouquinho para nós de como tem sido para ele viver tudo isso e como é que ele está aí se colocando agora nessa terceira fase, né, com sua disponibilidade. Então vamos escutar o Rafael.
3: Sou da paróquia São Paulo Apóstolo, da cidade de Poços de Caldas, Minas Gerais. E estamos vivendo aqui em Poços de Caldas, né, na nossa paróquia, as Missões Redentoristas. Tem sido um tempo de muita fé, né? A gente conseguir levar Jesus à casa de muitas pessoas através de Nossa Senhora, a gente conseguir encontrar pessoas que eventualmente não estavam vivendo em comunidade, né, engajadas aí, indo à missa. Tem sido maravilhoso, né? Nós já vivenciamos a primeira etapa, que foi fazer o levantamento demográfico, né, religioso dos bairros. Nós já fizemos a segunda etapa, a visita de Nossa Senhora a todas as casas, com as orações, e agora estamos entrando na terceira etapa, que promete, né, muita coisa boa, né, as missas, os momentos, a vinda dos missionários. Então estamos muito felizes com esse momento aqui na nossa comunidade, na nossa paróquia, pedindo que Nossa Senhora continue acompanhando a gente em todas as casas, enfim, tudo aquilo que a gente hoje está conseguindo avivar na nossa comunidade, a gente consiga manter, porque

0: realmente as missões têm um papel fundamental de trazer esse fogo para a nossa comunidade, que é algo que a gente desejava muito. Então, estamos muito felizes e rumo aí à terceira etapa, junto com Nossa Senhora Aparecida, para conseguir fazer a nossa comunidade de São Paulo estar cada vez mais no caminho de Jesus.
1: Ouvimos o Rafael, agradecemos aí a sua disponibilidade, o seu envolvimento com as Santas Missões Redentoristas, essas experiências manifestadas. Olha, o que nós desejamos muito é que tudo isso cresça sempre mais, não é? Que toda a paróquia possa colher muitos frutos dessas Santas Missões Redentoristas, né? Junto com o Padre José Maria, o Padre Belo e o Padre Peçanha, que estão aí na coordenação dessas Santas Missões. Meus irmãos e irmãs, desejam viver aí a graça das Santas Missões Redentoristas em sua paróquia? Como sempre dizemos por aqui, converse com seu pároco, peça para que ele faça contato conosco através do portal a12.com/missões ou pelo telefone 0-16-997-00-9566 ou ainda pelo nosso Instagram, @santasmissõesredentoristas. E mesmo se ele conhece algum redentorista, pode conversar e enviar uma cartinha de pedido para nós, tá bom? Meus irmãos e irmãs, fiquem com Deus e com as bênçãos da Mãe Aparecida. Um grande abraço para todos. Tchau!
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2: Deus ama a pequenez e gosta de realizar grandes coisas mediante a pequenez, como testemunha Maria. Por isso, não tenhamos medo dos números pequenos, dos sucessos que tardam, da relevância que não se avista. Não é este o caminho de Deus. Olhemos para Maria, que na sua pequenez é maior que o céu.
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1: Missionário Redentorista Padre Tiago Costa, trazendo para nós a reflexão do Evangelho de hoje.
2: Olá, queridos ouvintes da Rádio Aparecida, caros devotos de Nossa Senhora, o Evangelho nos mostra a atitude de quem foi perdoado, mas não soube perdoar. Beneficiou-se de um bem sagrado, mas não soube oferecer ao seu irmão. Aliás, quando rezamos o Pai Nosso, pedimos: perdoai nossas ofensas, assim como nós perdoamos. Eis nossa responsabilidade, agir com misericórdia, dar o perdão, ter compaixão para alcançar larga recompensa do Senhor. Eis a razão que Cristo nos dá: não te digo até 7 vezes, mas até 70 vezes 7. O que importa é a larga recompensa que o Senhor nos dá, não nos caprichos pessoais de não perdoar. Jesus fala que quando um certo homem pediu clemência por causa de uma enorme

fortuna que não poderia pagar, alcançou compaixão e foi perdoado. Porém, esse mesmo homem, ao se encontrar com quem lhe devia apenas 100 moedas, torturou-o para lhe pagar. Como não conseguiu, o jogou na prisão. Duas atitudes divergentes em uma mesma pessoa. Alcançou compaixão, mas não deu a seu semelhante.

0: Mas, se o que queremos não oferecemos ao outro, a quem precisa de compaixão, de nada vale o que queremos, somos incoerentes. A palavra de Jesus é forte, incisiva, determinante. É assim que meu Pai, que está nos céus, fará conosco, se cada um não perdoar de coração o seu irmão. Deus tem a grande paciência conosco, espera que mudemos nossas atitudes, que não constroem nem a vida, nem a fraternidade, nem a comunhão, nem busca o bem do irmão. O Evangelho faz acordar nossa consciência adormecida. Precisamos nos educar ou nos reeducar e favorecer os laços que geram fraternidade e reconciliação, amizade, cooperação e integração, tanto nos nossos relacionamentos pessoais quanto na grande sociedade humana. A misericórdia e a paz precisam ressoar fortemente entre nós, para que renasçam a esperança e alegria de fazer nossa vida um dom de perdão, reconciliação e paz. Devemos sim nos comprometer com a construção de um futuro de grande dignidade e justiça entre nós. A misericórdia, que é perdão, é nosso caminho. Caro irmão, irmã, ouvintes aqui da Rádio Aparecida, devotos de Nossa Senhora Aparecida, Deus vos abençoe. Amém.
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1: Está chegando o irmão Marco Lucas, trazendo para nós o nosso quadro Você e o Livro.
2: Olá, meus amigos da Rádio Aparecida e do Portal A12. Eu sou o irmão Marco Lucas, missionário redentorista, e é uma alegria estar com vocês em mais um quadro Você e o Livro. 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
1: Cuidai para que ninguém vos escravize com filosofias mentirosas e inúteis, fundadas em tradições humanas, nos elementos do mundo e não em Cristo. A adesão à fé é fundamentalmente libertação. Libertação do pecado, libertação do próprio orgulho, do egoísmo e de qualquer sentimento de superioridade. Claramente, tudo isso impede o seguimento de Jesus, e a adesão à fé vem justamente pela superação desses vícios. Ser cristão não é apenas uma questão teórica ou uma adesão abstrata. Ser cristão precisa ser concreto e se tornar real nas atitudes. Deixar isso de lado, ou seja, deixar o testemunho, a caridade, a misericórdia em segundo plano para se focar em coisas vazias, é voltar à escravidão. Procurar desculpas ou justificativas, por mais elaboradas que sejam, mas que neguem a vivência concreta e necessária da fé, é voltar a carregar o peso e os grilhões da escravidão ao pecado. Essas filosofias mentirosas e inúteis nada tem a ver com a busca por sabedoria e conhecimento, mas designam aqui o caminho contrário ao comprometimento da fé. Os colossenses são uma comunidade que não veio do judaísmo. Eram gentios, ou seja, com costumes e tradições muitas vezes incompatíveis com a fé. O retorno a esses costumes, seduzidos pelos discursos e argumentações falaciosas, é o que Paulo quer prevenir. Nos primórdios da igreja, é clara essa compreensão de que a fé liberta. É estranha as origens da fé de religião que aprisione seus membros, ou que represente a eles peso, sofrimento ou falta de felicidade. Há sim perseguição e tribulação. É sim necessário que o sofrimento não nos afaste da fé, mas a vontade de Deus é que sejamos felizes, santos e em comunhão com Ele. Esteja entre nós, Senhor, o Teu amor, e que seja para todos o verdadeiro critério. Que nossas relações sejam fraternas, ternas e cordiais. Que nosso testemunho seja consistente, verdadeiro e concreto. Que nosso sim seja o de quem confia e acredita. Amém.
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1: Elúcio Vênio, de volta.
2: Nossa Senhora Desatadora dos Nós. Nossa Senhora Desatadora dos Nós é um título que os fiéis deram à Virgem Maria com toda a fé e carinho. Este título, em especial, originou-se na Alemanha por volta do ano 1700. Naquele tempo, o pároco da Capela de São Peter, na cidade de Augsburg, encomendou um quadro de Nossa Senhora ao pintor Johann. O pintor era um cristão fervoroso e conhecedor profundo de textos dos padres da igreja. Por isso, antes de pintar o quadro, ele foi buscar inspiração nas palavras de Santo Irineu, bispo de Lyon, que viveu no século III. Ele encontrou um texto-chave que diz: Eva atou o nó da desgraça para o gênero humano. Maria, por sua obediência, o desatou. Por causa dessas palavras inspiradas de Santo Irineu, Johann concebeu um quadro onde Nossa Senhora é representada como a Imaculada Conceição e aparece entre o céu e a terra. Acima dela, o Espírito Santo derrama suas luzes. Em sua cabeça tem 12 estrelas, lembrando o texto de Apocalipse. Do lado esquerdo da Virgem, um anjo aparece e entrega-lhe uma fita com nós grandes e pequenos, separados e juntos. Estes nós simbolizam o pecado original e nossos pecados cotidianos. Esses pecados nos causam problemas, nos levam para longe de Deus e nos impedem que a graça de Deus frutifique em nossas vidas. Do lado direito das mãos de Maria, a fita aparece sem nós e desce lisa até as mãos de outro anjo, mostrando que Maria está desatando os nós. Simboliza a vida nova mergulhada em Deus e na sua misericórdia e o poder libertador das mãos de Maria. Na parte de baixo da Virgem Maria, há um anjo, um homem e um cachorro dirigindo-se a uma igreja. Este simbolismo parece ser uma referência ao livro de Tobias. No livro, Tobias enfrenta uma longa e penosa viagem procurando a cura de seu pai, que ficará cego. Na viagem, ele conhece Sara, que já tinha sido casada 7 vezes, mas sempre na noite de núpcias, seus maridos morriam por causa de um demônio. Através da oração, do jejum, da ajuda do anjo Rafael e do poder de Deus, Tobias liberta Sara dessa maldição e casa-se com ela. Depois, volta à casa de seu pai com um remédio que o anjo Rafael lhe mandara fazer, e o pai fica curado. Isto significa que para que dois corações venham a se encontrar, é preciso desatar primeiro os nós. E assim é a imagem de Nossa Senhora Desatadora dos Nós, rica de mensagens, simbolismos e profundidade teológica.

0: Desde que o quadro foi colocado na capela de Augsburg, Nossa Senhora Desatadora dos Nós é invocada como a mãe que desata os nós do pecado e dos problemas que nos prendem. O quadro está lá até hoje e a capela é cuidada pelos jesuítas. O belíssimo quadro de Nossa Senhora Desatadora dos Nós rapidamente se tornou objeto de devoção e culto primeiramente em Augsburg. Logo, notícias de graças sobre graças recebidas através da oração à Nossa Senhora Desatadora dos Nós se espalhou. Então a devoção se espalhou pelo mundo, e onde quer que se leve a devoção, as graças acontecem. Nossa Senhora desata os nós da vida das pessoas, trazendo liberdade, realização e felicidade. A novena infalível de Nossa Senhora Desatadora dos Nós se espalhou pelo mundo. São milhares de graças alcançadas através dessa oração poderosa. Nossa Senhora Desatadora dos Nós, rogai por nós.
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2: Bom dia, meu amigo, minha amiga. Certa vez, um homem percebeu que havia um casulo de borboleta em seu jardim. E então, numa bela manhã ensolarada, o homem viu que havia uma pequena abertura no casulo. Ele se sentou e ficou observando a borboleta por várias horas, enquanto ela lutava para forçar seu corpo através daquele pequeno buraco. Até que, de repente, a borboleta parou de fazer qualquer progresso e parecia até que ela estava presa. O homem, então, decidiu ajudar a borboleta. Ele pegou uma tesoura e cortou a parte restante do casulo. A borboleta, então, emergiu com facilidade, embora tivesse um corpo inchado e pequenas asas muito enrugadas. O homem não ficou preocupado e sentou-se, esperando as asas se alargarem para apoiar a borboleta. Mas isso não aconteceu. A borboleta passou o resto da vida incapaz de voar, rastejando com as suas pequenas asas e com o seu corpo inchado. Apesar do coração bondoso daquele homem, ele não entendia que a resistência do casulo e a luta necessária para a borboleta passar pela pequena abertura nele eram um modo de Deus forçar o fluido do corpo da borboleta para as suas asas, para que ela pudesse se fortalecer para voar assim que saísse do casulo. Todos nós atravessamos fases difíceis em nossas vidas. Todos nós temos nossas lutas e os nossos desafios. Você já tentou ajudar alguém, mas depois acabou se perguntando se aquilo realmente tinha sido melhor para a pessoa? Nossas lutas na vida desenvolvem as nossas forças. Sem dificuldades, nunca crescemos e nunca nos fortalecemos. Por isso, é importante enfrentarmos os desafios sozinhos. É claro que em muitos momentos nós precisamos de ajuda, mas é importante sempre termos claro de que não podemos depender exclusivamente dos outros, e muito menos podemos nos enxergar como vítimas das circunstâncias. Não se contente em rastejar só para não ter que se esforçar. Afinal, você foi criado para coisas muito maiores. Levante a cabeça, faça força e voe. Voe bem alto. Um grande abraço e até o nosso próximo encontro.
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0: Obrigado a você, meu irmão, obrigado a você, minha irmã, a você que ficou conosco, nos fazendo companhia nesta madrugada. Quase 4 horas da manhã, é o momento de rezarmos o Santo Terço, com Padre Vanderlei Souza, missionário redentorista. Eu vou ficando por aqui, mas desejando a você um dia abençoado, um dia de bênçãos e graças na sua vida, na vida da sua família, dos seus amigos, esteja você onde estiver. Obrigado, viu, pelo carinho, pelas orações. Nos encontramos na próxima madrugada, se Deus quiser. Agora, rezemos juntos o Santo Terço, hoje rezando os mistérios gozosos, mistérios da alegria, com Padre Vanderlei Souza. Fiquem todos com Deus, fiquem todos na paz.
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5: Um bom dia, meu querido irmão, querida irmã. São 4 horas da manhã. Nos encontramos neste momento junto com a Mãe Aparecida para rezar o Santo Mistério do Terço, agradecendo a Deus as bênçãos e graças alcançadas em nossas vidas e também implorando que a sua misericórdia infinita se faça presente em nós. Hoje, sábado, vamos meditar e contemplar os mistérios da alegria. Vamos juntos invocar a Santíssima Trindade. Em nome do Pai, e do Filho, e do Espírito Santo. Amém. Ofereçamos todas as nossas intenções, daquelas pessoas que nos pediram que rezemos por elas. Oferecemos agora a sua intenção, você que está conosco neste momento. Divino Jesus, nós vos oferecemos este terço que vamos rezar, meditando nos mistérios da vossa redenção. Concedei-nos, por intercessão da Virgem Maria, Mãe de Deus e nós,

0: nossa mãe, as virtudes que nos são necessárias para bem rezá-lo e a graça de ganharmos as indulgências desta santa devoção. Oferecemos particularmente, em desagravo dos pecados cometidos contra o teu Santíssimo Coração e o Imaculado Coração de Maria, pela paz do mundo, pela conversão dos pecadores e pelas almas do purgatório. Oferecemos também, pelas intenções do Santo Padre e o Papa, pelo aumento e santificação do clero, pela santificação das famílias, pelas missões e pelos doentes e cuidadores dos doentes, médicos, enfermeiros, auxiliares. E eu convido você, meu querido irmão, querida irmã, agora no instante de grande intimidade com Deus, e faça o seu oferecimento pessoal. Aquelas intenções que você traz em seu coração, um pedido, um agradecimento, um louvor, para quem você quer rezar hoje, peçamos a Maria, a nossa Santíssima Virgem Maria, que interceda por todos nós nesses pedidos que dirigimos a ela através da oração do Santo Terço, na certeza que seu Filho Jesus receberá e atenderá todas as nossas orações. Renovemos a nossa fé na alegria de sermos povo de Deus, família de Jesus Cristo. Creio em Deus Pai Todo-Poderoso, Criador do céu e da terra, e em Jesus Cristo, seu único Filho, nosso Senhor, que foi concebido pelo poder do Espírito Santo. Nasceu da Virgem Maria, padeceu sob Pôncio Pilatos, foi crucificado, morto e sepultado. Desceu à mansão dos mortos, ressuscitou ao terceiro dia. Subiu aos céus, está assentado à direita de Deus Pai Todo-Poderoso, donde há de vir a julgar os vivos e os mortos. Creio no Espírito Santo, na Santa Igreja Católica, na comunhão dos santos, na remissão dos pecados, na ressurreição da carne, na vida eterna. Amém. Em louvor à Santíssima Trindade, Pai nosso que estais nos céus, santificado seja o vosso nome. Venha a nós o vosso reino, seja feita a vossa vontade, assim na terra como no céu.
1: O pão nosso de cada dia nos dai hoje. Perdoai-nos as nossas ofensas, assim como nós perdoamos a quem nos tem ofendido. E não nos deixeis cair em tentação, mas livrai-nos do mal. Amém.
0: Nós te louvamos, Santíssima Virgem Maria, Filha de Deus Pai. Ave Maria, cheia de graça, o Senhor é convosco. Bendita sois vós entre as mulheres, e bendito é o fruto do vosso ventre, Jesus.
1: Santa Maria, Mãe de Deus, rogai por nós, os pecadores, agora e na hora de nossa morte. Amém.
0: Nós te louvamos, Santíssima Virgem Maria, Mãe de Deus Filho encarnado. Ave Maria, cheia de graça, o Senhor é convosco. Bendita sois vós entre as mulheres, e bendito é o fruto do vosso ventre, Jesus.
1: Santa Maria, Mãe de Deus, rogai por nós, os pecadores, agora e na hora de nossa morte. Amém.
0: Nós te louvamos, Santíssima Virgem Maria, esposa do Espírito Santo. Ave Maria, cheia de graça, o Senhor é convosco. Bendita sois vós entre as mulheres, e bendito é o fruto do vosso ventre, Jesus.
1: Santa Maria, Mãe de Deus, rogai por nós, os pecadores, agora e na hora de nossa morte. Amém.
0: Glória ao Pai, ao Filho e ao Espírito Santo.
1: Como era no princípio, agora e sempre. Amém.
0: Vamos meditar nesse instante os mistérios da alegria, os mistérios gozosos. E neste primeiro mistério gozoso, vamos contemplar a anunciação do anjo Gabriel à Virgem Maria. Encontramos esse texto no Evangelho segundo São Lucas, capítulo 1, versículos 26 a 27.

é a uma virgem prometida em casamento a um homem chamado José. Ele era descendente de Davi e o nome da virgem era Maria. Nesta meditação da encarnação do Verbo, encontramos o diálogo de Maria com o anjo. Ela apresenta as suas questões, suas perguntas, suas dúvidas, mas não se fecha à ação de Deus.

0: A vossa vontade, assim na terra como no céu.
1: O pão nosso de cada dia nos dai hoje. Perdoai-nos as nossas ofensas, assim como nós perdoamos a quem nos tem ofendido. E não nos deixeis cair em tentação, mas livrai-nos do mal. Amém.
0: Ave Maria, cheia de graça, o Senhor é convosco. Bendita sois vós entre as mulheres, e bendito é o fruto do vosso ventre, Jesus.
1: Santa Maria, Mãe de Deus, rogai por nós, os pecadores, agora e na hora de nossa morte. Amém.
0: Ave Maria, cheia de graça, o Senhor é convosco. Bendita sois vós entre as mulheres, e bendito é o fruto do vosso ventre, Jesus.
1: Santa Maria, Mãe de Deus, rogai por nós, os pecadores, agora e na hora de nossa morte. Amém.
0: Ave Maria, cheia de graça, o Senhor é convosco. Bendita sois vós entre as mulheres, e bendito é o fruto do vosso ventre, Jesus.
1: Santa Maria, Mãe de Deus, rogai por nós, os pecadores, agora e na hora de nossa morte. Amém.
0: Ave Maria, cheia de graça, o Senhor é convosco. Bendita sois vós entre as mulheres, e bendito é o fruto do vosso ventre, Jesus.
1: Santa Maria, Mãe de Deus, rogai por nós, os pecadores, agora e na hora de nossa morte. Amém.
0: Ave Maria, cheia de graça, o Senhor é convosco. Bendita sois vós entre as mulheres, e bendito é o fruto do vosso ventre, Jesus.
1: Santa Maria, Mãe de Deus, rogai por nós, os pecadores, agora e na hora de nossa morte. Amém.
0: Ave Maria, cheia de graça, o Senhor é convosco. Bendita sois vós entre as mulheres, e bendito é o fruto do vosso ventre, Jesus.
1: Santa Maria, Mãe de Deus, rogai por nós, os pecadores, agora e na hora de nossa morte. Amém.
0: Ave Maria, cheia de graça, o Senhor é convosco. Bendita sois vós entre as mulheres, e bendito é o fruto do vosso ventre, Jesus.
1: Santa Maria, Mãe de Deus, rogai por nós, os pecadores, agora e na hora de nossa morte. Amém.
0: Ave Maria, cheia de graça, o Senhor é convosco. Bendita sois vós entre as mulheres, e bendito é o fruto do vosso ventre, Jesus.
1: Santa Maria, Mãe de Deus, rogai por nós, os pecadores, agora e na hora de nossa morte. Amém.
0: Ave Maria, cheia de graça, o Senhor é convosco. Bendita sois vós entre as mulheres, e bendito é o fruto do vosso ventre, Jesus.
1: Santa Maria, Mãe de Deus, rogai por nós, os pecadores, agora e na hora de nossa morte. Amém.
0: Ave Maria, cheia de graça, o Senhor é convosco. Bendita sois vós entre as mulheres, e bendito é o fruto do vosso ventre, Jesus.
1: Santa Maria, Mãe de Deus, rogai por nós, os pecadores, agora e na hora de nossa morte. Amém.
0: Glória ao Pai, ao Filho e ao Espírito Santo.
1: Como era no princípio, agora e sempre. Amém.
0: Ó meu Jesus,
1: perdoai-nos e livrai-nos do fogo do inferno, levai as almas todas para o céu e socorrei principalmente as que mais precisarem da vossa infinita misericórdia.
0: Nossa Senhora Aparecida, Rainha e Padroeira do Brasil,
1: rogai por nós.
0: Nossa Senhora das Dores,
1: rogai por nós.
0: Nossa Senhora das Graças,
1: rogai por nós.
0: No segundo mistério gozoso, contemplamos a visitação de Nossa Senhora a Santa Isabel. Assim encontramos no Evangelho segundo São Lucas, capítulo 1, versículos 39 a 42.

Naqueles dias, Maria partiu apressadamente para a região montanhosa, dirigindo-se a uma cidade da Judéia. Entrou na casa de Zacarias e cumprimentou Isabel. Quando Isabel ouviu a saudação de Maria, a criança pulou no seu ventre e Isabel ficou

0: cheia do Espírito Santo. Com um grande grito exclamou: Bendita és tu entre as mulheres e bendito é o fruto do teu ventre. Essa saudação de Isabel, meu querido irmão, querida irmã, nos ajuda a entender o mistério da encarnação do Verbo, Jesus, o Filho de Deus do seio de Maria, e Maria que nos ajuda a entender este comprometimento em fazer apressadamente com que as coisas de Deus cheguem aos corações. A maneira de chegar, a maneira de ser, tudo isso nos ajuda a compreender que nós não falamos de Deus apenas com as palavras, nós não comunicamos Deus apenas com os que escrevemos, mas sim com o jeito que somos uns com os outros. Isabel apenas ouve a saudação de Maria e sente a unção do Espírito. Assim devemos caminhar e assim devemos rezar para que Deus faça em nós, que anunciemos a palavra de Jesus na força, na graça, na unção do Espírito. E como diz São Paulo, não a nós mesmos, mas sim o Cristo Jesus. Pai nosso que estais nos céus, santificado seja o vosso nome. Venha a nós o vosso reino, seja feita a vossa vontade, assim na terra como no céu.
1: O pão nosso de cada dia nos dai hoje. Perdoai-nos as nossas ofensas, assim como nós perdoamos a quem nos tem ofendido. E não nos deixeis cair em tentação, mas livrai-nos do mal. Amém.
0: Ave Maria, cheia de graça, o Senhor é convosco. Bendita sois vós entre as mulheres, e bendito é o fruto do vosso ventre, Jesus.
1: Santa Maria, Mãe de Deus, rogai por nós, os pecadores, agora e na hora de nossa morte. Amém.
0: Ave Maria, cheia de graça, o Senhor é convosco. Bendita sois vós entre as mulheres, e bendito é o fruto do vosso ventre, Jesus.
1: Santa Maria, Mãe de Deus, rogai por nós, os pecadores, agora e na hora de nossa morte. Amém.
0: Ave Maria, cheia de graça, o Senhor é convosco. Bendita sois vós entre as mulheres, e bendito é o fruto do vosso ventre, Jesus.
1: Santa Maria, Mãe de Deus, rogai por nós, os pecadores, agora e na hora de nossa morte. Amém.
0: Ave Maria, cheia de graça, o Senhor é convosco. Bendita sois vós entre as mulheres, e bendito é o fruto do vosso ventre, Jesus.
1: Santa Maria, Mãe de Deus, rogai por nós, os pecadores, agora e na hora de nossa morte. Amém.
0: Ave Maria, cheia de graça, o Senhor é convosco. Bendita sois vós entre as mulheres, e bendito é o fruto do vosso ventre, Jesus.
1: Santa Maria, Mãe de Deus, rogai por nós, os pecadores, agora e na hora de nossa morte. Amém.
0: Ave Maria, cheia de graça, o Senhor é convosco. Bendita sois vós entre as mulheres, e bendito é o fruto do vosso ventre, Jesus.
1: Santa Maria, Mãe de Deus, rogai por nós, os pecadores, agora e na hora de nossa morte. Amém.
0: Ave Maria, cheia de graça, o Senhor é convosco. Bendita sois vós entre as mulheres, e bendito é o fruto do vosso ventre, Jesus.
1: Santa Maria, Mãe de Deus, rogai por nós, os pecadores, agora e na hora de nossa morte. Amém.
0: Ave Maria, cheia de graça, o Senhor é convosco. Bendita sois vós entre as mulheres, e bendito é o fruto do vosso ventre, Jesus.
1: Santa Maria, Mãe de Deus, rogai por nós, os pecadores, agora e na hora de nossa morte. Amém.
0: Ave Maria, cheia de graça, o Senhor é convosco. Bendita sois vós entre as mulheres, e bendito é o fruto do vosso ventre, Jesus.
1: Santa Maria, Mãe de Deus, rogai por nós, os pecadores, agora e na hora de nossa morte. Amém.
0: Ave Maria, cheia de graça, o Senhor é convosco. Bendita sois vós entre as mulheres, e bendito é o fruto do vosso ventre, Jesus.
1: Santa Maria, Mãe de Deus, rogai por nós, os pecadores, agora e na hora de nossa morte. Amém.
0: Glória ao Pai, ao Filho e ao Espírito Santo.
1: Como era no princípio, agora e sempre.

0: e amém.
1: Ó meu Jesus,
2: perdoai-nos e livrai-nos do fogo do inferno, levai as almas todas para o céu e socorrei principalmente as que mais precisarem da vossa infinita misericórdia.
1: Nossa Senhora de Fátima,
2: rogai por nós.
1: Arcanjos São Miguel, São Gabriel e São Rafael,
2: rogai por nós.
1: Santa Dulce dos Pobres,
2: rogai por nós.
1: No terceiro mistério gozoso, nós contemplamos o nascimento de Jesus em Belém.

0: Encontramos no Evangelho segundo São Lucas, capítulo 2, versículos 1 a 7, o seguinte: aconteceu que naqueles dias César Augusto publicou um decreto ordenando o recenseamento de toda a terra. Este primeiro recenseamento foi feito quando Quirino era governador da Síria. Todos iam registrar-se, cada um na sua cidade natal. Por ser da família e descendência de Davi, José subiu da cidade de Nazaré, na Galiléia, até a cidade de Davi, chamada Belém, na Judéia, para registrar-se com Maria, sua esposa, que estava grávida. Enquanto estavam em Belém, completaram-se os dias para o parto e Maria deu à luz o seu filho primogênito. Ela o enfaixou e colocou na manjedoura, pois não havia lugar para eles na hospedaria. Grande mistério que nós celebramos da comunicação de Deus que se dá na noite do Natal. José e Maria, cumprindo um mandamento, eles vão até Belém. Mas a grande ação de Deus vai se dar exatamente nesse trânsito, para nos mostrar que o Verbo de Deus veio para nos conduzir à luz da graça da redenção copiosa. Quando nós entendemos o que Deus quer de nós, não importa onde estivermos, nós sempre iremos sentir a sua presença. Rezemos esse mistério pedindo ao Senhor que nos dê conformidade na nossa vida, com os desafios que encontramos, com os percalços do caminho, que jamais percamos a fé, a certeza de que Ele está conosco. Pai nosso que estais nos céus, santificado seja o vosso nome. Venha a nós o vosso reino, seja feita a vossa vontade, assim na terra como no céu.
1: O pão nosso de cada dia nos dai hoje. Perdoai-nos as nossas ofensas, assim como nós perdoamos a quem nos tem ofendido. E não nos deixeis cair em tentação, mas livrai-nos do mal. Amém.
0: Ave Maria, cheia de graça, o Senhor é convosco. Bendita sois vós entre as mulheres, e bendito é o fruto do vosso ventre, Jesus.
1: Santa Maria, Mãe de Deus, rogai por nós, os pecadores, agora e na hora de nossa morte. Amém.
0: Ave Maria, cheia de graça, o Senhor é convosco. Bendita sois vós entre as mulheres, e bendito é o fruto do vosso ventre, Jesus.
1: Santa Maria, Mãe de Deus, rogai por nós, os pecadores, agora e na hora de nossa morte. Amém.
0: Ave Maria, cheia de graça, o Senhor é convosco. Bendita sois vós entre as mulheres, e bendito é o fruto do vosso ventre, Jesus.
1: Santa Maria, Mãe de Deus, rogai por nós, os pecadores, agora e na hora de nossa morte. Amém.
0: Ave Maria, cheia de graça, o Senhor é convosco. Bendita sois vós entre as mulheres, e bendito é o fruto do vosso ventre, Jesus.
1: Santa Maria, Mãe de Deus, rogai por nós, os pecadores, agora e na hora de nossa morte. Amém.
0: Ave Maria, cheia de graça, o Senhor é convosco. Bendita sois vós entre as mulheres, e bendito é o fruto do vosso ventre, Jesus.
1: Santa Maria, Mãe de Deus, rogai por nós, os pecadores, agora e na hora de nossa morte. Amém.
0: Ave Maria, cheia de graça, o Senhor é convosco. Bendita sois vós entre as mulheres, e bendito é o fruto do vosso ventre, Jesus.
1: Santa Maria, Mãe de Deus, rogai por nós, os pecadores, agora e na hora de nossa morte. Amém.
0: Ave Maria, cheia de graça, o Senhor é convosco. Bendita sois vós entre as mulheres, e bendito é o fruto do vosso ventre, Jesus.
1: Santa Maria, Mãe de Deus, rogai por nós, os pecadores, agora e na hora de nossa morte. Amém.
0: Ave Maria, cheia de graça, o Senhor é convosco. Bendita sois vós entre as mulheres, e bendito é o fruto do vosso ventre, Jesus.
1: Santa Maria, Mãe de Deus, rogai por nós, os pecadores, agora e na hora de nossa morte. Amém.
0: Ave Maria, cheia de graça, o Senhor é convosco. Bendita sois vós entre as mulheres, e bendito é o fruto do vosso ventre, Jesus.
1: Santa Maria, Mãe de Deus, rogai por nós, os pecadores, agora e na hora de nossa morte. Amém.
0: Ave Maria, cheia de graça, o Senhor é convosco. Bendita sois vós entre as mulheres, e bendito é o fruto do vosso ventre, Jesus.
1: Santa Maria, Mãe de Deus, rogai por nós, os pecadores, agora e na hora de nossa morte. Amém.
0: Glória ao Pai, ao Filho e ao Espírito Santo.
1: Como era no princípio, agora e sempre. Amém.
0: Ó meu Jesus,
1: perdoai-nos e livrai-nos do fogo do inferno, levai as almas todas para o céu e socorrei principalmente as que mais precisarem da vossa infinita misericórdia.
0: Santa Luzia,
1: rogai por nós.
0: Santa Rita de Cássia,
1: rogai por nós.
0: Santo Afonso Maria de Ligório,
1: rogai por nós.
0: No quarto mistério gozoso, contemplamos a apresentação do menino Jesus no templo.

0: Encontramos no texto segundo São Lucas, capítulo 2, versículos 21 a 24. No oitavo dia, quando o menino deveria ser circuncidado, deram-lhe o nome de Jesus, como fora chamado pelo anjo antes de ser concebido no ventre da mãe. E quando se completaram os dias para a purificação, segundo a lei de Moisés, levaram o menino a Jerusalém para apresentá-lo ao Senhor, conforme está escrito na lei do Senhor. Todo primogênito do sexo masculino deve ser consagrado ao Senhor. Para tanto, deviam oferecer um sacrifício, um par de rolas ou dois pombinhos, como estava escrito na lei do Senhor. Meu querido irmão, minha querida irmã, veja que maravilha esse trecho de São Lucas, quando ele nos diz que Jesus recebe este nome antes de ser concebido no ventre de Maria, quando o anjo Gabriel anuncia: você ficará grávida, dará à luz um filho e que dará nele o nome de Jesus. Veja a importância deste nome. O Senhor está conosco, ele está presente na nossa vida. Em Jesus Cristo, meu querido irmão, querida irmã, nós encontramos o sentido da nossa existência, porque o Verbo que existia antes da existência do mundo, o Verbo que estava em Deus e que era Deus, como São João diz no prólogo, ele se torna carne da nossa carne, gente da nossa gente. Ele se torna humano para nos mostrar que o amor da redenção atinge a todo ser humano. Todos os seres humanos somos agraciados por Deus. Todos os seres humanos somos amados por Deus. Todos os seres humanos somos capazes de nos reconciliar com Deus. Vamos rezar. Pai nosso que estais nos céus, santificado seja o vosso nome. Venha a nós o vosso reino, seja feita a vossa vontade, assim na terra como no céu.
1: O pão nosso de cada dia nos dai hoje. Perdoai-nos as nossas ofensas, assim como nós perdoamos a quem nos tem ofendido. E não nos deixeis cair em tentação, mas livrai-nos do mal. Amém.
0: Ave Maria, cheia de graça, o Senhor é convosco. Bendita sois

0: vós entre as mulheres, e bendito é o fruto do vosso ventre, Jesus.
1: Santa Maria, Mãe de Deus, rogai por nós, os pecadores, agora e na hora de nossa morte. Amém.
0: Ave Maria, cheia de graça, o Senhor é convosco. Bendita sois vós entre as mulheres, e bendito é o fruto do vosso ventre, Jesus.
1: Santa Maria, Mãe de Deus, rogai por nós, os pecadores, agora e na hora de nossa morte. Amém.
0: Ave Maria, cheia de graça, o Senhor é convosco. Bendita sois vós entre as mulheres, e bendito é o fruto do vosso ventre, Jesus.
1: Santa Maria, Mãe de Deus, rogai por nós, os pecadores, agora e na hora de nossa morte. Amém.
0: Ave Maria, cheia de graça, o Senhor é convosco. Bendita sois vós entre as mulheres, e bendito é o fruto do vosso ventre, Jesus.
1: Santa Maria, Mãe de Deus, rogai por nós, os pecadores, agora e na hora de nossa morte. Amém.
0: Ave Maria, cheia de graça, o Senhor é convosco. Bendita sois vós entre as mulheres, e bendito é o fruto do vosso ventre, Jesus.
1: Santa Maria, Mãe de Deus, rogai por nós, os pecadores, agora e na hora de nossa morte. Amém.
0: Ave Maria, cheia de graça, o Senhor é convosco. Bendita sois vós entre as mulheres, e bendito é o fruto do vosso ventre, Jesus.
1: Santa Maria, Mãe de Deus, rogai por nós, os pecadores, agora e na hora de nossa morte. Amém.
0: Ave Maria, cheia de graça, o Senhor é convosco. Bendita sois vós entre as mulheres, e bendito é o fruto do vosso ventre, Jesus.
1: Santa Maria, Mãe de Deus, rogai por nós, os pecadores, agora e na hora de nossa morte. Amém.
0: Ave Maria, cheia de graça, o Senhor é convosco. Bendita sois vós entre as mulheres, e bendito é o fruto do vosso ventre, Jesus.
1: Santa Maria, Mãe de Deus, rogai por nós, os pecadores, agora e na hora de nossa morte. Amém.
0: Ave Maria, cheia de graça, o Senhor é convosco. Bendita sois vós entre as mulheres, e bendito é o fruto do vosso ventre, Jesus.
1: Santa Maria, Mãe de Deus, rogai por nós, os pecadores, agora e na hora de nossa morte. Amém.
0: Ave Maria, cheia de graça, o Senhor é convosco. Bendita sois vós entre as mulheres, e bendito é o fruto do vosso ventre, Jesus.
1: Santa Maria, Mãe de Deus, rogai por nós, os pecadores, agora e na hora de nossa morte. Amém.
0: Glória ao Pai, ao Filho e ao Espírito Santo.
1: Como era no princípio, agora e sempre. Amém.
0: Ó meu Jesus,
1: perdoai-nos e livrai-nos do fogo do inferno, levai as almas todas para o céu e socorrei principalmente as que mais precisarem da vossa infinita misericórdia.
0: Santo Antônio de Pádua,
1: rogai por nós.
0: Santo Antônio de Santana Galvão,
1: rogai por nós.
0: Santo Expedito,
1: rogai por nós.
0: Chegamos ao quinto mistério gozoso, quando iremos contemplar o encontro do menino Jesus no templo em Jerusalém. No quinto

trecho do Evangelho segundo São Lucas, capítulo 2, versículos 41 a 47. Os pais de Jesus iam todos os anos a Jerusalém para a festa da Páscoa. Quando ele completou 12 anos, subiram para a festa como de costume. Passados os dias da Páscoa, começaram a viagem de volta, mas o menino Jesus ficou em Jerusalém sem que seus pais o notassem. Pensando que ele estivesse na caravana, caminharam um dia inteiro. Depois, começaram a procurá-lo entre os parentes e conhecidos. Não o tendo encontrado, voltaram para Jerusalém à sua

0: à procura. 3 dias depois, o encontraram no templo. Estava sentado no meio dos mestres, escutando e fazendo perguntas. Todos os que ouviam o menino estavam maravilhados com sua inteligência e suas respostas. Meu querido irmão, minha querida irmã, veja que singeleza, que docilidade de São Lucas para nos falar desse encontro do menino Jesus no templo de Jerusalém. Os seus pais caminharam um dia e, notando que ele não estava na caravana, começaram a procurá-lo, não o encontrando, voltaram para Jerusalém à sua procura. Aqui está o itinerário para nós percebermos a nossa caminhada de fé. Muitas vezes, quando estamos em meio às encruzilhadas da vida, ou quando somos confrontados com as ondas revoltas da nossa existência, os fatos da nossa história, muitas vezes queremos encontrar o sentido, nos perguntando por quê. E aí é importante que a gente aprenda o caminho de o retomar o caminho, refazer a história, refletir, olhar de novo, olhar o que está acontecendo, mas não com o olhar do julgamento a partir de resultados que queremos, mas sim a partir do caminho que fizemos até chegarmos ali. E nós vamos perceber muitas vezes que, embora estejamos no meio de uma tempestade, mas Jesus está presente no barco conosco. Que às vezes, quando a gente se preocupa muito com a tempestade, nos esquecemos de olhar que ele está ali. Esse aprendizado que São Lucas nos dá, eles refazem o caminho para Jerusalém na busca de encontrá-lo, e de fato o encontram, e de uma maneira diferente. Não uma criança perdida, desesperada, não um jovem preocupado porque seus pais estão distantes ou porque foram embora. Não, ele está ali junto daqueles que procuravam entender a lei de Deus, e mais ainda, iluminando as suas mentes com as suas respostas e sua inteligência. Deus age assim. Quando a gente faz o caminho de volta, quando nós refletimos de fato a nossa existência, nós encontramos maravilhados muitas e muitas saídas para o que nós estamos vivendo. Vamos pedir essa graça a Deus neste quinto mistério gozoso. Pai nosso que estais nos céus, santificado seja o vosso nome. Venha a nós o vosso reino, seja feita a vossa vontade, assim na terra como no céu.
1: O pão nosso de cada dia nos dai hoje. Perdoai-nos as nossas ofensas, assim como nós perdoamos a quem nos tem ofendido. E não nos deixeis cair em tentação, mas livrai-nos do mal. Amém.
0: Ave Maria, cheia de graça, o Senhor é convosco. Bendita sois vós entre as mulheres, e bendito é o fruto do vosso ventre, Jesus.
1: Santa Maria, Mãe de Deus, rogai por nós, os pecadores, agora e na hora de nossa morte. Amém.
0: Ave Maria, cheia de graça, o Senhor é convosco. Bendita sois vós entre as mulheres, e bendito é o fruto do vosso ventre, Jesus.
1: Santa Maria, Mãe de Deus, rogai por nós, os pecadores, agora e na hora de nossa morte. Amém.
0: Ave Maria, cheia de graça, o Senhor é convosco. Bendita sois vós entre as mulheres, e bendito é o fruto do vosso ventre, Jesus.
1: Santa Maria, Mãe de Deus, rogai por nós, os pecadores, agora e na hora de nossa morte. Amém.
0: Ave Maria, cheia de graça, o Senhor é convosco. Bendita sois vós entre as mulheres, e bendito é o fruto do vosso ventre, Jesus.
1: Santa Maria, Mãe de Deus, rogai por nós, os pecadores, agora e na hora de nossa morte. Amém.
0: Ave Maria, cheia de graça, o Senhor é convosco. Bendita sois vós entre as mulheres, e bendito é o fruto do vosso ventre, Jesus.
1: Santa Maria, Mãe de Deus, rogai por nós, os pecadores, agora e na hora de nossa morte. Amém.
0: Ave Maria, cheia de graça, o Senhor é convosco. Bendita sois vós entre as mulheres, e bendito é o fruto do vosso ventre, Jesus.
1: Santa Maria, Mãe de Deus, rogai por nós, os pecadores, agora e na hora de nossa morte. Amém.
0: Ave Maria, cheia de graça, o Senhor é

0: convosco, bendita sois vós entre as mulheres, e bendito é o fruto do vosso ventre, Jesus.
1: Santa Maria, Mãe de Deus, rogai por nós, os pecadores, agora e na hora de nossa morte. Amém.
0: Ave Maria, cheia de graça, o Senhor é convosco. Bendita sois vós entre as mulheres, e bendito é o fruto do vosso ventre, Jesus.
1: Santa Maria, Mãe de Deus, rogai por nós, os pecadores, agora e na hora de nossa morte. Amém.
0: Ave Maria, cheia de graça, o Senhor é convosco. Bendita sois vós entre as mulheres, e bendito é o fruto do vosso ventre, Jesus.
1: Santa Maria, Mãe de Deus, rogai por nós, os pecadores, agora e na hora de nossa morte. Amém.
0: Ave Maria, cheia de graça, o Senhor é convosco. Bendita sois vós entre as mulheres, e bendito é o fruto do vosso ventre, Jesus.
1: Santa Maria, Mãe de Deus, rogai por nós, os pecadores, agora e na hora de nossa morte. Amém.
0: Glória ao Pai, ao Filho e ao Espírito Santo.
1: Como era no princípio, agora e sempre. Amém.
0: Ó meu Jesus,
1: perdoai-nos e livrai-nos do fogo do inferno, levai as almas todas para o céu e socorrei principalmente as que mais precisarem da vossa infinita misericórdia.
0: São Benedito,
1: rogai por nós.
0: São Clemente Maria Hofbauer,
1: rogai por nós.
0: São Domingos Sávio,
1: rogai por nós.
0: São João Paulo II,
1: rogai por nós.
0: Agradecimentos. Infinitas graças vos damos, soberana rainha, pelos benefícios que todos os dias recebemos de vossas mãos liberais. Dignai-vos agora e para sempre tomar-nos debaixo de vosso poderoso amparo, e para mais vos alegrar, vos saudamos com uma salve rainha. Salve rainha, mãe de misericórdia, vida, doçura e esperança nossa, salve. A vós bradamos os degredados filhos de Eva, a vós suspiramos gemendo e chorando neste vale de lágrimas. Eia, pois, advogada nossa, esses vossos olhos misericordiosos a nós volvei, e depois deste desterro, mostrai-nos Jesus, bendito fruto do vosso ventre. Ó clemente, ó piedosa, ó doce sempre Virgem Maria, rogai por nós, Santa Mãe de Deus, para que sejamos dignos das promessas de Cristo. Assim seja. Amém. Obrigado a você que rezou conosco o Santo Terço desta madrugada. E antes de encerrar este momento, eu te convido a renovar a nossa consagração à Nossa Senhora Aparecida. Ó Maria Santíssima, pelos méritos de nosso Senhor Jesus Cristo, em vossa querida imagem de Aparecida, espalhais inúmeros benefícios sobre todo o Brasil. Eu, embora indigno de pertencer ao número de vossos filhos e filhas, mas cheio do desejo de participar dos benefícios de vossa misericórdia, prostrado a vossos pés, consagro-vos o meu entendimento, para que sempre pense no amor que mereceis. Consagro-vos a minha língua, para que sempre vos louve e propague a vossa devoção. Consagro-vos o meu coração, para que depois de Deus, vos ame sobre todas as coisas. Recebei-me, ó Rainha incomparável, vós que o Cristo crucificado deu-nos por mãe, no ditoso número de vossos filhos e filhas. Acolhei-me debaixo de vossa proteção, socorrei-me em todas as minhas necessidades espirituais e temporais, sobretudo na hora de minha morte. Abençoai-me, ó celestial cooperadora, e com vossa poderosa intercessão, fortalecei-me em minha fraqueza, a fim de que, servindo-vos fielmente nesta vida, possa louvar-vos, amar-vos e dar-vos graças no céu, por toda a

eternidade. Assim seja. Amém. Por intercessão de Nossa Senhora da Conceição Aparecida, Rainha e Padroeira do Brasil, abençoe-vos o Deus Todo-Poderoso, Pai, Filho e Espírito Santo. Amém.

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2: 5 horas, horário de Brasília.
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Oi, gente, bom dia, bom dia. E aí, como vai? Tudo bem? Tudo legal com vocês aí nesta manhã de sábado? Ao sabadão chegando, hein? Que legal! Bom dia para você que está aí acompanhando a gente. A partir de agora é o nosso Amanhecer na Minha Terra que está no ar para você. A você de pertinho, de longe, onde quer que esteja aí, receba o nosso abraço nesta manhã. Hoje, 12 de setembro de 2026. Cara especial para todos. Olha, que o seu dia seja leve, bonito e cheio de bons momentos. Bom dia, bom dia. Vem ser feliz. Vem com a gente.

Agora são 5 horas mais 4 minutos, 5 e 4 aqui na Manhuaçu. Jacó e Jacózinho chegando, pra gente recordar aqui, ó. Sou do Larilarai. Seja bem-vindo ao nosso amanhecer na minha terra.

0: 5h07, 5h07 aqui na Manhuaçu, que legal, hein? É, acordamos aí com o Jacó e Jacózinho, são 5h07 e a gente já dá sequência aqui o nosso amanhecer com as participações. Bom dia para o Josiel Ferreira. Ô Josiel, bom dia, tudo bem com você? Pedindo aqui a música com o Gene Geno, Morena Bonita. Tá oferecendo para todos os ouvintes lá da cidade de Itaperuna, no Rio de Janeiro. Que bacana, hein? Manda lá para a esposa, a Silvânia, e também para os filhos e para os parentes aqui em Manhuaçu. Valeu, ótimo dia para vocês aí. Quem tá pedindo Gene Geno também por aqui é o Machado da Ponte do Silva. Obrigado, Machado, pela audiência aí. Ele tá abraçando a família, manda para o Márcio Alves também, para nós aqui da rádio, para todos lá da região da Ponte do Silva. Bom dia! Ainda também participando com a gente a Márcia Soares. Bom dia, Márcia. Pediu aqui música com Mike Lian, Sina de Violeiro. Essa moda é boa, hein? Tá mandando para todos os ouvintes ligados com a gente em Manhumirim. E ela manda lá para a família, para os amigos e amigas e para a gente aqui da rádio também. Muito obrigado. Abraço aqui para a... Deixa eu ver para quem aqui, que está nesse momento ouvindo a gente também. A Maria Aparecida Cardoso, do Engenho da Serra. Bom dia, Maria. Jorge Leite, da Vila Formosa, também ligado com a gente. Deseja um feliz sábado para nós. Muito obrigado. Alô, senhor Alípio Donani, Martins Soares. Bom dia, bom dia. Participando com a gente aqui também o José Hélio, lá do... Lado da Boa Esperança.
1: Bom dia, Marcelo Costa. Aqui é o José Eduardo da Boa Esperança, Elisburgo.
0: Bom dia.
1: Gostaria de pedir uma música aí do programa. Oferecer para minha esposa Margarida.
0: Tá joia.
1: Para todos os meus amigos aí do bairro Petrinas. E para toda a minha comunidade aqui, Boa Esperança, Elisburgo.
0: Tá legal.
1: E para vocês aí da rádio, viu?
0: Muito obrigado, José Hélio. Ótimo dia para você, para Margarida, para todos aí no Boa Esperança, na sintonia com a gente. Fernando lá de São Pedro do Havaí também.
2: Bom dia,
0: oi,
2: Marcelo,
0: Fernando.
2: Bom dia.
0: Bom dia, bom dia. Fala com a gente.
2: Bom dia, Marcelo, bom dia. Bom final de semana para nós.
0: Obrigado.
2: Bom dia, com Deus.
0: Valeu, Fernando. Pra você e para todos aí de São Pedro. Um bom sábado. Eni do bairro Martinha também ligada com a gente.
3: Marcelo, bom dia.
0: Eni
3: do bairro Martinha.
0: Bom dia,
3: Eni. Eu sou muito obrigado a todos que ligados com o Pernal. Gracinha, Maria Eri, Valdejão. O Magnatões, Zezé, Baixão, meu chorão, família, sua família também, meus cunhados, minha neta, meus irmãos, meus primos, todos que ligados, estão vindo para o Martim, Maria de Vidade, Maria da Penha, Malvina,

Tá joia, Nil. Obrigado pela audiência aí com a gente, tá? Tá sempre ligadinho aqui no nosso amanhecer. Que bacana, hein? Participando com a gente também aqui, o Deus Zenir Norberto mandou aqui o Marcelo Costa. Bom dia. Já estamos na correria do dia a dia. Ah, legal. Bom trabalho, Deus Zenir. Deus Zenir é taxista, né? Todos os taxistas, nosso abraço, nosso carinho especial. Bom dia para todos. São 5 horas mais 10 minutos. 5 e 11 agora virou nosso digital aqui. E música boa chegando. Aí a Morena Bonita com Gine Geno.

0: Agora são 5h16 aqui no nosso Amanhecer na Minha Terra. Fique ligado com a gente. Daqui a pouquinho tem mais músicas para você, que a sua participação segue em destaque.
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1: Agora são 5h18 aqui no nosso Amanhecer na Minha Terra. Atendendo mais participações, nosso bom dia para você que sintoniza com a gente aqui no nosso Amanhecer. A Luciana Batista vai falar com a gente, sempre ligada no nosso Amanhecer lá nos Cristinos. Não é isso, Luciana? Bom dia, bom dia.
2: Bom dia, Marcelo Costa. Aqui é a Luciana Batista, do qual os Cristinos. Queria ouvir uma música, Astro Rei, com o trio Paradadura. Creone, Barreirito, Mangabinha. Um abraço a todos, fiquem com Deus e até a próxima.
1: Valeu, ótimo dia para vocês aí, tá, Luciana? O Afrânio tá lá em Martim Soares, juntamente com sua mamãe, Maria da Penha, tá ouvindo nosso Amanhecer, pedindo que a música com o Solevante Soleni Arapuca tá oferecendo para todos os ouvintes. Valeu, Afrânio, ótimo dia para vocês aí, tá? Tudo de bom. Obrigado pela participação. Também nosso bom dia para, deixa eu ver quem está por aqui acompanhando a gente, é a Dona Isabel Luiz. Dona Isabel, bom dia.
3: Bom dia, Marcela. Isabel Luiz, aqui do bairro Santa Terezinha.
1: Beleza.
3: É, parabéns, muitos anos de vida, feliz aniversário.
1: Obrigado.
3: Que Deus te proteja sempre e te dê muitos anos de vida e felicidade. Tchau, fique com Deus.
1: Ah, muito obrigado. É amanhã, né? A Dona Isabel está aí desejando felicidades pra gente. Muito obrigado, tá, Dona Isabel? Pode ser, abençoe sempre a senhora também e vocês aí no bairro Santa Terezinha.

A Sandra Moraes também passando por aqui, desejando felicidades pra gente. Ela disse que já que amanhã você não aparece por aí, então felicidades, hein? Hoje e sempre. Tá joia, Sandra? Bom dia. Obrigado pela audiência de vocês aí no Engenho da Serra. Também participando com a gente aqui, o Thiago Apolinário está ouvindo a gente lá em São João do Manhuaçu, não é isso, Thiago? Bom dia.

0: Ofereço minha esposa Raquel, minha filha Lara, filha Larissa, meu filho Michel, todos os ouvintes, pro Nenenzinho, pro Jesus, pro Tio Honório.
1: Tá joia, muito obrigado pela audiência sua e de todos os ouvintes aí do comunidade do Córrego Santana e São João do Manhuaçu. Ele tá mandando também aqui pro Itamar, tá ligado com a gente lá. Deixa eu ver aqui, lá no Córrego do Jadão, pros seus amigos, para todo o pessoal sintonizado com a gente. Muito obrigado pela audiência aí, tá joia? É, o nosso ouvinte de sempre, o Thiago Apolinário. Alô, Giovanni, bom dia. O Giovanni Gomes está ouvindo a gente no Bom Jardim, sempre na sintonia com a família por lá. Valeu, ótimo dia para vocês aí, tá? A Maria Márcia também está por aqui. Ela está participando com a gente desde cedinho, né? Já ouviu aí, já rezou o terço, participando sempre com a gente. Oi, Maria Márcia, fala com a gente aqui. Na verdade, ela vai cantar, né?
2: Parabéns nessa data querida, mais um ano de vida que tens. Como é? O aniversário é amanhã, como é que nós vamos fazer com merenda, hein?
1: Pois é, menina.
2: Parabéns, Marcelo, Deus abençoe, viu? Felicidade, muitos anos de vida, viu? Parabéns, parabéns.
1: Obrigado, Maria Márcia. Pois é, e a merenda, como fica, né? Se fosse o sábado, dava certo, né? Ótimo dia pra vocês aí, tudo de bom. A você, o Vicente, a família toda aí no São Roque, em Vila Nova. Vai também aqui nosso abraço. Deixa eu ver para quem que está sempre na sintonia com a gente. Ah, legal. Bom dia para a nossa ouvinte ligada com a gente, acompanhando o Amanhecer na Minha Terra. A Alice, lá do Córrego das Nascentes. Oi, Alice, bom dia para você e para a família aí. Sandra Cerqueira também ouvindo a gente com a família. O Zequinha e todo o pessoal aí do Córrego das Nascentes, na sintonia do nosso amanhecer. Bom dia para o Hélio Ferreira também, está na comunidade Dona Joana, ligado com a gente. Valeu, Hélio, para você e para a família aí, bom dia. A todos os nossos ouvintes aí da comunidade da Dona Joana. A Dilma lá de Santa Gertrudes também, desejando feliz aniversário para mim. Muito obrigado, Dilma. Bom dia, bom dia. 5h23 agora. Solevante e Solene.

0: Conferindo para você a hora aqui na Manhã Sul, 5h30.
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0: Agora são 5h31. Confira aqui, 5h31.

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1: Agora são 5h33. Bom dia para o Joaquim Correia, tá ligado com a gente lá na região de Una, no Espírito Santo. Ótimo dia, Joaquim, para você e para a família aí. Ainda também o José Silveira. Ô, José Silveira, bom dia. Tá ligado com a gente em São João da Figueira. Ótimo dia para todos vocês aí. Pedindo aqui a música Cama Fria com o Rogério e a Regiane. Mandando para todos os ouvintes lá de São José da Figueira, São João da Figueira. Toda essa região aí do município de Durandé. Também quem pediu a música aqui Cama Fria... deixa eu ver aqui, a Maria Aparecida Paixão. Fala, Maria, bom dia.
2: Bom dia, Marcia Costa, Maria Aparecida Paixão. Toca pra nós, viu, André André, da Cama Fria. Quero oferecer a Dona Ilma das Gabinas Célia, Facó Rosal, Margarida Ziana, Lula Marinha, Ana Silva da Bahia, Jandia Gomes, Danilo de Lima, meu irmão Lourival, Maria da Grossa, Maturgo, do bairro Santa Terezinha. E todos vocês da Rap, pra mim, pra você e todos meus amigos do Qualquer Rural.
1: Obrigado.
2: Um abraço e um ótimo dia pra todos nós. Fique com Deus, um bom trabalho.
1: Valeu, um abraço pra vocês aí também. Bom dia, bom dia. A Lucinha fala com a gente também. Oi, Lucinha.
3: Bom dia, meu grande amigo Marcelo Costa.
1: Bom dia.
3: Tá tudo bem com você? Tudo. Graças a Deus, eu estou bem.
1: Que bom, mãe.
3: Estou passando aqui para te desejar um feliz aniversário. Que você possa colher muitas rosas no jardim da sua existência.
1: Obrigado.
3: Que Jesus derrame chuva de bênção sobre sua vida, sua família, seu trabalho.
1: Muito obrigado.
3: Um grande abraço, sua amiga Lucinha, feliz aniversário.
1: Obrigado, Lucinha. Tudo de bom para você também, para a família, para os nossos ouvintes aí do Vista Alegre, Martins Soares. Participando com a gente também aqui a nossa ouvinte, a Vicência do Carmo Costa, Santo Amaro de Minas, pedindo música e oferecendo para a mãe Cecília Rosa e para todos os irmãos, e desejando feliz aniversário para mim também. Muito obrigado, tá? O Vicência, para você e para a família aí, bom dia. Participando com a gente também por aqui é a Cristina Mendonça. Oi, Cristina.
4: Marcelo, bom dia.
1: Bom dia.
4: Tudo de bom. Parabéns pelo dia de amanhã. Que
1: obrigado.
4: Deus te abençoe grandemente. Continue te protegendo, tá?
1: Amém.
4: Você é uma pessoa maravilhosa. Continua protegendo essa voz sua maravilhosa. Fica com Deus. Meus parabéns. Deus abençoa, tá?
1: Valeu, muito obrigado, bom dia, bom dia. O Luciano, é o Alicate, ligado com a gente em Cândido Salles.

0: Luciano, bom dia. Obrigado pela audiência sua aí, de toda a família, todo o pessoal aí, tá joia? Ele tá mandando um abraço para todos os taxistas lá do ponto da rodoviária, mandando um abraço também para os camelôs, para todos que sintonizam com a gente aqui no nosso Amanhecer na Minha Terra. É, o Deusenir Norberto tá perguntando aqui, que horas que vai ser a merenda. Ô, oh, Deusenir, ótimo dia aí, bom trabalho, tá, meu amigo? Sempre ligado com a gente. Ainda também a Dona Purinha está lá no bairro... Deixa eu ver aqui, no bairro Lajinha. Ô, oh, Dona Purinha, bom dia pra senhora, Sr. Sebastião, pra todos vocês aí acompanhando a gente, hein? São 5h36 agora. Rogério e Regiane, a cama fria.
1: Essa é uma bebida gelada.

0: Agora 5h39 aqui no nosso Amanhecer na Minha Terra. Bom dia. Deixa eu ver aqui para quem que vai, quem está participando com a gente também. Legal demais, hein? É, bom dia para o Deus Quer. Oi, Deus Quer. E aí? Ele é de Belo Horizonte, né? Lá na região de BH. Contagem, aquela região bacana ali. Mas ele está, me parece que está em Lajinha ainda, né? É, está visitando os parentes. Bom dia, Deus Quer.
1: Bom dia, Marcelo.
0: Ah, essa dona, deixa eu ver aqui quem vai falar com a gente no nosso Amanhecer na Minha Terra. Ah, essa aqui é a Eva, né? Eva, bom dia para você. Obrigado pela audiência. Agora sim, o Deus Quer fala com a gente aqui, ó.
2: Marcelo Costa, bom dia.
0: Bom dia.
2: Manda para nós aí caneca esmaltada com o Leonel.
0: Valeu.
2: Quem fala é o Deus Quer.
0: Valeu, Deus Quer. Ótimo dia para você, para toda a família na sintonia do nosso Amanhecer na Minha Terra. A Eva também está por aqui, ó. Fala, Eva.
1: Bom dia, Marcelo.
0: Bom dia.
1: Estou aqui ouvindo a rádio, uma boa música,
0: bacana,
1: né?
0: Bacana, isso aí.
1: Gostaria de ouvir a música Comendo Poeira com Adalberto e Adriano e oferecer para todos que gostam de uma boa música sertaneja.
0: Valeu, um abraço. Tudo de bom para vocês aí na sintonia com a gente. Ainda também a participação aqui nesta manhã. Deixa eu ver quem está por aqui ouvindo a gente. É, tem muitas as participações, né? E deixa eu ver aqui. Ah, o José Martins, lá do Rio de Janeiro, lá de São João do Meriti. Bom dia, bom dia.
3: Oi, Marcelo Costa, bom dia para você. Feliz aniversário, que Deus abençoe. Dê muitos e muitos anos de vida. Paz e saúde sempre na sua vida, tá?
0: Obrigado.
3: Se for possível, eu gostaria de ouvir com a Jean Caio e o Paulinho. A vaca já foi pro brejo, irmão. Deus abençoe a tua vida.
0: Amém, José. Ótimo dia para vocês aí ligados com a gente também no Rio de Janeiro.

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1: Agora faltando 10 minutinhos para 6, daqui a pouquinho tem a prece do amanhecer com o padre Carlos Altoé. Fique ligado com a gente. Na sequência da prece, o nosso jornal regional. Olha, eu vou atender aqui a participação do nosso ouvinte, o Fabrício, lá de Laranja da Terra. Oi, Fabrício, bom dia, fala comigo.
2: Bom dia, Marcelo Costa, Fabrício, Laranja da Terra. Toca aí pra mim hoje, do Di Paulo e Paulino, Só o Tempo Vai Dizer.
1: Tá joia.
2: Ofereço pra todos aqui de Laranja da Terra, pra vocês da rádio. Tenham todos um bom dia, um bom final de semana. Tô aqui, né, tirando leite e ouvindo a maior.
1: Valeu, Fabrício. Ele também mandou aqui em texto, né, desejando felicidades pra mim. Muito obrigado. Ótimo dia pra vocês aí, em Laranja da Terra. Também a participação aqui, um bom dia para a nossa ouvinte, a Elaine de Vila Nova. Bom dia, Elaine, tudo bem com você, com a família aí? Também para, me parabenizando, muito obrigado. Ainda também aqui o Adão de Freitas vai falar com a gente lá de São Pedro do Havaí. Bom dia, Adão de Freitas.
3: O Marcelo Costa, bom dia. Bom,
1: bom dia
3: aos ouvintes da Rádio Moemaçu. Marcelo Costa, feliz aniversário, tá?
1: Obrigado.
3: Deus abençoe, Deus protege você, a família e a sua vida, tá? Deus dá muitos anos de vida para ser sempre esse locutor alegre, esse locutor que gosta do público, né? Gosta dos seus ouvintes.
1: É isso aí, Adão.
3: Então tá, fica com Deus. Adão de Freitas, de São Pedro do Havaí.
1: Obrigado, ótimo dia para você, para Ana Maria, para todos aí acompanhando a gente. Ainda a Rosângela de Lima, lá de Reduto, mandando um abraço para todos os ouvintes aqui do nosso amanhecer. Valeu, Rosângela, bom dia. Também o nosso bom dia aqui para o Cláudio e a Maria. Ô, Cláudio.
4: Ô, Marcelo, tu me traz a mão, deixa eu dar um bom dia, não. Bom dia,
1: tá certo.
4: Tomou café fazendo melado.
1: Aí sim, bom demais. Valeu, Cláudio, bom dia. Grande abraço para vocês aí. São 5 horas mais 52 minutos de Paulo e Paulino, chegando aqui no nosso amanhecer na minha terra e cantando pra você.

nosso ouvinte aqui, o Geraldo Tué, tá ligado com a gente na Pedra Furada, juntamente com a Maria José, com a família, pedindo aqui a música Morena Sertaneja com Lourenço Lorival. Valeu, Geraldo, ótimo dia para vocês aí na sintonia com a gente. Ainda não dá tempo pra gente colocar os áudios no ar, né? Porque o tempo não vai deixar, né? Então vou mandar um abraço aqui para os nossos ouvintes que mandaram mensagem aqui, ó. A Lúcia lá do Córrego Santana, São João do Manhuaçu, desejando felicidades pra gente. Muito obrigado, tá, Lúcia? Pra você, pra família aí, pra todos que sintonizam com a gente. Ela tá desejando felicidades pra mim também. Ah, muito obrigado, bom dia. Ainda também a Maria Natividade, ouvindo a gente lá na região ali do Monte Alverne. Ótimo dia, Maria Natividade. Tá todo mundo perguntando que horas que vai ser a merenda, né? Ei, coisa boa, hein? Ótimo dia pra vocês. Muito obrigado pela audiência aí de sempre, tá bom, gente? É, também aqui o Ronaldinho lá da Gameleira, desejando feliz aniversário pra mim. Muito obrigado, Ronaldinho. Grande abraço pra você, pra todos aí que sintonizam com a gente no nosso amanhecer. A Conceição do Santa Luzia também, desejando felicidades. Obrigado, Conceição. Bom dia. Ainda também aqui a nossa ouvinte, a Marilene Marques, lá de São João do Manhuaçu também. Abraçando a todos os ouvintes, desejando feliz aniversário para mim. Muito obrigado, Marilene. Ótimo dia para todos vocês aí, tá? Gente, finalzinho do nosso amanhecer deste sabadão. Abraços, beijos no coração. Final de semana muito feliz. E até segunda-feira.

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1: Bom dia, meu amigo, bom dia, meu irmão, bom dia, feirantes, bom dia, trabalhadores e trabalhadoras, viajantes.

Antes motoristas, grande abraço, bênçãos de Deus na sua vida. Que o Senhor ilumine, abençoe, fortaleça, guie. Nosso bom dia todo especial aos membros dos nossos grupos de reflexão. Que a palavra de Deus ilumine, aqueça o coração, a vida. Que Deus continue derramando bênçãos abundantes na sua vida, de criança, jovem, casais, família. Mas que Deus continue volvendo o seu olhar de amor, de saúde na vida dos doentes, enfermos, famílias enlutadas, idosos. Reze comigo a oração para a leitura da Bíblia. Ó Senhor Jesus Cristo, dignai-vos a abrir os olhos do nosso coração, para que possamos ouvir a vossa palavra, que possamos entender e colocar em prática a vossa vontade. Pois somos peregrinos de esperança. Não escondais de nós os vossos mandamentos, mas abri os nossos olhos para que possamos perceber as maravilhas da nossa santa palavra. Revelai-nos as coisas ocultas e secretas da vossa sabedoria. Senhor, que a vossa palavra seja verdadeiramente a alma de toda a vida da igreja, a fonte que alimenta todas as pastorais e movimentos, que os grupos de reflexão e os círculos bíblicos reforcem a igreja doméstica, mantenham viva a palavra de Deus em nossas comunidades, seja uma fonte de animação bíblica da vida e da pastoral, que a cada vez que nos achegarmos à vossa palavra, possamos contemplar o vosso rosto e experimentar a alegria de um verdadeiro encontro convosco. Amém. Prezado ouvinte, querida família, é evidente nos textos bíblicos que não podemos servir a dois senhores, pois se assim agimos, não estamos servindo a ninguém. Na primeira leitura de hoje, Paulo traz este tema mostrando que não é coerente servir a Deus e ao mal, ao demônio. Quem oferece sacrifício aos ídolos, oferece sacrifícios ao espírito do mal e está, portanto, comungando com ele. Assim, quem comunga com o demônio não pode comungar com Cristo. Com afirmações dessa natureza, Paulo quer mostrar para aquela comunidade de Corinto e para nós hoje que ser cristão é ser coerente com os ensinamentos. Quem comunga Cristo na Eucaristia deve ter procedimentos que sejam dignos dessa comunhão. Por essa razão, é inconcebível alguém comungar e levar uma vida que depõe contra ensinamentos de Cristo. Comungar é fazer um pacto com aquele que comungamos. Assim, a comunhão é compromisso, é vida doada, é vida partilhada, a exemplo da Eucaristia. Reze comigo a oração deste sábado. Deus Todo-Poderoso, nós vos pedimos, concedei a todos os que celebramos o glorioso nome da Santíssima Virgem Maria, que ela nos obtenha os benefícios da vossa misericórdia. Por nosso Senhor Jesus Cristo, vosso Filho, que é Deus, convosco vive e reina na unidade do Espírito Santo, por todos os séculos dos séculos. Amém. Primeira música, Amigos pela Fé, Cantores de Deus.

Prezado ouvinte, querida família, o evangelho desse sábado, São Lucas capítulo 6, versículos 43 ao 49. Naquele tempo disse Jesus aos seus discípulos: não existe árvore boa que dê frutos ruins, nem árvore ruim que dê frutos bons. Toda árvore é reconhecida pelos seus frutos. Não se colhem figos de espinheiros, nem uvas de plantas espinhosas. O homem bom tira coisas boas do bom tesouro do seu coração, mas o homem mau tira coisas más do seu mau tesouro, pois sua boca fala do que o coração está cheio. Por que me chamais Senhor, Senhor, mas não fazeis o que eu digo? Vou mostrar-vos com quem se parece. Todo aquele que vem a mim, ouve as minhas palavras e as põe em prática, é semelhante a um homem que construiu uma casa, cavou fundo e colocou o alicerce sobre a rocha. Veio a enchente, a torrente deu contra a casa, mas não conseguiu derrubá-la, porque estava bem construída. Aquele, porém, que ouve e não põe em prática, é semelhante a um homem que construiu uma casa no chão, sem alicerce. A torrente deu contra a casa e ela imediatamente desabou, e foi grande a ruína dessa casa. Palavra da salvação, glória a vós, Senhor. Prezado ouvinte, querida família, Jesus no evangelho de hoje põe, por meio de palavras e de parábolas, sobre a árvore boa que produz frutos bons, que dá má, que produz frutos maus. Quem é bom faz coisas boas, mas quem não é bom ou não tem boa índole, dele não se pode esperar coisa boa. Tiramos de dentro de nós o que está em nosso coração. Nossas ações refletem aquilo que vai dentro de nosso coração. Quem tem bom coração faz coisas boas, mas quem não tem um bom coração dificilmente fará coisas boas, a não ser que se converta, que mude de vida, que tome rumo na vida. Mas para se converter é preciso encontrar de verdade Jesus, ou deixar que Jesus venha até ele. É preciso ouvir a sua palavra e praticá-la. É o que pede a liturgia da palavra de hoje, todo voltado para este ensinamento. O evangelho, cada um de nós somos convidados a fazer o nosso caminho. Se de fato nos encontramos com Cristo, ouvindo sua palavra, resta-nos praticá-la, vivê-la, acolhê-la. Somente com a prática da palavra daremos testemunho da graça que ele nos concedeu. É somente pela prática que nos fortaleceremos e conseguiremos colaborar com um mundo melhor, um mundo mais justo, um mundo mais fraterno e um mundo mais humano. Pai nosso que estais no céu, santificado seja o vosso nome. Venha a nós o vosso reino, seja feita a vossa vontade, assim na terra como no céu. O pão nosso de cada dia nos dai hoje, perdoai as nossas ofensas, assim como nós perdoamos a quem nos tem ofendido. E não nos deixeis cair em tentação, mas livrai-nos do mal. Amém. Ave Maria, cheia de graça, o Senhor é convosco. Bendita sois vós entre as mulheres, bendito é o fruto de vosso ventre, Jesus. Santa Maria, Mãe de Deus, rogai por nós, pecadores, agora e na hora de nossa morte. Amém. Prezado ouvinte, querida família, nossa programação, paróquia de São Lourenço, hoje sábado, dia 12 de setembro, mês da Bíblia, mês da Palavra, às 19 horas, teremos a nossa missa na Igreja Matriz do São Lourenço, missa transmitida
pela Rádio Manhuaçu FM 106.9 e pelas redes sociais. E também na comunidade São Lucas, às 19 horas, a nossa missa. Na Igreja Matriz do São Lourenço, amanhã, domingo, dia 13 de setembro, teremos missas às 7 horas da manhã, às 9 horas, às 16, às 18 e às 19:30 horas. Também amanhã, às 9 horas da manhã, missa na comunidade São Francisco de Assis. E às 19 horas, missa na comunidade São Paulo Apóstolo. Última música, a Bíblia, Padre Antônio Maria. Pela intercessão de São Lourenço, de Nossa Senhora, Mãe de Deus, Mãe da Igreja e Nossa Mãe, desça sobre você, sua família, nossos lares, nosso final de semana, a bênção de Deus Todo-Poderoso, Pai, Filho e Espírito Santo. Amém. Felicidades. Grande abraço. Na sequência, o Jornal Regional. E até segunda-feira, em nova prece do amanhecer.

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6: 6 horas 23 minutos, bom dia, hoje é sábado 12 de setembro e começa agora a edição 9082 do Jornal Regional. Você confere na edição de hoje no quadro Reflexão, a Força da Oração. Sindicato dos Produtores Rurais promove festa do associado. Dia D de vacinação antirrábica em Dom Correia e Sacramento é neste sábado. Uso sem acompanhamento de canetas para emagrecimento pode causar perda de massa muscular e reganho de peso. Adultização na internet, o perigo da exposição infantil disfarçada de entretenimento. Polícia Civil prende suspeito e identifica segundo envolvido em latrocínio em Muriaé. E grande quantidade de maconha é apreendida durante a operação da Polícia Militar em Tombos.
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6: Em Manhuaçu, céu encoberto na manhã deste sábado. Temperatura no momento está em 19 graus. Confira como fica o clima para este final de semana com o professor Rui Brandos Reis.
8: Nós tivemos já a florada do café com as chuvas que ocorreram devido à passagem de duas frentes frias nesse início do mês de setembro. E nós podemos observar que o volume de chuva ocorrido nos últimos 5 dias foi bastante significativo. Tivemos chuva significativa nas regiões do Triângulo Noroeste, Alto Paranaíba, Oeste, Sul, Zona da Mata e parte da região Leste. Olha, não tivemos chuva somente nos municípios de Minas, que fazem divisa principalmente com a Bahia. Então tivemos algumas nuvens isoladas, chuvisco, mas nada significativo. E o que estamos esperando para os próximos dias? No momento, a frente fria já está em dissipação, a massa de ar polar que chegou na retaguarda do sistema é que está organizando toda essa nebulosidade no estado de Minas Gerais e podemos verificar que a massa de ar polar está se deslocando para o Oceano Atlântico, ela causou um declínio acentuado das temperaturas, principalmente nos dias 7 e 8 de setembro. Mas com o deslocamento dela para o oceano, a tendência para os próximos dias é de temperatura em elevação. Olha, estamos prevendo também a chegada de uma outra frente fria entre os dias 13 e 14, que vai trazer chuvas para boa parte do estado de Minas, inclusive algumas chuvas isoladas nas regiões norte, nordeste e leste do estado. Então, para os próximos dias, chuvas significativas estão sendo esperadas em Minas Gerais.
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6: 6h26. Em meio às dificuldades, às incertezas e aos problemas do dia a dia, manter a fé nem sempre é fácil. Mas o livro do profeta Daniel mostra que a oração pode ser justamente aquilo que nos ajuda a permanecer firmes quando as coisas não saem como esperamos. No quadro Reflexão, Padre Mundinho destaca

0: que a oração não deve aparecer somente quando estamos passando por um problema. Ela precisa fazer parte da nossa vida, inclusive quando tudo está bem.
1: Olá, meus irmãos e irmãs. Dando continuidade, então, ao estudo do livro do profeta Daniel, hoje nós vamos abordar a vida de oração deste rapaz, deste jovem. Um trabalho promovido pelo professor Dr. Luiz Alexandre Solano Rossi, da Pontifícia Universidade Católica do Paraná, onde ele coloca a vida de oração do profeta como um elemento fundamental nas suas ações. Então, ele diz assim, que o centro vital da espiritualidade do profeta é a oração. Três vezes ao dia, com janelas abertas, ele confirma publicamente que sua vida pertence a Deus. Vários modos de oração a saber: oração pessoal, comunitária, a súplica e a adoração, contrição e ação de graças. Ele ora quando jovem, capítulo 1 de Daniel, ora com seus amigos diante do perigo, capítulo 2, ora durante o dia, ora com jejum, com um pano de saco e cinzas, no capítulo 9, marcando assim humildade, sinceridade e tristezas fecundas. Essa disciplina espiritual de Daniel, diz o professor, é consistente e madura. Não depende do humor do dia ou das circunstâncias favoráveis ou do reconhecimento externo. Não. Ele cultiva, né? Cultivava no cotidiano, ao longo de anos, em tempos de bonança e em tempos também de crise. Por isso que nos momentos extremos, a oração não aparece como improviso, mas como um hábito sólido, consolidado em sua vida. Essa constância da oração se torna um escudo, não no sentido mágico, mas no sentido formativo. Forja um coração capaz de confiar em tempos de crise, quando os recursos humanos se esgotam, capaz de esperar quando tudo parece desabar. A tradição espiritual que sustenta Daniel não é fugir do mundo nem fugir dos problemas, ao contrário, é a pedagogia da presença, com oração, com adoração, com devoção pessoal, reorganizando o tempo e as prioridades, deslocando o centro da sua vida, do ego para Deus. É significativo também que no exílio, sem templo, sem ritos sacrificais, os exilados descubram a liberdade de Deus de encontrar o seu povo em qualquer lugar. A oração se torna então um novo espaço sagrado, móvel e acessível, em que o coração humano se abre à misericórdia e à compaixão. Não para manipular Deus, mas para buscar discernimento e coragem, para cumprir sua vontade, também quando o silêncio é a resposta que purifica desejos e modela obediência. Portanto, a perda da terra poderia ter levado Daniel e seus companheiros à amargura ou ao conformismo. Nada disso aconteceu, porém. Eles reconheceram a dor, mas não se deixaram aprisionar nem se abater por ela. Assim devemos encarar a oração como fundamental nas nossas atitudes, tendo essa certeza da soberania de Deus, mas cedo ou mais tarde ela prevalece. Então, uma boa vida de oração para todos. Não deixemos de rezar. Um grande abraço para o mundo.
0: Agora são 6:30. E no próximo bloco você confere: Sindicato dos Produtores Rurais promove festa do associado. E dia D de vacinação antirrábica em Dom Correia e Sacramento é neste sábado.
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11: O dólar fechou a semana cotado em R$ 5,10, queda de 0,18%. O euro negociado em R$ 5,92, queda de 0,35%. Na região de Manhuaçu, o café Arábica, bebida dura tipo 6, safra nova, saca 60 quilos, fechou a semana cotado em R$ 1.608. Já o Arábica Rio, saca 60 quilos, negociado em R$ 1.073. Informações do site agrolink.com.br.
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11: 6h35. O Sindicato dos Produtores Rurais de Manhuaçu, Reduto e Luisburgo realiza neste mês a terceira edição da Feira do Associado, momento de prestação de contas do sindicato referente ao ano e de confraternização entre os produtores. O presidente do Sindicato dos Produtores Rurais, Antônio Teodoro, destaca a programação que vai contar com sorteios e almoço para os participantes.
12: A nossa, né, já ficou famosa, né? A festa do associado do Sindicato dos Produtores Rurais de Manhuaçu. Nós fizemos duas, 24 e 25. Esse ano, 2026, nós vamos fazer no mesmo local, na Ponte da Aldeia, no Boston City, dia 26 de setembro. Começa às 8 horas da manhã. Tem oração lá na parte da manhã e depois vão começar os sorteios. Tem o boi no rolete, tem almoço. O sindicato vai

0: sortear duas motos grandes, mais roçadeira, mais televisão. E várias empresas aí, lojas agropecuárias, também vão estar presentes e vão fazer muito sorteio. Então é brinde o dia todo e estamos aguardando lá o sócio. E aí, quem não é sócio, né? Já me perguntaram. Quem não é sócio pode ir, ele precisa de associar. Vim aqui no sindicato, ele pode associar até o dia 20, ele pode associar até o dia 20 de setembro, que ele participa e pode ele ganhar uma moto, né? Se ele ganhar uma moto, dá para pagar 20 anos de sindicato ou mais.
1: Antônio Teodoro também reforça que a festa é uma oportunidade de receber informações importantes sobre a produção rural.
0: É, uma festa, né? E nessa festa tem trabalho também, né? Não fica só no glamour da festa, não. Tem trabalho. Lá a gente tem palestras, né? Algumas informações e a gente... O que a gente faz lá? A gente leva informações. Todo minuto a gente está levando informações sobre a atividade rural. O que, que o produtor deva fazer, como não fazer. Lá a gente presta conta também, né, do ano do sindicato, né, quanto que a gente gastou, uma previsão orçamentária. Então é toda a movimentação do sindicato. Não fica só naquele glamour, só de festa, né, e tal. É uma confraternização onde as famílias, né, que vai o sócio e vai a família, né? E, além disso, né, nós levamos informações, possivelmente, né, vão ter uma palestra de um rapaz do Senar para falar sobre os cursos que o Senar faz. É importante que o produtor esteja, porque, além da festa, muita informação nós vamos passar.
1: 6h38. Moradores de Dom Corrêa e Sacramento poderão levar cães e gatos para a vacinação antirrábica neste sábado, 12 de setembro, durante o dia D promovido pela Prefeitura. A imunização será realizada das 8 da manhã às 16 horas nos postos de saúde das sedes dos dois distritos, conforme destaca o coordenador da Vigilância Ambiental, Leonardo Mota de Sales.
2: A mobilização faz parte do plano contínuo da Secretaria de Saúde para cobrir todo o município. A estratégia adotada pela equipe de vigilância ambiental segue o mesmo modelo descentralizado de atendimento. Cada distrito terá uma data específica de dia D na sua respectiva sede até o término da campanha. Neste sábado, o atendimento concentrado ocorre em Dom Corrêa e Sacramento. As equipes realizam a vacinação de forma itinerante, visitando os imóveis residência por residência durante todo o período da campanha. Os moradores da zona rural devem procurar a unidade de saúde de sua referência para consultar o cronograma de visitação das equipes em sua localidade. O grande dia D de vacinação na cidade de Manhuaçu está agendado para o dia 10 de outubro, ocasião em que todos os postos de saúde estarão abertos para receber a população. A vacina antirrábica é destinada a cães e gatos com idade a partir de 3 meses. Para o atendimento, orienta-se que os animais sejam levados por um adulto responsável e, se possível, com apresentação da carteirinha de vacinação do animal. A raiva é uma zoonose grave e 100% prevenível. A imunização de cães e gatos é a principal estratégia de saúde pública para evitar a circulação do vírus e proteger tanto os animais quanto a comunidade.
1: Agora 6h40 e daqui a pouco você confere no Jornal Regional. O uso sem acompanhamento de canetas para emagrecimento pode causar perda de massa muscular e reganho de peso. E a adultização na internet, o perigo da exposição infantil disfarçada de entretenimento.
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2: Isso.

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7: Agora 6h45. O uso de medicamentos injetáveis conhecidos como canetas emagrecedoras exige acompanhamento profissional para evitar problemas como perda de massa muscular, alterações intestinais, compulsão alimentar e reganho de peso. A redução excessiva do apetite, que pode levar o paciente a passar longos períodos sem se alimentar, também representa um risco durante o tratamento. A nutricionista Jane Pesso alerta que esses medicamentos podem ser indicados para determinados pacientes, mas não devem substituir uma alimentação equilibrada e a prática regular de atividade física.
8: A grande questão, que é o que eu falo muito como ponto-chave, é que você precisa, para usar a caneta ou qualquer outro tipo de medicamento ou até qualquer outra intervenção no processo de perda de peso, você precisa ter a base formada. A sua base, ela tem que estar bem estruturada para que esse processo ele ocorra de forma positiva, sem trazer danos para o seu organismo. Independente da idade, do peso, da patologia, do objetivo, nós temos que formar essa base. Se a gente quer, né, ter um envelhecimento e ter uma vida até atual com menos problemas de saúde, menos chance de desenvolver doenças, a alimentação equilibrada e saudável e a prática regular de atividade física é a nossa base.
7: Segundo a nutricionista, a ausência prolongada de alimentação pode levar o organismo a utilizar o tecido muscular como fonte de energia.
8: Então, assim, eu falei com ela, olha, isso não é correto. Você vai sair daqui, você vai procurar um médico, ele vai fazer uma intervenção, provavelmente ele vai tirar o remédio, depois vai ter que readequar a dose, porque você está achando que isso é vantagem, mas isso pode te levar a um estado de saúde.

0: saúde tão perigoso que você pode até ser internada. Então, assim, o uso da medicação, né? O princípio ativo do medicamento é para ajudar a controlar o hormônio que dá fome. E aí ajuda a controlar o pico de compulsão, as ansiedades por comida, mas não pode inibir o apetite de forma tão agressiva, porque sem nutriente esse corpo vai fazer o quê? Você vai catabolizar, ou seja, você vai quebrar tecido muscular e a gordura mesmo você não vai conseguir quebrar.
1: 6h47, a exposição de crianças em conteúdos que imitam comportamentos adultos, muitas vezes promovida pelos próprios pais, tem se tornado uma prática preocupante nas redes sociais. No quadro Segurança Pública deste sábado, o delegado de Polícia Civil, Dr. Carlos Roberto Souza, aborda a chamada adultização infantil, um fenômeno que vai além do entretenimento e pode comprometer o desenvolvimento emocional das crianças.
2: No programa de hoje, vamos falar de um assunto grave, infelizmente já muito conhecido por quem atua na segurança pública, mas que voltou a ganhar destaque nos últimos dias: a adoção de práticas de adultização de crianças na internet. Há tempos, alertamos aqui sobre os riscos da rede social, sobre como as redes sociais podem ser usadas de forma criminosa. Recentemente, um vídeo de um influenciador digital reacendeu a discussão ao expor uma prática que, embora não seja nova, continua sendo alarmante: o uso de crianças para vender produtos, se comportar como adultos e, em alguns casos muito mais graves, falar ou insinuar conteúdos de cunho sexual. E o pior, muitas vezes não são criminosos escondidos que promovem essa exposição, mas os próprios pais ou responsáveis, que colocam as crianças diante das câmeras com textos prontos, roteiros ensaiados e falas que induzem a sexualização precoce. Isso não apenas compromete a formação emocional e psicológica dessas crianças, como atrai a atenção de pedófilos, que podem salvar e compartilhar essas imagens para fins ilícitos. O mais revoltante é que essa prática, já denunciada por nós, por autoridades de segurança pública, há muito tempo, só agora está sendo amplamente debatida porque um influenciador com grande audiência resolveu expor o problema. O tema já está, inclusive, sendo discutido no Congresso Nacional, com a possibilidade de criação de uma lei específica para coibir essa conduta. Sob o falso argumento de liberdade de expressão, muitas redes sociais têm permitido que crianças sejam expostas de forma indevida. Isso inclui vídeos em que elas aparecem vendendo cursos, afirmando que estudar e mesmo trabalhar é desnecessário e que basta estar na internet para ganhar dinheiro. Uma distorção completa de valores que deseduca, explora e coloca em risco o futuro dessas crianças e, o pior, daquelas que assistem dentro de nossas casas. É urgente que haja regulamentação e fiscalização rígida das redes sociais para impedir a exploração e a sexualização infantil online. A sociedade precisa entender: criança não é ferramenta de marketing, não é isca para engajamento, não é produto para gerar likes ou lucros. Aqui no Segurança Pública e Cidadania, seguiremos acompanhando, denunciando essas práticas, esperando a repercussão do tema, que as autoridades finalmente possam agir com rigor que a situação exige, legislando e restringindo tais práticas. Liberdade de expressão não é libertinagem de expressão em rede social. Protegendo nossas crianças e punindo severamente quem lucra com a inocência delas é um dever da nossa sociedade.
1: E no próximo bloco do Jornal Regional você confere: Polícia Civil prende suspeito e identifica segundo envolvido em latrocínio em Muriaé. E grande quantidade de maconha é apreendida durante a operação da Polícia Militar em Tombos.
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2: 6h55. A Polícia Civil de Muriaé deflagrou a Operação Última Chamada e prendeu um homem de 38 anos, além de identificar outro suspeito de 27 anos, investigados pelo latrocínio de Ricardo Ferreira Braga. Dois celulares que teriam sido levados da casa da vítima foram localizados e apreendidos. O delegado de Polícia Civil de Muriaé, Dr. Gleidson de Souza, tem mais detalhes desta operação.
3: Deu cumprimento à mandado de prisão em buscas domiciliares, em detrimento de dois suspeitos de 38 e 27 anos, responsável pela participação no latrocínio que vitimou Ricardo no dia 26 de agosto. Durante as apurações, ficou demonstrado que essas pessoas estiveram na residência no momento de sua morte, bem como essas mesmas pessoas teriam revendido os terminais telefônicos que subtraíram de Ricardo no momento em que estavam na sua residência. Em suas declarações, embora eles neguem os fatos, apresentam graves contradições, inclusive negando que estavam de posse desses terminais, mas conforme apurado objetivamente por meio dos investigadores e circuito de câmeras, foram esses dois suspeitos que revenderam tais celulares e praticaram esse crime grave contra a vítima Ricardo. As investigações ainda estão em andamento a fim de confirmar se algo mais foi retirado da residência, bem como

0: que realmente motivou esses fatos. É importante esclarecer que a linha de investigação, nesse sentido, demonstra inicialmente que um desses autores estava com uma dívida relacionada ao tráfico de drogas e teria motivado ele a participar desse crime e ter convidado esse outro suspeito, que inclusive é usuário entorpecente.
1: E um jovem de 19 anos foi preso e um adolescente de 16 anos foi apreendido durante uma operação da Polícia Militar contra o tráfico de drogas na cidade de Tombos.
2: Os militares encontraram dois indivíduos em uma esquina da rua Sebastião Mateus, ambos já conhecidos pelo envolvimento com o tráfico. Ao perceber a aproximação da equipe, o jovem de 19 anos teria arremessado duas sacolas em um lote vago e fugido correndo. O adolescente foi contido pelos policiais, enquanto outra equipe iniciou as buscas pelo segundo suspeito, que acabou localizado e preso. Nas sacolas deixadas no terreno, os militares encontraram 37 tabletes de maconha já embalados e prontos para uso, além de 8 tabletes maiores e uma bucha também de maconha. Ainda foram apreendidos 2 aparelhos celulares. O jovem foi preso em flagrante e o adolescente apreendido. Os dois foram encaminhados para a Delegacia de Polícia Civil em Muriaé.
1: 6h58, um motociclista de 30 anos ficou ferido após uma colisão entre uma moto e um carro na tarde de quinta-feira na MG-108 em Mutum. O acidente ocorreu por volta das 14 horas no quilômetro 196 da rodovia próximo ao Trevo do Ocidente. O SAMU foi acionado e prestou os primeiros socorros à vítima e, segundo a equipe, o homem apresentava suspeita de fratura no fêmur direito. Após o atendimento no local, o motociclista foi encaminhado ao Hospital São Vicente de Paulo, na cidade de Mutum. 6h59. Termina aqui mais uma edição do Jornal Regional, uma produção do Tribuna do Leste, Rádio Manhuaçu. O Jornal Regional volta na próxima segunda-feira. Tenham todos um excelente final de semana.

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2: Bom dia para você, meu grande amigo. Bom dia para você, minha grande amiga. Hoje é sábado, dia 12 de setembro. Final de semana está acontecendo e nós estamos juntinhos mais uma vez na Rádio Manhuaçu. Pelo rádio em 106.9, pelo aplicativo que você baixa gratuitamente aí no seu smartphone, pelo streaming do nosso site manhuaçufm.com.br. Enfim, estamos juntos com a mesma alegria, o mesmo entusiasmo para fazermos dessa manhã uma manhã maravilhosa nesse sabadão. É, sempre com a bênção do nosso Deus e a proteção de Nossa Senhora Aparecida, Rainha e Padroeira do Brasil. A cidade amanheceu com temperatura em 21 graus agora no centro da cidade, umidade do ar 89%, o sol tá brilhando entre nuvens e amanhã está assim, finalzinho do inverno e nós estamos juntinhos na Rádio Manhuaçu. Sempre com a bênção do nosso Deus e a proteção de Nossa Senhora Aparecida, Rainha e Padroeira do Brasil. Sejam todos bem-vindos e vem pra cá, vem ser feliz.
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2: Você sabia que o azar morre de medo de pessoas determinadas? Sabia que conforme a gente vai enfrentando as dificuldades, nós vamos ficando cada vez mais fortes? Quando a gente vai superando os nossos limites, vamos crescendo. Esse crescimento pode ser devagarinho, a passos lentos, sem pressa, mas ele acontece. O importante é que a gente não desista de lutar. Se você tem um sonho, lute por ele. Faça ele se tornar realidade. Se você por acaso sentir que está faltando sorte na sua vida, faça sobrar atitude. Palavras de otimismo e a mensagem desta manhã.
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2: 988-18-8890 é o zap zap da Rádio Manhuaçu. Mande seu bom dia pra cá. Vai ser um prazer ter você com a gente mais uma vez na Rádio Manhuaçu.
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2: E a nossa primeiríssima atração do sábado sempre é o Cantinho Caipira, que abre aqui. Claro que com a presença dele, né? É, ele tá aqui desde quando o Cantinho Caipira começou. É o Soberano. Ei, Soberano. Frederico. Ô, gatinha minha. E onde está você, Totó? Muito bem. Bicharada toda saliente, final de semana tá chegando, tá acontecendo. E eles estão aqui felizes da vida. Cafezinho tá servido, melhor café do mundo, o café de Manhuaçu e de toda a nossa região, o café do Espírito Santo, é isso aí, é o melhor café do mundo que nós tomamos aqui no Cantinho Caipira. E a nossa primeira de hoje, Joaquim Emanuel, Avenida Boiadeira.

E assim o nosso Manhã do Ouvinte começou pela Rádio Manhã Iguaçu e amanhã toda de sábado vai ser maravilhosa, porque estamos juntinhos. É de agora até as 11 horas da manhã, tem muitas atrações para você aqui na Rádio Manhã Iguaçu nesse dia 12. E hoje eu quero começar o programa dizendo assim, ó, Chico Rei Paraná cantaram aqui, Canarinho Prisioneiro, teve também Chitãozinho e Chororó e Joaquim e Manuel. E daqui a pouquinho vai ter as seguintes atrações. Nós teremos aqui dois mineiros, Moreno e Moreninho e Oswaldir e Carlos Santos. Daqui a pouco para você, na sequência, tá? É a música caipira, é o cantinho caipira que está no ar pela Rádio Manhã Iguaçu. 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
0: E a boa notícia vai falar de saúde. Uma conquista importante para o Brasil e que mostra que é possível, mesmo sendo serviço público, ter qualidade. Por que não? Porque existe uma história de que isso aí é público, não tem tanta qualidade assim igual no privado. Não é bem assim, não. O Hospital de Clínicas de Porto Alegre voltou a ser reconhecido como o melhor hospital público da América Latina em 2026. O resultado divulgado pela Intellat colocou a instituição gaúcha na liderança entre as unidades públicas pelo segundo ano consecutivo, na América Latina toda. Mas o destaque do Hospital de Porto Alegre não ficou apenas no ranking geral. Ele também alcançou o segundo lugar em produção de conhecimento na América Latina, uma posição que ajuda a explicar o peso da pesquisa dentro de uma instituição que reúne assistência, ensino e ciência. Esse desempenho ganhou um dado concreto fora do próprio ranking. Segundo o relatório da Anvisa, Agência Nacional de Vigilância Sanitária, o hospital foi o centro brasileiro mais selecionado para conduzir ensaios clínicos em 2025, com 60 estudos. Na prática, isso significa participar de uma etapa importante da avaliação de novos medicamentos e terapias, antes de uma eventual autorização, para o uso mais amplo. Esses produtos passam por estudos destinados a produzir evidências sobre os seus efeitos. Então aqui está uma notícia mais do que boa para a saúde e para a equipe desse hospital, o Hospital de Clínicas de Porto Alegre, reconhecido como o melhor hospital público da América Latina em 2026. Que bom! É uma boa notícia que a gente dá. E é motivação para que a gente tenha cada vez mais um serviço público funcionando do jeito que precisa, com atendimento de qualidade. Por sinal, a todos os gestores, a todos que trabalham no serviço público e que têm essa mentalidade de oferecer sempre o melhor, o nosso bom dia. Para você que não pensa assim, está em tempo de mudar o pensamento e trabalhar realmente com essa meta de excelência. Boa notícia, de volta na segunda.

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1: Segue nosso Cantinho Caipira, a primeira atração do nosso Manhã do Ouvinte, no sabadão aqui da Rádio Manhuaçu. E aí, tá cortando agora? Hoje tá mais quente, né? Hoje pode deixar a blusa de frio em casa, guardadinha, tá mais quente. Tem uma frase do Frei Anselmo que diz assim: a virtude está em ser bom, mesmo vivendo num ambiente saturado de maldade. É aquela história, né? Ser luz nas trevas. Mais ou menos assim, né? A virtude está em ser bom, mesmo vivendo num ambiente saturado de maldade. Escreveu Frei Anselmo. Frei Anselmo, e essa frase para nós no dia de hoje. Deixa eu dar um bom dia aqui para minha amiga Helena, tá acompanhando a Rádio Manhuaçu. Segundo ela, sai do trabalho, radinho ligado, claro, aqui na 106.9, a Manhuaçu FM. Minha amiga, seja bem-vinda aqui ao nosso Manhã do Ouvinte desse sabadão. Fala aí com a gente.
2: Bom dia, Luiz Nascimento. Que programação ótima, né? Sábado maravilhoso, abençoado para todos nós. E nem vou pedir música não, que você já falou aí que vai rodar aí, tá ótimo.
1: Isso mesmo.
2: Muito boa.
1: Tá certo.
2: Bom sábado para nós todos e um bom final de semana. Deus abençoe. Se te falar, Luiz, estou aqui saindo do trabalho, indo para casa e ouvindo você no radinho do meu carro.
1: Ei, coisa
2: isso
1: boa.
2: Isso é sempre, viu? Fica com Deus.
1: Obrigado pela carona que nos dá aí. Papai do Céu te abençoe grandemente também, tá, minha amiga? Obrigado pela participação. A Laís tá ouvindo a Rádio Manhuaçu também. Oi, Laís. Tá aqui no centro da cidade, no Beco do Lomeu. Quem está me ouvindo lá também é o Lúcio, ligadão com a gente, né? Cuidando lá do cabelo, penteando o cabelo, né, Lúcio? Bom dia pra você, tá? Obrigado aí pela participação, pela audiência sempre. O Benoni da Paixão tá no São Vicente, ligado com a gente. Tenho bom dia também. Deixa eu voltar a tela do Zap Zap aqui. Pra onde nós vamos, hein? Sandra Moraes, no Engenho da Serra. Aquele abraço pra você, amigona. Tudo de bom, tá? Sucesso, felicidade. Hoje ela está fazendo 5.0. Ou coisa boa, hein? Parabéns pra você. A Gilmara de Ibatiba também tá ligada na Rádio Manhuaçu. Desejando um final de semana 10 pra todo mundo. Nosso amigo Zé Hélio também tá na sintonia. Grande Zé Hélio. Um abraço pra você e na boa esperança. Ouvindo a Rádio Manhuaçu. Dizendo aqui, ó, parabéns ao Marcelo Costa. Aniversário dele amanhã. É verdade, verdade. E também a Sandra Moraes está mandando aí um abraço para o Marcelo pelo aniversário amanhã. Tá ótimo. Obrigado pela participação, tá? É, nós temos aqui também mais um ouvinte. Deixa eu voltar aqui a tela do Zap. Fala comigo. Bom dia para você.
3: Bom dia, Luiz Nascimento, meu amigo do coração, o melhor radialista de Manhuaçu e da região. Acabo de chegar na minha humilde residência, da manhã de caminhada, tomar meu lanchinho da manhã ouvindo tua programação. Deixa aí um abraço a você, a toda a sua família, a todos os manhuaçuenses da região. Um feliz sábado e um final de semana abençoado por Deus a nós todos. Se der um tempinho, meu irmãozinho, toca aquela música Um Dia de Sol para alegrar e abrantar. O meu final de semana, o seu de todos. Fica com Deus, Nossa Senhora Aparecida, que eu sou sempre com ele, meu irmão.
1: Esse é o nosso querido Ferreirinha, né? Tá acompanhando a gente, ouvindo a Rádio Manhuaçu. Bom dia para você. Ferreirinha não, né? Sempre. Vieirinha. Não confunda, né? Mate o homem, mas não troque o nome. Bom dia para você. Bom dia também para Maria Aparecida Cardoso, do Engenho da Serra. Tá ligada aqui na Manhuaçu. E daqui a pouquinho tem mais ouvintes. Agora! Os dois mineiros.

Passando em casa. Sabe de que eu lembrei? Do Badroca, né? O Badroca lá do Bairro dos Operários. Ô Badroca, passa lá em casa hoje, passa lá em casa.

E assim o nosso cantinho caipira termina. E moda boa essa, hein? Oswaldir e Carlos Santos, shot do caminhoneiro. Meu amigo caminhoneiro, boa viagem pra você. Tá na estrada ouvindo a Rádio Manhuaçu. Sucesso sempre, tá? Vá com Deus e a proteção sempre de nossa mãezinha, Nossa Senhora Aparecida. Que chegue ao seu destino em segurança. Cantinho Caipira fica por aqui, mas segunda-feira tem mais, às 7h45 da manhã. Recordando grandes temas da nossa música raiz em destaque para você. Resgatando essas músicas que a gente toca aqui no Cantinho Caipira. E daqui a pouquinho nós teremos mais música. E a nossa próxima atração na parte musical vai ser justamente Manhã do Ouvinte Super Popular. Sabe quem vai abrir hoje o Manhã do Ouvinte Super Popular? A Vanderléia. Daqui a pouco, hein? Loterias em destaque, sorteios realizados ontem para você conferir. Ontem nós tivemos o sorteio da Quina, porque a Loto Fácil

0: Tá aguardando aquele sorteio especial, que vai acontecer dia 15, né? Semana que vem. E a Loto Fácil, estão aguardando esse sorteio. A Quina, 7115 é o concurso. Prêmio principal não saiu para ninguém. E as dezenas sorteadas foram 12, 43, 61, 61, 67, 67 e 74, 74. Mais loterias na segunda.
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0: Hora do Padre Carlos Altoé com a gente aqui na Rádio Manhuaçu, no Igreja em Reflexão. 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
2: Bom dia, meu amigo, bom dia, meu irmão, bom dia, família. Bom dia, Luiz Nascimento, bom dia a toda a equipe do Manhã do Ouvinte. Ouvintes, telespectadores, bom dia, trabalhadores e trabalhadoras. Bom dia aos viajantes motoristas, você que está trafegando pelas BRs da nossa região, dando uma carona para nós, Rádio Manhuaçu, FM 106.9. Grande abraço, bênçãos de Deus na vida, no compromisso, na vivência da fé. Agradecemos a Deus tudo que Ele continua manifestando em nossas vidas. Nosso bom dia aos catequistas e catequizandos, aos membros dos nossos grupos de reflexão, que a palavra de Deus ilumine, aqueça o coração, fortaleça a fé, mas que a palavra de Deus abra horizontes para continuarmos respondendo aquilo que é apelo e discernindo o que Deus quer de cada um de nós. Trabalhadores e trabalhadoras,

0: doentes, enfermos, famílias enlutadas, idosos, nossa oração e nossa prece. Parabéns aos aniversariantes. Reze comigo, Igreja em Reflexão, o Salmo 115. Oferto ao Senhor um sacrifício de louvor, que poderei retribuir ao Senhor Deus por tudo aquilo que Ele fez em meu favor. Elevo o cálice da minha salvação, invocando o nome santo do Senhor. Por isso, oferto um sacrifício de louvor, invocando o nome santo do Senhor. Vou cumprir minhas promessas ao Senhor, na presença de seu povo reunido. Glória ao Pai, ao Filho e ao Espírito Santo, como era no princípio, agora e sempre. Amém. Oferto ao Senhor um sacrifício de louvor. Prezado ouvinte, querida família, o mês de setembro, todo ele dedicado, consagrado à palavra de Deus, à Bíblia. E hoje nós temos, dentro da reflexão do livro de Daniel, o poder humano, quando se afasta de Deus, não se sustenta. Os impérios indicam os sistemas onde não há partilha, que engolem as liberdades para acumular poder e devoram os bens da natureza para acumular riqueza. A pedra que destrói a estátua não foi lançada por mãos humanas, indica a ação de Deus na história. Ele nos propõe o reino que é partilhado da liberdade política, da partilha da vida, economia, para que todos possam viver com dignidade. Retrata o projeto alternativo dos judeus contra os impérios da época. No fim, a pedra se transforma em montanha, ou seja, o projeto político e econômico alternativo será tão bom que se espalhará pelo mundo. Essa mensagem, ela é muito atual. Vivemos num mundo marcado por guerras, disputas de poder e sistemas que parecem invencíveis e querem dominar tudo pela força e pelo uso da violência. Prezado ouvinte, querida família, o livro de Daniel nos ajuda a olhar com mais clareza para os poderes do mundo e não nos deixar enganar pelas aparências. Por mais que a estrutura pareça poderosa, ela tem uma base frágil. Quando o ser humano se afasta de Deus e se volta para as coisas puramente humanas, automaticamente caminha para a autodestruição. Deus é eterno, e os que permanecem com Ele conseguirão produzir frutos, e frutos abundantes, de justiça, de poder, de harmonia, de sinceridade e de fidelidade. Pai nosso que estais nos céus, santificado seja o vosso nome. Venha a nós o vosso reino, seja feita a vossa vontade, assim na terra como no céu. O pão nosso de cada dia nos dai hoje. Perdoai as nossas ofensas, assim como nós perdoamos a quem nos tem ofendido. E não nos deixeis cair em tentação, mas livrai-nos do mal. Amém. A você, Luiz Nascimento, e toda a equipe do Manhã do Ouvinte, um grande abraço. Bênçãos de Deus na sua vida, nossas famílias, na vida dos ouvintes, telespectadores. Felicidades e até o nosso próximo encontro. Igreja em Reflexão.
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0: 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Te aguardando! 8h13 da manhã, cidade de Manhuaçu tem sol nesse momento, céu azul, algumas nuvens, a temperatura em elevação, 22 graus agora, umidade relativa do ar está em 83%. Então esta é a temperatura de momento aqui em Manhuaçu. E o Rui Brandos Reis trazendo a previsão nessa manhã. Rui Brand.
1: Nós tivemos já florada do café com as chuvas que ocorreram devido à passagem de duas frentes frias nesse início do mês de setembro. E nós podemos observar que o volume de chuva ocorrido nos últimos 5 dias foi bastante significativo. Tivemos chuva significativa nas regiões do Triângulo, Noroeste, Alto Paranaíba, Oeste, Sul, Zona da Mata e parte da região Leste. Olha, não tivemos chuva somente nos municípios de Minas, que fazem divisa principalmente com a Bahia. Então tivemos algumas nuvens isoladas, chuvisco, mas nada significativo. E o que estamos esperando para os próximos dias? No momento, a frente fria já está em dissipação, a massa de ar polar que chegou na retaguarda do sistema é que está organizando toda essa nebulosidade no estado de Minas Gerais e podemos verificar que a massa de ar polar está se deslocando para o Oceano Atlântico. Ela causou um declínio acentuado das temperaturas, principalmente nos dias 7 e 8 de setembro. Mas com o deslocamento dela para o oceano, a tendência para os próximos dias é de temperatura em elevação. Olha, estamos prevendo também a chegada de uma outra frente fria entre os dias 13 e 14, que vai trazer chuvas para boa parte do estado de Minas, inclusive algumas chuvas isoladas nas regiões norte, nordeste e leste do estado. Então, para os próximos dias, chuvas significativas estão sendo esperadas em Minas Gerais.
0: Rui Brandos Reis trazendo a previsão, falando aí da florada do café, mais uma frente fria que chega e nós vamos receber daqui a pouco também, é a primavera, né gente? Primavera vai começar dia 22, isso mesmo, 22 de setembro, às 9h05 da noite, início da primavera. Tá terminando então o inverno e daqui a pouco chega a primavera, a conhecida Estação das Flores. 8h15, breve intervalo, vem o nosso plantão esportivo na sua manhã.
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1: Futebol para você na Rádio Manhuaçu. Aquele resumo que a gente faz do mais importante nessa manhã de sábado. Aquilo que vem aí no final de semana. Tudo isso para você aqui no nosso Plantão Esportivo da Rádio Manhuaçu. 8h18 da manhã. Vou começar falando aqui sobre o Campeonato Brasileiro da Série B, a segundona. A rodada 28 vai começar amanhã. Atlético de Goiás e Criciúma, 4 da tarde. Juventude e Atlético, mesmo horário. 18h30 da noite, nós teremos Novo Horizontino e Cuiabá, também amanhã. Às 18h30 da noite, jogam também Fortaleza e Ceará. Mais tarde, um pouquinho, na segunda, às 19h30 da noite, tem Botafogo e Goiás. O América joga também na segunda contra o São Bernardo, mesmo horário, 19h30 da noite. E ainda na segunda, Avaí e Vila Nova, 21h30 da noite. Na terça, tem Londrina e Ponte Preta, 19h30 da noite. Náutico e Operário, mesmo horário. E mais tarde, um pouco, tem CRB Esporte, às 21h30 da noite. Fechando, então, a rodada 28 do Campeonato Brasileiro da Série B. Classificação para você depois de 27 rodadas. Juventude é o líder com 50, Novo Horizontino é o vice-líder 49, Vila Nova é o terceiro 47, Fortaleza é o quarto 47, quinto é o Criciúma, também 47, sexto é o Operário 43, o Atlético de Goiás 43 é o sétimo, o oitavo é o CRB 42, nono é o Sport 41, décimo é o Cuiabá com 39, décimo primeiro o Náutico com 37, o 12º é o Atlético, nosso mineiro de São João del Rei, também 37. 13º, 36, tem o Goiás. 14º, São Bernardo, 35. 15º, Botafogo, 31. 16º, Ceará, também com 31. Zona de rebaixamento, caminhando aí, né, para aquela briga para não cair para a terceira divisão. O Avaí, que tem 29, 17º. O Londrina, 18º, com 25. Agora, caminhando a passos largos para a terceira divisão, o América é o Coelho de BH, 19º, com 17. E a Ponte Preta, a macaca tão tradicional, a exemplo do América, 20ª colocada, com 10 pontos até agora. O artilheiro da Série B é o Mikael, do CRB, com 16 gols. Então, o Mikael está fazendo bonito no CRB, que hoje é o 8º colocado, com 42 pontos. Vamos agora ao Campeonato Brasileiro, o Brasileirão, nosso principal campeonato. Rodada 27 começou ontem e um jogo que foi uma verdadeira batalha. Coritiba e Atlético do Paraná, duelo lá do sul do país. 6 gols nesse jogo, 3-3 ontem. Atlético e Fluminense jogam hoje, 16h, na Arena MRV. Jogo bom esse, hein? Atlético e Fluminense. E vai ter um encontro aí do Hulk, né? Com o Atlético. Grêmio e Vasco, também hoje 16h, Arena do Grêmio. Chapecoense e Internacional, mais tarde um pouco, às 17h, na Arena Condé. Palmeiras e São Paulo, olha o clássico aí, gente. Hoje 18h30 da noite, lá no campo do Palmeiras, o Nubank Parque. Também teremos hoje 20h30 da noite no Nilton Santos, no Engenhão, Botafogo e Bragantino. O Santos também enfrenta hoje às 21h da noite o Cruzeiro, o jogo vai ser na Vila Belmiro. Mirassol e Vitória amanhã no Maião, interior de São Paulo, às 16h. Flamengo e Corinthians, as duas maiores torcidas do nosso futebol nacional, amanhã, 17h30. Bahia e Remo se enfrentam na segunda, às 20h.

da noite na Fonte Nova. Então esse é o Brasileirão e a rodada 27 que começa hoje, termina na segunda. Flamengo é o líder, como diz a torcida do Flamengo, segue o líder, 54 pontos. Palmeiras é o vice-líder, 53. O Atlético do Paraná, 46, é o terceiro colocado. Quarto é o Fluminense, com 45. Quinto colocado, Bahia, 43. Sexto, Cruzeiro, 42.

0: Essa é também a pontuação do Corinthians. 12º, 13º é o Santos, também com 32. 14º, Botafogo, 31. O Grêmio é o 16º, 28. E o Mirassol, 16º, também 28 pontos. Zona de rebaixamento. O Vasco, brigando para sair dela, 25. O Internacional, também brigando para sair da zona de rebaixamento, 25. 17º e 18º, respectivamente. O Remo é o 19º com 23 e a Chapecoense é a lanterna, caminhando aí para volta à segunda divisão, 20ª colocada, 17 pontos até agora. E o artilheiro está fazendo bonito no campeonato, grande goleador, é o Viveiros, do Atlético do Paraná, 18 gols. E o Pedro, do Flamengo, é o vice-artilheiro, com 15 gols até agora. Os dois estão bem distantes do Carlos Vinícius e do Gabriel. Carlos Vinícius do Grêmio e o Gabriel do Santos têm 10 gols cada um. Então esse é o Campeonato Brasileiro, o maior campeonato de todos. Destaque para você aqui na Rádio Manhuaçu. Por falar em Campeonato Brasileiro, na modalidade feminina, hoje tem semifinal, 4:30 da tarde. Flamengo e São Paulo vão se enfrentar hoje na semifinal do Campeonato Brasileiro Feminino. E esse campeonato vai ganhando cada vez mais repercussão. Lembrando que o ano que vem nós teremos aqui no Brasil a Copa do Mundo Feminina. Então o futebol feminino vai ganhando cada vez mais espaço e repercussão. E a gente destaca também aqui para você na Rádio Manhuaçu. Bom, gente, termina o Plantão Esportivo, 8:24 da manhã. Tem mais para você na segunda.
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0: E está no ar o Manhã do Ouvinte super popular, recordando grandes temas populares, música povão, música brega, para você que gosta de recordar com a gente aqui. E daqui a pouco eu volto ao Zap Zap para registrar mais bom dia que está chegando. E quem abre hoje? Vanderleia. Prova de fogo.

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2: Tem informação da Rádio Manhuaçu. Agora são 8h34 da manhã. A Polícia Civil prendeu um homem em flagrante por maus tratos contra três bois e uma cadela na zona rural de Abricampo. Os animais foram encontrados sem alimentação e hidratação adequadas e em condições de abandono, segundo a Polícia Civil de Minas Gerais. A ocorrência foi registrada na última quarta, no córrego da Pirraça, zona rural de Abricampo, após denúncia. De acordo com a Polícia Civil, dois bois estavam presos e com os movimentos severamente limitados. O terceiro bovino era mantido em um espaço restrito. Conforme a corporação, os animais estavam sem acesso adequado à alimentação. Já a cadela foi encontrada presa por uma corrente curta. Segundo a polícia, ela estava muito magra e debilitada, apresentava lesões e infestada por vermes. Uma médica veterinária acompanhou a ação policial e avaliou os animais. Segundo a PC, um laudo confirmou as condições inadequadas em que eles eram mantidos. Os três bovinos e a cadela foram retirados da propriedade e encaminhados a fiéis depositários que ficaram responsáveis pelos animais. O homem foi preso em flagrante pelo crime de maus tratos a animais. Olha, ter os animais exige esse cuidado. Maltratar animais é crime. Tem até uma campanha que a gente roda sempre aqui na Rádio Manhuaçu. E se você percebe que tem algo acontecendo aí dessa forma perto de você, denuncie. Porque os animais devem ser tratados de uma forma em que eles tenham condição de viver do jeito que é preciso. Maus tratos, não. Ontem, a Rádio Manhuaçu fez uma apuração. Trabalhadores dos Correios aqui em Manhuaçu não aderiram à greve como em outras regiões. Em Manhuaçu, segundo apurado pela Rádio Manhuaçu, a agência não está totalmente parada. Existe um indicativo de greve, mas até o momento a adesão dos funcionários ontem, sexta-feira, era mínima e o atendimento seguia sendo realizado. Correios informaram que estão adotando medidas para reduzir possíveis impactos nas entregas e no atendimento em todo o país. Nós noticiamos ontem aqui esse início de greve por funcionários dos Correios em todo o país. E um dos principais pontos de discordância é a situação do plano de saúde dos funcionários, aposentados e dependentes. Mais notícias a qualquer momento.
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2: Deixa eu passar no zap zap da Manhuaçu FM. O Geraldo Santiago está com a gente. Aquele abraço para você, amigão. Obrigado aí pela sintonia. Maria da Glória está em Matipó, minha amiga atleticana. Ô, Maria da Glória, bom dia para você. Aquele abraço especial, tá? O Leir Damasceno também está com a gente. Fala, amigo. Bom dia.
4: Bom dia, da Glória. Aqui é o Leir Damasceno. Se for possível, toca para nós. Oração pela família, o Padre Zezinho. E oferecem para todas as famílias.
2: Mais tarde a gente manda essa música, tá bom, Lê? Bom dia pra você. Vicência do Carmo, tá ligada? Pedindo aqui uma música. As irmãs Aparecida, Zélia, Zenilda e os ouvintes todos sendo cumprimentados pela amiga Vicência do Carmo. Bom dia pra você. Tem também áudio da minha amiga Ronina, que a gente vai tocar mais tarde um pouco. Essa música enquadra mais tarde. O Horácio do Bairro Petrina também tá com a gente. Mandando um bom dia lá pro Adriano Lara, em Santana. O Geraldino, motorista, está com a gente também. Parabéns pelo programa, que o Espírito Santo ilumine sempre a sua vida e da sua família. Quem mandou essa mensagem aqui, o nosso amigo Antônio Vieira. A você também e a todos, tá, meu amigo? O Paulo César.

0: Também está com a gente aqui no centro da cidade. Aquele abraço para você, trabalhando. O Peninha, pena que não voa. Sintonizado também na 106.9, em Martins Soares. A Cleusa, minha amiga. Ô, Cleusa, frio já era, né? Acabou, né? E morar na roça não para, né, Cleusa? Não para. Aí o frio vai embora e a blusa fica aposentada, né? E ela está dizendo que foi ao jubileu do Senhor Bom Jesus ontem, em Manhinho Mirim, estava maravilhoso. Tenho certeza disso, tá, minha amiga? Bom dia para você. A Cleusa está no Gavião, ouvindo a Rádio Manhuaçu. O Leonel está em São João, ele e a Celita, curtindo a Rádio Manhuaçu. Aquele abraço para você e muito obrigado aí pela sintonia, tá? A Márcia Muniz, minha amiga do Coqueiro Rural, também está sintonizada, dando o bom dia dela para você e para a família, para os amigos aí do Coqueiro Rural. Aquele abraço especial, tá bom, minha amiga? E tem também aqui o bom dia da Solange. Ela é a nossa querida Sol, né? E a Solange hoje tá animada, sabe de quê? Na faxina.
1: Bom dia, Luiz Nascimento. Aqui é a Solange, a Sol. Hoje eu tô na faxina. Sabadão, bebê, só na faxina. Você tá doido? Quero pedir uma música com o Amado Batista como Folha Seca. Quero oferecer para minha colega de trabalho, a Silvinha, que hoje tá faxinando a casa também. Quero oferecer para o meu marido Sérgio Mendes Dutra, quero oferecer para minha filha Esmeralda, meu genro Hugo, meus dois netinhos, né? Quero oferecer para o Várnio Miguel, que é o meu filho, a minha netinha chama Ana e o meu netinho se chama Arthur Miguel. Quero oferecer para meus filhos todos, né, que são seis, né? Se eu falar o nome, vou ficar o tempo todo aqui no programa. Quero oferecer para todos, Pedra Dourada, lá em Luisburgo. Quero oferecer para a sogra da minha filha, a dona Ana. Falou, bebê! Você tá doido, é nóis!
0: Cortou o finalzinho aí. Ô, Solange, Sol, bom dia!
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Odaí José na Rádio Maiuaçu. Minhas coisas, o Jean da Vila Nova tá ligado com a gente como sempre. Bom dia, Jean. Bom dia pra família curtindo aqui a Maiuaçu FM mais uma vez. Bom dia também pra Celeste, minha amiga do bairro Matinha. Bom dia pra Lica, nossa amigona do Nossa Senhora Aparecida. Vai tocar sua música mais tarde um pouco, tá? Pode aguardar aí. E eu tenho também aqui o bom dia do Kaique de Santo Amaro. E segundo ele, tá ouvindo a Rádio Maiuaçu, tá mandando bom dia para o pai dele, para todos ligados lá em Santo Amaro. Tá ótimo.

0: Valeu, Kaique. Muito obrigado aí pela sua participação. E daqui a pouquinho tem mais. Por sinal, após o intervalo, vou abrir com essa música aqui.
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0: É com ele mesmo, o rei. Já, já.

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0: E assim nós estamos encerrando Manhã do Ouvinte, super popular desse sabadão com a Perla e a música Rios de Babilônia. Teve também Roberto Carlos, o Rei, cantando De Que Vale Tudo Isso. Sábado que vem, a partir de 8h15 da manhã, tem o Manhã do Ouvinte, super popular, aqui na Rádio Manhã Iguaçu. 8h59, após o intervalo, a super sequência, 5 músicas maravilhosas, muito bem selecionadas para você. Vai ter Ricky Astley, vai ter Banda Blitz e muito mais, hein? Já, já.
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0: E essa é a sobressequência do sábado pra você na Rádio Manhuaçu. Terminando hoje com Chris Berg, So Beautiful, Yahoo Mordida de Amor, Alan Jackson, Remember When, Blitz a Dois Passos do Paraíso e Rick Astley com Hold Me Till, aliás, Hold Me In Your Arms, né? Grandes sucessos nacionais e internacionais tocando para você na Rádio Manhuaçu, na Subsequência. Vai ter mais na segunda-feira, a partir das 9 horas da manhã, sempre 5 músicas sem intervalo para você aqui na Rádio Manhuaçu. E daqui a pouquinho nós vamos seguir atendendo a sua participação no 98 18 88 90. 9 e 22.
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3: Daqui a pouco teremos o Padre Mundinho participando com a gente aqui na Rádio Manhã Açu, trazendo o seu comentário do dia. É já para você. 9h24, essa foi pedida mais cedo. Por sinal, quem mandou essa mensagem foi a Ronina, nossa amiga lá de São João do Manhã Açu. Bom dia, Ronina. Obrigado pela participação e sucesso para você sempre aí, tá? E a Lica do Nossa Senhora Aparecida, que pediu a música, que vai tocar logo em seguida. Zé Felipe e Ana Castela e depois Nando Moreno e Rio Negro e Solimões.

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1: A seguir, mais participações na Rádio Manhuaçu. Daqui a pouquinho também nós vamos trazer o comentário do Padre Mundinho. 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

0: Estamos juntinhos na Rádio Manhã Sul 106.9 com o nosso Manhã do Ouvinte. E o Padre Mundinho sempre participa nesse horário aos sábados, falando sobre temas variados. E hoje ele segue falando sobre o estudo proposto pela Igreja nesse mês da Bíblia, que é o livro de Daniel. Padre Mundinho, seja bem-vindo.
1: Olá, meus irmãos e irmãs, dando continuidade então ao estudo do livro do profeta Daniel. Hoje nós vamos abordar a vida de oração deste rapaz, deste jovem. Um trabalho promovido pelo professor Dr. Luiz Alexandre Solano Rossi, da Pontifícia Universidade Católica do Paraná, onde ele coloca a vida de oração do profeta como um elemento fundamental nas suas ações. Então, ele diz assim, que o centro vital da espiritualidade do profeta é a oração. Três vezes ao dia, com janelas abertas, ele confirma publicamente que sua vida pertence a Deus. Vários modos de oração a saber: oração pessoal, comunitária, a súplica e a adoração, contrição e ação de graças. Ele ora quando jovem, capítulo 1 de Daniel, ora com seus amigos diante do perigo, capítulo 2, ora durante o dia, ora com jejum, com um pano de saco e cinzas, no capítulo 9, marcando assim humildade, sinceridade e tristezas fecundas. Essa disciplina espiritual de Daniel, diz o professor, é consistente e madura. Não depende do humor, do dia ou das circunstâncias favoráveis ou do reconhecimento externo. Não. Ele cultiva, né? Cultivava no cotidiano, ao longo de anos, em tempos de bonança e em tempos também de crise. Por isso, nos momentos extremos, a oração não aparece como improviso, mas como um hábito sólido, consolidado em sua vida. Essa constância da oração se torna um escudo, não no sentido mágico, mas no sentido formativo. Forja um coração capaz de confiar em tempos de crise, quando os recursos humanos se esgotam, capaz de esperar quando tudo parece desabar. A tradição espiritual que sustenta Daniel não é fugir do mundo, nem fugir dos problemas. Ao contrário, é a pedagogia da presença, com oração, com adoração, com devoção pessoal, reorganizando o tempo e as prioridades, deslocando o centro da sua vida, do ego, para Deus. É significativo também que, no exílio, sem tempo, sem ritos sacrificais, os exilados descubram a liberdade de Deus de encontrar o seu povo em qualquer lugar. A oração se torna, então, um novo espaço sagrado, móvel e acessível, em que o coração humano se abre à misericórdia e à compaixão. Não para manipular Deus, mas para buscar discernimento e coragem, para cumprir sua vontade, também quando o silêncio é a resposta que purifica desejos e modela obediência. Portanto, a perda da terra poderia ter levado Daniel e seus companheiros à amargura ou ao conformismo. Nada disso. Nada disso aconteceu, porém. Eles reconheceram a dor, mas não se deixaram aprisionar nem se abater por ela. Assim devemos encarar a oração como fundamental nas nossas atitudes, tendo essa certeza da soberania de Deus, mas cedo ou mais tarde ela prevalece. Então, uma boa vida de oração para todos. Não deixemos de rezar. Um grande abraço para o Mundinho.
0: Aí está o Padre Mundinho trazendo então seu comentário na manhã deste sábado e falando desse tema que tem sido colocado inclusive em estudo nesse mês de setembro pela Igreja Católica no Brasil, que é o livro de Daniel. 9h37 da manhã, a Sirene Aguiar está ligada com a gente lá na Taquara Preta e ela está mandando bom dia para o esposo dela, o Marcos Paulo, e para todos os ouvintes da Rádio Manhã Sul. Sirene, obrigado aí pela sintonia. O Ney Damasceno também está com a gente, né? Ele e a família, curtindo a Rádio Manhã Sul. Bom dia também para o Zé Geraldo Damasceno, que é o nosso querido Zé Rolinha. E o Ítalo também, ele e a família, sintonizados. E a música do Padre Zezinho, mensagem para você. Oração pela família. Daqui a pouquinho volta o Zap Zap.

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1: Essa amiga nossa é especialíssima e ela ouve toda a programação da Rádio Manhã. Você gosta de rádio, tá mandando bom dia aqui para o Luiz Nascimento, para o Marcelo Costa, para o Alexandre Oliveira, para o Beto, para o Eduardo Satil, para toda a galera do rádio, né? É Aparecida, minha amiga de Matipó. Um abraço para você, amigona. Tudo de bom, tá? Felicidades para você, para os amigos dela também, na Ponte da Aldeia, na Ponte do Evaristo. Enfim, em toda a região, né? É Aparecida, nossa amiga de Matipó, final 3075. Aquele abraço especial para você, tá, amigona? Osimar Pereira também tá ligado com a gente, ouvindo a Rádio Manhuaçu em São João. Ligadaço sempre lá, sintonizado nas manhãs da Rádio Manhuaçu. Maria das Graças, minha amiga de Martins Soares. Há um tempo que ela não mandava áudio, né? Mas agora consertou o telefone, já mandou o áudio pra gente, indicando aqui uma música pra gente tocar. Essa música, minha amiga, da qual você falou aí, é uma música do Roberto Carlos, tá? Chama-se As Flores do Jardim da Nossa Casa. Vai tocar pra você daqui a pouquinho, tá? Pode aguardar. Tem também o Bom Dia, chegando aqui na 106.9, da nossa amiga Neuza. Neuza, está na sintonia também. Fala, Neuza.
2: Bom dia, Luiz Nascimento. Aqui é a Neuza, falo da Barra da Gameleira. Manda uma música pra nós aí do José Felipe, Saudade de Você. Feliz pra todos que estiverem ouvindo, especialmente meu esposíssimo.
1: Tá certo, rapidinho a Neuza, hein? E a Rosângela de Lima, nossa amigona lá de Reduto, também tá sintonizada na 106.9, mandando aqui o seu recado, mais uma vez. Oi, Luciana, bom dia!
3: Bom dia, aqui é a Luciana de Durandé. Gostaria de ouvir uma música do Amado Batista, Folha Seca. Eu ofereço pro meu esposo Tião, pro meu filho Rodrigo e pra todos que estão ligadinhos na melhor.
1: Minha amiga de Durandé, tô com essa música mais cedo. Justamente essa música do Amado Batista, Folha Seca. Então vai o nosso bom dia pra você e o nosso muito obrigado. 9h47 da manhã. Zé Felipe, saudade de você.

0: Gustavo Lima, da Rádio Maiuaçu. Você gosta de tatuagem? Gosta de tatuagem? Gosta? Bom. É, homem mais tatuado do Brasil vai ter que passar por uma cirurgia. Mas por que ele vai ter que passar por uma cirurgia? Vou contar pra você daqui a pouquinho, na sequência.
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4: Você já ouviu falar do homem mais tatuado do Brasil? É o Leandro Souza. Ele é um influencer conhecido. O homem mais tatuado do Brasil. Vai ter que passar por uma cirurgia. Mas a cirurgia é para retirar tatuagem, ô Luiz Nascimento? Não. A cirurgia é para retirar um nódulo. Na próxima quarta-feira, o Leandro de Souza, o mais tatuado do Brasil, vai fazer então esse procedimento para tirar, fazer uma biópsia para definir se ele tem um tumor benigno ou maligno. Vai coletar o material para biópsia, que vai esclarecer se é benigno ou maligno esse tumor. Esse pode ser o único tratamento necessário, mas será avaliado se ele precisará de quimioterapia ou radioterapia, caso confirmado seja o câncer. O Leandro descobriu esse nódulo durante exames de triagem para remover desenhos do rosto. Então ele foi fazer esses exames, né, para fazer a triagem, para remover desenhos do rosto e então descobriu esse nódulo. O procedimento vai recolher material para essa biópsia e definir próximos passos do tratamento. Então aí está, né, o homem mais tatuado do Brasil, Leandro de Souza. Você gosta de tatuagem? Tem tatuagens? Tem? Tem uma, duas, três? Dizem que quando você faz uma tatuagem, dá vontade de fazer mais, né? Eu não tenho nenhuma tatuagem, né? Mas diz que é assim, você faz uma, quer fazer mais. É assim mesmo? Bom, gente, 10 da manhã, estamos juntos na Rádio Manhuaçu e seguimos até às 11. Luiz Nascimento. Mais uma sequência com os melhores ouvintes do rádio. É sempre aqui com a gente. Madalena Fraga é a nossa amiga da cabeceira do Japô. Tá ligadinha, tá dizendo: senhor Nascimento, manda uma música aí para o meu esposo, meu sobrinho Ronald, para todos que gostam daquela cachaçinha com limão, daquela pinguinha com limão. Dizem que a pinga com limão é saboroso, né? Eu nunca experimentei porque não bebo pinga, né? Mas dizem que é boa. E a Madalena tá mandando a música para eles, né? Inclusive dizendo que é brincadeirinha, tá? Eles não são chegados em pinga com limão, não. Tá certo, é. Aquele abraço, tá? Bom dia também para Eni Rodrigues, do bairro Sagrada Família. Para minha amiga Neuza, que tá acompanhando a gente na Barra da Gameleira. Ligada aqui na 106.9, né, Neuza? Muito obrigado aí pela sintonia. Felicidades para você. Um final de semana maravilhoso, tá? E na Gameleira, agora há pouco, a Neuza participou. O Ronaldinho e Aparecido estão ligados lá. Ô, Ronaldinho, Aparecido, manda uma mensagem para mim agora aí, confirmando que o rádio está ligado aí na casa de vocês. Manda, manda agora, eu vou confirmar. Esse é o Ronaldinho e Aparecido, ligados também com a gente na Gameleira. Tem um bom dia também, esse amigão nosso, é o Zé Knupe. Fala aí, Zé Knupe, tá ligado na 106.9?
5: Eu tô aqui, quem fala aqui é o Zequinha aqui do Covo da Bem Posta. Eu tô pedindo uma música daquela de cantor que canta Cavalona da Morena.
4: Cavalona. Ô, Zequinha, é a Cavalona da Morena. Tá bom, tá bom. Vamos tocar aqui. Deve ser aquela música do Leãozinho do Forró, né? É Vestidinho Preto. Bom dia pra vocês aí na Bem Posta. Estive aí na última quinta-feira, comunidade maravilhosa, né? Abraço pra vocês todos aí ligados, tá? Sintonizados na maior e melhor, a Manhuaçu FM. Quem está comigo também é a minha amiga Ana Maria, Ana Maria de São Pedro do Havaí. Tá lá no cantinho, tá mandando bom dia hoje, muito especial pro amigão Marcelo Costa, que amanhã vai estar de aniversário, né? Amanhã o Marcelo faz 57. A gente iguala a idade amanhã, né? Grande Marcelo Costa, amanhã, 57, aniversário dele, dia 13 de setembro. Ana Maria, ele está agradecendo e felicidades a você e a toda a família aí em São Pedro do Havaí. Tem um amigo nosso que mandou uma mensagem dizendo assim: Luiz, aqui no Reduto, mas está uma cachorrada? Ele não está falando de política, essas coisas não, tá? É muito cachorro mesmo. Segundo ele, tem muito cachorro solto lá, em todos os pontos de Reduto. Qualquer lugar que você chega, tem muito cachorro solto. Então, ele está pedindo aí providências à administração municipal, né, que tem que fazer um recolhimento, fazer a esterilização dos animais, né, para ir diminuindo essa quantidade.

0: Animais, segundo ele, a maioria passando fome, revirando lixo. Gente, que situação, né? Que situação. Ô amigo, tá dado o recado aqui. Vamos torcer para que a Prefeitura de Reduto, com o Edivan como prefeito, né, tome aí as providências necessárias, né? Isso é muito bom. Um abraço, então, para você aí e vamos torcer para que dê certo, né? Então vamos de música, gente? Vamos? Sucesso, hein? Primeiro lugar na Parada Nacional. Zeneta e Cristiano.
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0: É, se você tá fazendo faxina e tá querendo um pouquinho de animação, tá aqui, ó, na 106.9, a Rádio Manhuaçu. Alemão do Forró, Borogodó. Teve também aqui a presença do Adriano Lara, Pinga com Limão. Leãozinho do Forró, Vestidinho Preto. E Zé Neto e Cristiano, e a música sucesso do momento, primeiro lugar na parada, Cadeira Cativa. 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Daqui a pouco tem mais. 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
1: E sabe que é um prazer estar com você aqui na Rádio Manhuaçu 106.9. Bom demais estarmos juntinhos na Rádio Manhuaçu. Novos iPhones chegam ao Brasil na mesma data dos Estados Unidos. Já eu conto essa notícia para você que gosta aí da tecnologia. É o iPhone 18 Pro e o iPhone 18 Pro Max.

0: tá? Já já pra você, aqui na Rádio Manhã Iguaçu. Daqui a pouquinho essa notícia. Deixa eu voltar aqui no Zap Zap, mais querido, mais amado, o Zap Zap campeoníssimo de participações. E nós agradecemos a você porque você está abrilhantando aí a nossa programação com a sua presença, tá? Muito bom dia, pode falar comigo.
1: Ô Nascimento, bom dia. Ô Nascimento.
0: Oi.
1: Rapaz, o Marcelo Costa teve na aula comigo lá no Antônio Veneto.
0: Ih.
1: Ele me chamava de vovô, agora a velhice chegou pra ele também.
0: Ih, rapaz!
1: Era com ele que naquela época me chamava de vovô, porque eu era mais velho que ele.
0: Hã?
1: Da sala, eu acho que o mais velho era eu. Agora, rapaz, chegou a velhice falando com o Marcelo Costa também.
0: É.
1: 54 anos, você falou?
0: Não, 57.
1: Rapaz, tá ficando velho, hein?
0: É.
1: Deve ter neto também, né?
0: Neto tem, não.
1: Eu também já tenho um casal de neto, graças a Deus.
0: Tá certo.
1: Mas né, vamos cantar umas músicas boas pra ele aí?
0: Vamos, é a próxima que vai vir aqui. Um abraço pra você, meu amigo. Obrigado pela cidadania. É o Vicente, né? Contando histórias aí sobre Marcelo Costa. A Aparecida é minha amiga. Eu falei agora há pouco, né? O Ronaldinho, o Aparecida, manda pra gente uma mensagem aí, se estiver ouvindo a rádio, mandar na hora. Aparecida contou até uma história aí. Fala, minha amiga.
2: Luiz, bom dia pra você. Como bom é que dia. Você está?
0: Tô ótimo, tudo graças bem? A Deus.
2: Aqui é Maria Aparecida, do Corvo de Gameleiro. O dia que o Ronaldinho passou a música pra mim, eu não tava em casa, não. Nós fez 7 anos de casado.
0: 7?
2: 7. Dia 7 nós fez 36 anos bem. De casado. E temos 3 netos, né? A Alice, a Laura e o Enzo Gabriel. Aí ofereço essa música, né, pra mim, pro meu esposo, né? Fizemos 36 anos de casado, uma caminhada longa que a gente teve, mas graças a Deus a gente tá aqui junto.
0: Firmes,
2: né?
0: Firmes.
2: Eu quero ficar com ele até quando ele ficar bem.
0: Já tá bem aí já, né, o Ronaldinho, né?
2: Mas aí você coloca uma música bem bonita aí pra gente.
0: Vou colocar uma música de Daniel e Isa, Estou Apaixonado. Boa, hein, Aparecida.
2: Dica que mandou, não tava em casa, não, tá bom?
0: Tá certo.
2: Falou,
0: tá certo.
2: Tchau pra você, com Deus.
0: Pra você também, com Deus também. Deus continue abençoando a família aí. Ô Vera, bom dia.
3: Bom dia, Luiz Nascimento. Nós também, estamos ligados aqui no Zadão aqui. Ó.
0: Tá meio sumido, hein, Vera? Tá meio sumido, hein, Vera?
3: Mas o Sérgio não tá aqui, ligado.
0: Beleza, beleza.
3: Amanhã na programação aqui.
0: Muito obrigado.
3: Dorazão pra nós aqui, obrigado.
0: Tá mandado, Vera, pra você... né, para o maridão, para a família toda aí. Bairro São Jorge, ô Juscelino, bom dia.
4: Fala, Luiz Cimento, aqui é o Juscelino, Bairro São Jorge. Bom dia.
0: Bom dia.
4: Ô, meu irmão, solta uma música para mim, Teodoro e Sampaio. Ela apaixonou com o motoboy.
0: Ih, é mesmo?
4: Ofereço para todos os ouvintes da Rádio Mãe Maçu FM aí. Um abraço, meu amigo Luiz Cimento.
0: Para você também.
4: Fala com Marcelo, que eu desejo muitos anos de vida. E feliz aniversário para ele. Um abraço.
0: Tá certo. Ele tá escutando. Marcelo tá por aqui ainda. E tá de butuca lá no rádio, né? Tá de butuca. Valeu, Juscelino. Bom dia, professor do São Jorge. O Afonso lá de Vila Nova tá ligado com a gente? Ah, sim. O Heron, a Edilene e o Arthur mandaram aqui. Nascimento, nós estamos também com você aí na Rádio Manhã Iguaçu. Ah, aproveitar aqui a mensagem do Heron, da Edilene e do Arthur e dizer que amanhã, se Deus quiser... 7 horas da noite, 19 horas, eu vou estar no Manhã Sozinho. É, lá no Manhã Sozinho. Vou voltar lá, né? Lá na comunidade Bom Jesus desta feita. Então, um abraço pra vocês aí. Amanhã é dia 13. Nós vamos estar 7 horas da noite no Bom Jesus. Interessante que eu já fui no Bom Jesus, né? É. Mas eu fui no Bom Jesus por erro, né? Eu tava indo pro São Sebastião. Errei o caminho, fui parar lá no Bom Jesus. E amanhã eu vou estar lá, se Deus quiser, 7 horas da noite. Vai ser um prazer estar com vocês aí, tá? É um abraço para toda a comunidade aí do Bom Jesus. Está aguardando, inclusive, a grande festa, né, do Senhor Bom Jesus. É o jubileu. Um abraço para vocês. Raquel, bom dia. Está na Vila Nova, sintonizada na Rádio Manhã Iguaçu. Pessoal, daqui a pouco eu falo mais, né? Daniel e Isa...

0: Eduardo Costa, na Rádio Manhuaçu, Imagina Eu, sucesso. Segundo lugar na Parada Nacional, Eduardo Costa, Imagina Eu. 10h30 da manhã, chegando a notícia.
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0: Manhã de sol em Manhuaçu, céu com poucas nuvens e a temperatura em elevação. 27 graus agora no centro da cidade. Umidade relativa do ar em 61%. O dólar no câmbio comercial encerrou a semana em alta de 0,44%, valendo R$ 5,12. O euro também terminou em alta de 0,32%, R$ 5,94. A Bovespa terminou os negócios em baixa, chegando a 0,56%, 187.206,89 pontos. Pela primeira vez, a empresa Apple vai colocar o iPhone 18 Pro e o iPhone 18 Pro Max à venda no Brasil simultaneamente aos Estados Unidos. A pré-venda dos dois modelos começou nesse sábado às 9 horas da manhã, horário aqui do Brasil. E os aparelhos chegam às lojas na sexta-feira seguinte, dia 18. O Brasil está entre os mais de 65 países e regiões incluídos na primeira onda de lançamento da nova geração. Já o iPhone Duo, primeiro celular dobrável da Apple, terá um calendário diferente. O aparelho, que tem formato semelhante ao de um passaporte quando fechado e abre para revelar uma tela de 7,6 polegadas, terá pré-venda no Brasil a partir de 16 de outubro, às 9 horas, e começará a ser vendido em 23 de outubro. Nos Estados Unidos, o cronograma será o mesmo: pré-venda em 16 de outubro e chegada às lojas dia 23 do mesmo mês. A estratégia representa uma mudança em relação a anos anteriores, já que o Brasil nunca estava entre os primeiros mercados a receber os novos iPhones. Agora, os modelos mais avançados da linha chegam ao país praticamente junto com o mercado americano. O iPhone 18 Pro começa em R$ 11.999 no Brasil, contra R$ 11.499 do iPhone 17 Pro. Enquanto o 18 Pro Max parte de R$ 12.999 contra R$ 12.499 da versão anterior. Já o Duo terá preço inicial de R$ 21.999, podendo chegar a R$ 30.999 na versão de 2TB. Então aí está, né, a informação sobre o iPhone, que é, sem dúvida alguma, um aparelho muito requisitado, um investimento que muitas pessoas fazem, e essas novidades para você. São 10h30.

0: 4 da manhã. Aqui na região, precisamente em Matipó, a Polícia Civil prendeu mais um homem suspeito de integrar uma facção criminosa investigada por tráfico de drogas e tortura naquela cidade. A prisão ocorreu durante uma nova fase da Operação Cruciatus. Segundo a PC, agentes da Delegacia de Matipó cumpriram um mandado de prisão e dois mandados de busca e apreensão. A ação foi coordenada pelo delegado Fábio Freitas. As ordens judiciais foram expedidas após representação da Polícia Civil com parecer favorável do Ministério Público. Essa operação Cruciatus, de acordo com a polícia, havia sido deflagrada na semana anterior, quando três suspeitos de integrar a mesma facção foram presos e uma quantidade de drogas foi apreendida. Inclusive, tivemos o anúncio aqui dessa operação no Manhã do Ouvinte. E as investigações continuam para apurar a atuação do grupo criminoso em Matipó e naquela região. Notícia triste para o mundo do futebol, sobretudo fluminense. Morreu Paulo Angione, executivo de futebol com passagens por diferentes clubes brasileiros ao longo de 4 décadas dedicadas ao futebol aos 80 anos. Por último, o dirigente trabalhava no Fluminense, que é o time do coração dele. Angione tratava de um câncer no pâncreas desde o início de setembro, no Rio de Janeiro. Tem uma nota oficial do Fluminense, divulgada hoje. E Paulo Angione, uma relação com o Fluminense muito próxima. Tricolor desde a infância, teve a primeira oportunidade de trabalhar no clube em 2000. Retornou várias vezes, saiu novamente e agora estava de volta e veio a falecer devido a essa enfermidade. Agora são 10h36 da manhã, termina a edição do Girando. Mais notícias a qualquer momento.
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1: Amanhoaçu FM é a sua rádio. Amanhoaçu FM dá um bom dia para você. Sabe quem mandou um bom dia para mim agora há pouco? A Elaine, ela está dizendo assim: Nascimento, eu estou também aqui no Amanhoaçuzinho e estou ligada na melhor Amanhoaçu. Ótimo, Elaine. Muito obrigado pela participação, tá? Vem uma foto linda aqui das criancinhas dela, né? Coisa linda, né? Papai do céu, sempre abençoando, né, minha amiga? Tudo de bom para você e para todos aí, tá? Bom dia também para o nosso amigo João Batista. Fala, João. Ele até me contou que em Reduto tem uma amiga nossa que tá ligada agora. É.
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3: Bom dia, Luiz Nascimento. Aqui é João Batista que tá falando. Aqui, eu tava ouvindo a musiquinha aí, o Forró Bodó aí, que

0: gosta de uma musiquinha assim, ela é a Cássia Arruda.
1: Ah,
0: ela vai fazendo almoço e dançando em volta do fogão com a musiquinha dessa.
1: Tá,
0: vou mandar um alô pra ela aí, que ela tá ligada em você.
1: Oi, Cássia, bom dia pra você em Reduto. João Batista acabou de confirmar aí que você tá ligada diariamente, hein? Fazendo esse almoço gostoso e ligada na maior. E tem mais um forrozinho que vai tocar agora, tá? Minha amiga Silvânia Cruz está em Petrópolis, grande amiga, está desde cedo ouvindo a Rádio Manhuaçu. Região Serrana do Rio, região fria, mas hoje não está frio, né, minha amiga? Hoje está melhor a temperatura. Então, bom dia para você, tá? Aí na região Serrana do Rio de Janeiro, Petrópolis. Ah, sim, a Aline acabou de mandar mensagem também dizendo, olha, nós também estamos ligados aqui no Manhuaçuzinho. Aline, Saulo, Milena, Tiaguinho e a Maria, é a família curtindo a gente. A Sônia do Chicão já mandou mensagem mais cedo. Esse horário assim, o Chicão já deve ter almoçado, né? Já tá esticado na rede, né, Chicão? Ei, Chicão, hein? Esse homem gosta de uma rede, hein? Aquele abraço pra você. Eu sigo em Manhuaçuzinho, porque lá só dá a Rádio Manhuaçu. Tá equalizando lá. Fala, Roberto Carlos.
2: Oi, Luiz Nascimento. Bom dia. Gostaria de pedir uma música aí na rádio, se for possível você tocar pra mim. Pode ser do Bruno Marrone, Coração de Pedra. Gostaria de mandar essa música lá pro São Vicente Simonesca, pro meu pai, pra minha madrasta, pros irmãos dela, filho, irmão, irmã, sobrinho, sobrinha, pros meus irmãos, pros minhas cunhadas, minhas sobrinhas, sobrinha, e pro Carlinho aqui no Manchãozinho, pra vocês aí da rádio. Fui!
1: Tá certo. Daqui a pouco eu vou também, né? Tá quase terminando o programa. Obrigado aí, meu amigo Roberto Carlos, o Carlinho, lá de Manhuaçuzinho. Deixa eu dar um bom dia para o Freitas, tá na faxina, lá na Ponte da Aldeia, curtindo a gente. Tá tudo limpinho hoje já, meu amigo? Tudo limpinho? Hoje não é dia de consertar carro, né? Hoje é dia só da faxina, hein? Cuidado que a Lúcia tá de olho, hein? Aquele abraço para você, Freitas. E daqui a pouquinho mais ouvintes, porque agora, meu amigo, tem o roncado do motor da motoca. É, ela apaixonou no motoboy. É o Juscelino lá do bairro São Jorge que pediu essa música, né? Um abraço pra vocês aí do São Jorge. Bom dia, tá? Obrigado pela sintonia. Ó o roncado.

0: Teodoro Sampaio na Rádio Manhã. Ela apaixonou no motoboy. Motoboy tá cheio da grana, né? Faz entrega aqui, faz entrega lá. E a grana tá no bolso e ela apaixonou no motoboy. Daqui a pouco eu volto com você, já na parte final do nosso Manhã do Ouvinte. Lembrando que às 11 tem o Caminho Verdade e Vida com o Padre Rafael.
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0: A última sequência de participações aqui no Manhã do Ouvinte, registrando a presença do Edivaldo Lourenço, da Barra da Água Limpa. Abração para você, excelente final de semana, tá, amigo? Bom dia também pro Emanuel, ele tá mandando bom dia hoje para o Hélio e a Dalva, estão em Durandé, ligados na Rádio Manhuaçu. Valeu, Emanuel, aquele abração para você, para a família aí, Dalva, Hélio, aquele abraço para todos ligados em Durandé, especialmente para vocês, tá? Na Ponte do Silva, ele também tá com a gente desse cedo.
1: Alô, Luiz Nascimento, bom dia.
0: Bom dia.
1: Aqui é o Raimundo Ventura, Porto do Silva.
0: Fala, Raimundo.
1: Luiz, tô ligadinho no seu programa em Deus do Cantinho Caipira de manhã. Já curti a música do Moreno Moreninho, muito bacana.
0: Muito bom.
1: Agora estou aqui preparando um almoço para minha esposa, que tá trabalhando. E gostaria de ouvir aquela música da Lady Laura, Se Você For Embora. Se for possível, toca essa música para mim. Valeu. Alô, Luiz, muito obrigado, ótimo final de semana.
0: Até a próxima, obrigado aí pela participação e final de semana 10 para você. A Romilda, lá de Manhuaçuzinho, mandou também aqui pra gente o bom dia dela, ela, o maridão, família também ligada na Rádio Manhuaçu. Romilda, obrigado aí pela participação, tá? Bom dia também para o Zé Paulo e a Geralda, estão na Rua do Campo, lá na Vila Nova, sintonizados na Manhuaçu. E o Flávio também, tá ligado, né? Direto lá da terra do tio Sam.
2: Pois é, né? Diferença de preço daqui com o Brasil, o iPhone novo, ele é $1,200 aqui, o Pro Max. E o iPhone de Broba, ele é $2,000 aqui. Tudo Pro Max, tudo o melhor que tem. Aí no Brasil, um iPhone chegar até R$31.000, você tá louco. É roubar na cara dele, você tá doido. Aqui qualquer um pode ter.
0: Ei, menino, aqui o negócio é diferente, né? É porque eu dei a notícia agora há pouco dos preços do iPhone, né? Todas as versões. E ele tá falando aí que a diferença, né, é grande. Aquele abraço pra você, amigão. Muito obrigado aí pela participação, tá? Ô Maria, tem aniversariante hoje? Bom dia!
3: Bom dia, Luiz! Luiz,
0: oi.
3: Quero que você mande uma música e os parabéns para minha filha, Josiane de Souza Tuller. E que Deus dá a ela muitos anos de vida, saúde, felicidade, que ela continue trabalhando para ela acabar de criar o Benício, meu neto.
0: Oh, coisa linda.
3: Só tenho um neto, mas ele é a paixão da minha vida.
0: Eu tenho certeza disso.
3: Desde já, obrigado.
0: Esse Benício tá com a bola toda, né? Tá no coração da vovó. Bom dia pra você, tá, minha amiga? Obrigado aí pela participação. 10h52 da manhã.
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3: Chegou a hora da despedida e quero desejar para você um final de semana maravilhoso. Que você aproveite aí cada instante dele e convidá-la para seguir na programação da Rádio Manhuaçu. Tem o Padre Rafael com o Caminho Verdade e Vida. Daqui a pouquinho, Pastorais em Ação vem em seguida. E o final de semana é maravilhoso aqui, né? À tarde tem o Moreira Lopes, tem o Robert Giovanni, tem o Giovanni Amorim. Amanhã tem o Adriano Dias, até às 9 horas da manhã. Depois, após a missa, tem a Cleide Borges com o Domingo Sucesso. É a melhor programação do rádio. A da Manhuaçu FM 106.9. Siga sempre com a gente. Está no rádio, no site, no aplicativo. Muito obrigado a você que participou hoje, que mandou sua mensagem. Fiquei muito feliz em tê-lo aqui com a gente, em tê-la também participando. Muito bom mesmo. Para encerrar hoje, tem Ana Castela, Minha Herança. Fiquem todos com Deus e até segunda.
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2: Bom dia, meu querido irmão, minha querida irmã. Está no ar o nosso Caminho, Verdade e Vida neste fim de semana em que nós celebramos o 24º Domingo do Tempo Comum. Sejam todos bem-vindos a este nosso momento de oração e de reflexão. Bom dia aos ouvintes da nossa Manhuaçu FM 106,9. Você aqui da cidade de Manhuaçu e da região que nos acompanha neste momento, é uma alegria estarmos juntos para ler, meditar, refletir o Evangelho deste fim de semana. De modo muito especial, no sábado nós rezamos pelos nossos irmãos vocacionados. Que Deus abençoe imensamente a todos aqueles que são chamados à vida religiosa, à vida vocacional. Aqui na nossa rádio nós temos uma vinheta que chama os nossos irmãos a aqueles que desejam a serem religiosos, principalmente a vida vocacional sacramentina, para entrarem em contato com a congregação, para serem esses jovens missionários. Então fica aí o convite aos nossos jovens, também a família, se tiverem aqueles jovens que desejam ser padres, que desejam ser religiosos, para que entre em contato com a nossa congregação, com os promotores vocacionais, até mesmo aqui na nossa paróquia, para que nós possamos direcionar esses nossos jovens para um direcionamento vocacional. Bom dia aos nossos irmãos trabalhadores, você do campo e da cidade, sintonizados na nossa Manhuaçu FM 106.9. Bom dia a todos aqueles que estão no seu trabalho. Bom dia aos nossos amigos motoristas, você que passa aqui pela nossa região, pela nossa cidade, indo e vindo de qualquer lugar que seja. Que Deus abençoe imensamente você na sua viagem, abençoe a sua ida nas estradas do mundo, indo e vindo, contem sempre com a intercessão de São Cristóvão, de Nossa Senhora da Boa Viagem. Que Deus abençoe os nossos amigos motoristas. Vocês estão sintonizados na nossa Manhuaçu FM e este é o programa Caminho, Verdade e Vida. Bom dia aos nossos amigos internautas. Sejam todos bem-vindos ao programa Caminho, Verdade e Vida. Você que se encontra ligadinho conosco através do aplicativo da nossa rádio, também pelo stream de nossa rádio na internet, você de perto, você de longe, seja bem-vindos, um bom dia. Vamos iniciar o nosso programa de hoje com a nossa primeira música, a música Humano Amor de Deus, com Adriana Arides.

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1: Meu querido irmão e querida irmã, nós ouvimos a música Humano Amor de Deus com Adriana Arides. Vamos à leitura e à meditação do Evangelho deste fim de semana, 24º domingo do tempo comum. Você que tem o costume de nos acompanhar com a Bíblia, com a Palavra de Deus, localize o Evangelho de Mateus, capítulo 18, versículos de 21 a 35. Evangelho de Mateus, capítulo 18, versículos de 21 a 35.
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1: O Senhor esteja convosco, Ele está no meio de nós. Proclamação do Evangelho de Jesus Cristo segundo Mateus. Glória a vós, Senhor. Naquele tempo, Pedro aproximou-se de Jesus e perguntou: Senhor, quantas vezes devo perdoar se meu irmão pecar contra mim? Até sete vezes? Jesus respondeu: Não te digo até sete vezes, mas até setenta vezes sete, porque o reino do céu

Deus é como um rei que resolveu acertar as contas com os seus empregados. Quando começou o acerto, levaram-lhe um que lhe devia uma enorme fortuna. Como o empregado não tivesse com que pagar, o patrão mandou que fosse vendido como um escravo junto com a mulher e os filhos e tudo o que possuía para que lhe pagasse a dívida. O empregado, porém, caiu aos pés do patrão e prostrado suplicava: "Dá-me um prazo e eu te pagarei tudo." Diante disso, o patrão teve compaixão, soltou o empregado e perdoou-lhe a dívida. Ao sair dali, aquele empregado encontrou um dos seus companheiros que lhe devia apenas 100 moedas. Ele o agarrou e começou a sufocá-lo, dizendo: "Paga o que me deves." O companheiro, caindo aos seus pés, suplicava: "Dá-me um prazo e eu te pagarei." Mas o empregado não quis saber disso. Saiu e mandou jogá-lo na prisão até que pagasse o que devia. Vendo o que havia acontecido, os outros empregados ficaram muito tristes, procuraram o patrão e lhe contaram tudo. Então, o patrão mandou chamá-lo e lhe disse: "Empregado perverso, eu perdoei toda a tua dívida, porque tu me suplicaste. Não devias tu também ter compaixão do teu companheiro como eu tive compaixão de ti?" O patrão indignou-se e mandou entregar aquele empregado aos torturadores até que pagasse toda a sua dívida. "É assim que o meu Pai que está nos céus fará convosco, se cada um não perdoar de coração ao seu irmão." Palavra da salvação, glória a vós, Senhor. Meu querido irmão, minha querida irmã, nós estamos tratando neste evangelho de um tema muito, muito caro, muito importante para a vida cristã, que é o tema do perdão. O perdão, ele é estritamente necessário para a caminhada cristã. Começa com uma pergunta muito simples de Pedro a Jesus Cristo: "Quantas vezes devo perdoar o meu irmão? 7 vezes? É interessante porque, neste caminho aqui de pergunta, Pedro está sendo generoso, porque os judeus havia um número específico de número de vezes em que se deveria perdoar os irmãos, e Pedro acrescenta um número ainda maior: 7 vezes, Senhor. E Jesus diz: não 7 vezes, mas até 70 vezes 7, quer dizer, mais do que este número apresentado pelos judeus, e não numa numerologia exata, não nessa multiplicação apenas, mas de modo em que nós possamos entender que é um número ilimitado de vezes. O perdão, ele não deve ser contado, ele deve ser ilimitado. Nós não podemos dar conta do perdão por números, por vezes, mas sim de maneira ilimitada. E este é um grande desafio para nós, porque o nosso coração muitas vezes não aceita o perdão. Por vezes ele guarda um certo rancor, uma certa dificuldade em perdoar. E o Evangelho de Jesus nos conta esta parábola, essa história, dizendo: olha como o perdão ele é necessário.
Havia ali um patrão.

patrão que perdoou o seu empregado, o empregado, por sua vez, não perdoou o seu companheiro, o companheiro sendo ali massacrado, os outros companheiros entregaram este, e este então foi chamado pelo patrão, e o patrão recorre então a não a uma vingança, mas uma maneira pedagógica, um ensinamento. Olha, nós pedimos por vezes o perdão a Deus, e Deus nos perdoa com sua generosidade, com a sua grandiosidade. E nós sabemos o perdão de Deus, o perdão de Deus que é dado na sua maneira sacramental, e também o perdão de Deus que é dado em todos os dias com a sua misericórdia, a sua gratuidade. Deus nos perdoa em todos os momentos. Se não fosse assim, nós não estaríamos aqui. E este perdão de Deus, ele é gratuito, ele é generoso. E nós nos aproveitamos do perdão de Deus. O patrão, ele volta a se indignar. Empregado perverso, eu te perdoei toda a tua dívida. Nós às vezes somos estes, que somos perversos. Nós aproveitamos do perdão de Deus, porque nós somos perdoados, imploramos o perdão de Deus, inclusive na oração do Pai Nosso, perdoa-nos as nossas ofensas, mas nós não queremos perdoar a quem nos tem ofendido. Perdoamos, nós somos perdoados pelas nossas ofensas, mas nos falta a segunda parte, perdoar a quem nos tem ofendido. E o Senhor nos chama a atenção exatamente para isso. Se nós não perdoarmos a quem nos tem ofendido, o Senhor vai nos cobrar exatamente isto. Nós precisamos aprender da misericórdia do Senhor para perdoar os nossos irmãos. É este caminho de pedagogia, de ensinamento de Jesus, muito nos ensina sobre o perdão, que não é o esquecimento, mas é a maneira livre de nos dar com estes nossos irmãos. O perdão é aceitar lidar com essas pessoas que em algum momento nos fizeram mal, perdoando o mal que nos fizeram, ou seja, quitando as dívidas, no sentido de liquidar essas dívidas. Eu não te cobro mais essas dívidas estão perdoadas, e no momento em que você necessitar de mim, eu estou à disposição, assim como no momento em que eu necessitar de ti, eu também quero que você esteja à minha disposição. Nós precisamos aprender a lidar com os nossos irmãos. O Senhor nos ensina que o perdão, ele é necessário em todos os momentos. Respondendo então à pergunta de Pedro, quantas vezes nós precisamos perdoar, o Senhor diz que o perdão é necessário em todos os momentos, porque no fim ele nos fala: é assim que o Pai que está nos céus fará convosco, se cada um não perdoar de coração o seu irmão. O perdão, ele vem de forma ilimitada, e ele vem do coração. Não vem da boca para fora, mas vem do coração, vem do nosso interior. Vamos à nossa segunda música de hoje, a música Oração de São Francisco, com a cantora Eliana Ribeiro.

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1: Acabamos de ouvir a música Oração de São Francisco, na voz de Eliana Ribeiro. Vamos ao nosso compromisso para este fim de semana, aqui na nossa igreja, ou na nossa paróquia de São Lourenço. A começar por hoje, nós temos missa às 19 horas na Igreja Matriz e na Comunidade São Lourenço. Amanhã nós temos missa na Igreja Matriz às 7, às 9, às 16, às 18 e às 19h30. Também nós temos missa às 9 horas da manhã na Comunidade São Francisco e às 19 horas na Comunidade São Paulo Apóstolo. Estes são os nossos compromissos para este fim de semana aqui na nossa paróquia de São Lourenço. O nosso agradecimento a todos que nos acompanharam aqui no nosso Caminho, Verdade e Vida. Que Deus abençoe imensamente você, na sua casa, com a sua família, no seu trabalho, você que nos acompanha.

acompanha desde de manhã aqui na programação da nossa Manhuaçu FM 106,9. Muito obrigado. Que Deus abençoe imensamente a todos. Agradecemos aqui no estúdio Luiz Nascimento. Muito obrigado. Que Deus abençoe imensamente. Vamos pedir a bênção de Deus sobre nós, sobre a nossa casa, sobre a nossa família. O Senhor esteja convosco. Ele está no

isso, pela intercessão de Nossa Senhora do Santíssimo Sacramento, desça sobre todos vós a bênção de Deus Todo-Poderoso, Pai, Filho e Espírito Santo. Amém. Aqui na nossa programação, próximo programa Pastorais em Ação, próximo Caminho, Verdade e Vida, segunda-feira, às 11h30. A nossa última música, a música Para Papá com o Missionário Shalom. Um grande abraço, um excelente fim de semana e fiquem com Deus.

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4: Olá, bom dia, paz e bem, queridos missionários e missionárias. Está começando mais um Pastoral em Ação, um espaço de encontro, formação, oração e missão. Neste mês da Bíblia, somos convidados a abrir as páginas de um livro que fala profundamente ao coração de quem deseja permanecer fiel a Deus, o livro de Daniel. Daniel nos apresenta pessoas que viveram em um tempo de grandes desafios, longe de sua terra, de seu templo e de muitas das referências que conheciam. Mesmo assim, não permitiram que as circunstâncias apagassem a sua fé. E talvez seja justamente por isso que Daniel tenha tanto a nos dizer hoje. Também nós vivemos em um mundo que apresenta tantos valores diferentes daqueles ensinados pelo Evangelho. E a pergunta que vai acompanhar nosso programa é: como permanecer fiel a Deus quando somos chamados a viver e anunciar o Evangelho em meio a tantas dificuldades? Vamos fazer uma oração inicial. Fechemos os nossos olhos e dediquemos esse momento a conversar com Deus. Senhor, nosso Deus, neste mês da Bíblia, abre o nosso coração para acolher a Tua palavra. Dá-nos, Senhor, a fé de Daniel, a coragem de seus companheiros, a sabedoria para discernir o bem e a perseverança para permanecermos fiéis. Que a Tua palavra não seja apenas ouvida por nós, mas transformada em vida e missão. Amém. Vamos ouvir a primeira música do nosso programa, Tua Palavra, Ministério Adoração e Vida.

Antes de conhecermos as histórias de Daniel, precisamos compreender um pouco o contexto. O livro apresenta o povo de Deus vivendo uma situação muito difícil: o exílio da Babilônia. Jerusalém havia sido conquistada. Muitos judeus foram levados para a Babilônia e passaram a viver em uma terra estrangeira. É, meus irmãos, minhas irmãs, imaginem o desafio. Eles estavam longe de casa, estavam longe de sua terra, longe de muitas das suas referências religiosas e culturais. Seria como nós estarmos num país estrangeiro. E nesse ambiente aparecem Daniel e seus companheiros. Eles são jovens que precisam aprender a viver em uma sociedade diferente, sem perder a própria identidade. E aqui encontramos a primeira grande mensagem para nós. Estar em um ambiente diferente não significa abandonar aquilo em que acreditamos. Daniel vive na Babilônia, mas a Babilônia não entra no coração de Daniel. Ele aprende, trabalha, convive com pessoas diferentes e ocupa até uma posição importante, mas não abandona sua fidelidade a Deus. Para o missionário e missionária, quantas vezes também nós somos enviados para ambientes diferentes? Nossa missão pode acontecer dentro da nossa própria família, no trabalho, na comunidade, entre jovens, com pessoas que pensam diferente de nós, nas redes sociais, nos lugares onde Deus nos coloca. O missionário não é chamado a fugir do mundo, mas a levar Deus para dentro dele. Uma das primeiras histórias é a decisão de Daniel e seus companheiros de não abandonar seus princípios. Eles estavam diante de uma nova realidade e poderiam simplesmente

mente pensar. Agora estamos longe de casa, ninguém está vendo. Podemos fazer o que quisermos, mas não fizeram isso. Essa é uma grande lição. A verdadeira fé aparece principalmente quando ninguém está olhando. É fácil ser cristão quando nós estamos dentro da igreja. O desafio é continuar sendo cristão fora dela. Quando ninguém está vendo, quando somos contrariados, quando nós precisamos perdoar, quando nós precisamos pedir perdão. Quando somos tentados a responder com agressividade, quando precisamos escolher entre aquilo que é certo e aquilo que é conveniente. Minha fé depende do ambiente em que estou ou está verdadeiramente dentro do meu coração? Vamos ouvir a segunda música do nosso programa, Raridade.

Que bonito pensar que Deus conhece nosso coração e nos chama a permanecer firmes, mesmo quando ninguém percebe as nossas lutas. Agora, chegamos a uma das histórias mais conhecidas do livro. Daniel continua orando a Deus, mesmo quando isso parece ser proibido. Ele poderia ter escondido sua fé, poderia ter pensado, vou parar por alguns dias para não ter problemas. Mas Daniel permanece fiel e acaba sendo lançado na cova dos leões. Mas Deus não abandona Daniel. E peço atenção para uma coisa muito importante. A história não significa que uma pessoa que tem fé nunca enfrentará dificuldades. Daniel enfrentou a cova dos leões. A fé não impediu a dificuldade de chegar. A fé fez com que Daniel não enfrentasse a dificuldade sozinho. Isso fala muito ao coração do missionário. Às vezes nós pensamos, se estou fazendo a vontade de Deus, por que estou enfrentando tantos problemas? O livro de Daniel nos lembra, fidelidade não significa ausência de dificuldades. Fidelidade significa continuar confiando em Deus dentro delas. O que Daniel tem a dizer aos missionários de hoje? Aqui podemos transformar o estudo bíblico em um verdadeiro exame de consciência. Daniel nos ensina a não negociar nossos valores. Nem tudo que o mundo oferece deve ser aceito simplesmente porque é popular. Precisamos discernir. Daniel nos ensina a manter uma vida de oração. Não recorre à oração somente quando está em perigo. A oração fazia parte de sua vida. Missionário sem oração corre o risco de falar de Deus sem permanecer próximo de Deus. Daniel nos ensina a ter coragem. Evangelizar exige coragem. Coragem para testemunhar, coragem para dizer não, coragem para defender a verdade sem perder a caridade. Daniel nos ensina a permanecer fiéis. A missão não é apenas começar bem, é perseverar. Vamos silenciar por alguns instantes. Pense no Daniel que existe dentro de você. Em quais situações Deus está pedindo que você permaneça firme? Existe alguma atitude que você precisa mudar? Existe alguém que você precisa perdoar ou pedir perdão? Existe alguma situação em que você precisa ser mais corajoso? Como está a sua vida de oração? E principalmente, se alguém observasse minha vida durante uma semana, conseguiria perceber que eu sou discípulo de Jesus? Senhor, que a Tua palavra deixe de ser apenas uma história que conhecemos e se transforme em uma atitude que vivemos. Missionários, missionárias, nós sabemos que o cristão que ama seu irmão, ele é chamado a evangelizar. O nosso maior mandamento, né, amar a Deus sobre todas as coisas e amar ao próximo como a ti mesmo. É desejar ao próximo o que nós gostaríamos que fosse feito a nós. Então, se a gente deseja alcançar o céu, se a gente deseja a salvação, a gente também tem que desejar a salvação para o nosso irmão. Nós temos que trabalhar para que ele também herde, para que ele também entre conosco no céu. Nós somos chamados nesse mês de setembro a participarmos da Semana Bíblica que acontece em nossas comunidades. Essa Semana Bíblica que tem como tema do livro Daniel traz para nós muitas lições de persistência, resiliência, resistência. Quantas vezes nós somos tentados nesse mundo ao qual nós não pertencemos? Nós moramos aqui, nós estamos aqui de passagem,

Mas a nossa pátria celeste é o céu. É o céu que espera por nós. Então, que nós façamos desse mês de setembro, né, momentos diários de oração com a nossa família, com o livro, com orações, com o texto, e principalmente que a gente seja essa palavra por onde a gente for, que a gente seja a palavra de Deus no mundo. E meus irmãos, minhas irmãs, nosso programa já está encerrando, mas eu gostaria de deixar para vocês uma mensagem de amor. De amor aos nossos irmãos, que nós possamos juntos estar de mão dada, evangelizando nossos irmãos para que eles alcancem conosco o nosso sonho, que é o paraíso. Vamos chegando ao final de mais uma Pastoral em Ação. Hoje caminhamos com Daniel e descobrimos que sua história não ficou presa na Babilônia. Ela continua falando conosco. Daniel nos ensina que podemos viver em um mundo que nem sempre pensa como nós e ainda assim permanecer fiéis a Deus. Que neste mês da Bíblia nós não apenas leiamos só Daniel, que nós aprendamos com ele, que tenhamos sua coragem, sua perseverança para enfrentar as dificuldades e principalmente sua fidelidade a Deus. Senhor, faz de nós missionários fiéis. Quando tivermos medo, dá-nos coragem. Quando estivermos cansados, dá-nos perseverança. Quando formos tentados a desistir, lembra-nos da tua presença. Que sejamos testemunhas do teu amor onde quer que estejamos. Que a tua palavra seja luz para nosso caminho e força para nossa missão. E que, como Daniel, permaneçamos fiéis a ti em todos os tempos. Até o próximo Pastoral em Ação. Deus abençoe a todos os missionários e missionárias. Paz e bem, abraço fraterno. Vamos encerrar com a última música do nosso programa, Daniel na Cova dos Leões, cantada pelo Padre Zezinho. Fiquem com Deus, até o nosso próximo programa.

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3: Chegamos, alô gente, amigo, abraço, carinho, sábado, fim de semana, vamos ficar juntinhos a partir de agora com você até as 4 horas, hoje dia 12 de setembro de 2026, já chegamos a 255 dias do ano para 2027, faltam 110 dias. E aí, tá tudo bem com você? Muita paz, muita energia positiva aí para você neste final de semana. Tá descansando, tá trabalhando, o que que tá fazendo aí pelas estradas? Conta pra gente aí. Vamos na programação da Manhã Uaçu com a sua participação, tá? Sempre com muito carinho. Aconteça, o WhatsApp é o 33988188890. Boa oportunidade para você estar aí participando, destacando aí o seu abraço, o seu alô, pedindo aquela música. De repente tem um tempo que não toca, ou mesmo já é sucesso, tá tocando na atualidade, você gosta, né? Então, fique com a gente, tá? Na programação que é feita para você. E no sábado, melhor ainda, aproveitando já que você, durante a semana, aquela correria, né? Sobra pouco tempo aí para estar acompanhando e no sábado você não arreda a pé, né? Você tá sempre aí acompanhando. Um abraço muito especial aí para você que durante a semana já está aí ligadinho, sempre atento à programação e no sábado não é diferente. Vamos juntos aqui na Manhã Uaçu, nesse ritmo gostoso, essa tarde de muito sol, de muita, mas muita energia positiva. E assim, com muito calor humano, nós estamos chegando. Daqui a pouquinho nós vamos ter o destaque especial na Manhã Uaçu com o convidado do dia. Fique atento, ligado em grandes nomes da música. Passam por aqui informações atualizadas do tribunadoleste.com.br. Tem mais? Claro que sim. Em instantes, o Artista da Terra. Tem mais uma história bem curiosa hoje que eu vou contar para você, tá? As duas, a catequese no seu lar com a Igreja Viva. Fique ligadinho. 12h15, o Toques e Dicas. Fala sobre qualidade de vida, traz uma boa receita para você preparar. Tem mais para você, informações do esporte, a consagração, o momento de otimismo. A partir de agora, a programação todinha para você. É só tirar um tempinho e deixar o seu recado, mandar o seu abraço, o seu alô, hein? Então, não creia que encontrará a perfeição naqueles que o rodeiam. A sublimidade é difícil. Portanto, se encontrar falhas naqueles que você admira, não se decepcione. Dê a eles mais carinho e apoio para que possam então reparar as oportunidades perdidas. Não despreze a quem erra. Procure erguê-lo, exaltando aquele ou aquelas qualidades que todos têm dentro de si, de modo que ela, a pessoa, possa vencer e subir com o seu apoio, tá bom? Então tá aí essa boa mensagem e sempre é ótimo poder colocar em prática, vivenciar. Opa, vamos lá, cadê a vinhetinha aí com a sua audiência? Fica melhor ainda.
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Sintonia, você, meu dia 36, Marcelo Ramazotti chegando, tô morrendo de saudade. E aí, o sabadão, tá legal? Conta pra mim.

0: Ligadinha com você aqui na Mãe Uaçu FM, no destaque na sua tarde. Vamos em frente, conferindo para você agora a hora certinha. 12:46. Pessoal, recado importante. 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

0: Aí o ritmo no seu sábado é bem legal, hein? Na Manhã UOS FM 106,9. Hoje, dia 12 de setembro de 2026, 255 dias do ano. Para 2027, faltam 110 dias. E é nesse clima que eu convido você. Vamos juntos.
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0: Aproveita, deixa o seu recadinho, manda o seu abraço, o seu alô. Agora tem Oba Oba Samba House, I Love You, Baby.

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1: E assim contamos histórias diariamente de mineiros e mineiras. Hoje vamos falar sobre Amadeu Luciano Lorenzatto, que nasceu em Belo Horizonte em 1º de janeiro de 1900, faleceu em 1995. Conhecido como Lorenzatto, foi um pintor modernista brasileiro. Suas pinturas em estilo primitivista retratam a paisagens e o dia a dia do subúrbio de Belo Horizonte, considerado uma das maiores personalidades das artes visuais do estado de Minas. Filho de imigrantes italianos, foi educado na capital mineira, estudou na escola Dante Alighieri e da Casa da Itália, um grêmio cultural dos imigrantes da capital e no grupo escolar Silviano Brandão. Pintou paredes após instruções de Américo Grande e foi ajudante de Caminho Caminhas, o único empreiteiro atuante na área de pintura. Já em 1920, a família Lorenzatto retornou à Itália em fuga contra a gripe espanhola e começou assim a trabalhar em Arcieiro, como pintor de paredes na reconstrução da cidade. Em 1925, já estava ligado à Real Academia de Arte em Vicenza. Em 1926, em Roma, foi influenciado pelo pintor e caricaturista holandês Cornelis Kriesman, e assim companheiro de pinturas, de paisagens e visitas a igrejas e palácios. Em 1950, retornou a Belo Horizonte, onde passou a trabalhar na construção civil. O ofício continuou até 1956, quando teve uma perna fraturada. A partir daí, desenvolveu suas pinturas em tela, conhecidas apenas pelos familiares, até 1964. Em 1967, aconteceu a primeira exposição individual do artista no Minas Tênis Clube, organizada por Palhano Júnior, crítico e jornalista. O legado deixado pelo artista é formado por dezenas de quadros que retratam a paisagem de bairros populares. Lorenzatto foi homenageado em diversas ocasiões, como ao emprestar o nome a uma praça em 96, bairro Pilar, em Belo Horizonte. Em destaque para você, o artista, pintor, modernista, o Amadeu Luciano Lorenzatto, que nasceu em Belo Horizonte. Histórias de mineiros e mineiras, e contamos tudinho aqui, é só ficar ligado.
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1: Muito bem, vamos em frente com você aqui pela Manhuaçu FM 106,9. Agora vem chegando.
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1: E hoje tem o cearense Avni Vini.

Sintonia você, Arvine Vini, em destaque aqui na Mãe Uaçu FM. Ele que nasceu em Sobral em 14 de julho de 89. Nome completo, Arvine Vini Diniz da Silva Aragão. E assim é um cantor e compositor que iniciou a carreira em 2009 ao criar juntamente com os amigos a banda Xepop. Para você tem mais uma e essa aí vazou um áudio com a Mari Fernandes.

0: Gostou, gostou? Avelino Vini, destaque aqui na Manhuaçu FM, no convidado. Após o intervalo, tem mais, hein?
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E você, ligadinho, conferindo hoje, tem o convidado do dia, Arvine Vini. E assim, o cantor, né, que está na ativa com lançamentos musicais, uma agenda intensa de shows, começou o ano com o single Eita Saudade. E mantém forte presença nas plataformas digitais. E agora mais uma que toca. A Fila Parou, Melhor Que Eu. 1h17.

Esse hoje, Avni Vini, destaque para você na Manhuaçu FM 106,9. E o single, em parceria com a dupla Matheus Cauã, atingiu a 66ª posição da lista do Top 100 do Spotify Brasil, além de ocupar a 30ª posição na lista de hits virais, ultrapassando cantoras como Madonna e Selena Gomez. Em seu canal no YouTube, o clipe lançado ultrapassou 42 milhões de visualizações. Em 2021, lançou o single Coração Cachorro, lembra? Com a participação de Matheus Fernandes e tendo como sample muito semelhante o uivo ao single Some Mistake do cantor James Blunt. Então vamos conferir? 1h22.

Sintonia e você, Avini Vini, sucesso em todo o Brasil. Ele participou ativamente de grandes festividades pelo Nordeste e outras regiões, incluindo apresentações de destaque durante o período junino de 2026, como em Sobral e Águas Belas. E assim, o artista segue renovando seu repertório com músicas inéditas para os shows de piseiro e forró pelo Brasil. E nessa aí a participação da Nayara Azevedo. Coisas banais.

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2: 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Hoje eu não posso mais.
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1: E assim, Avelino Vini, Nayara Azevedo, em destaque para você no convidado do dia. Tem sempre grandes nomes da nossa música. E a última de hoje, sem dúvida, a mais indicada aqui no Sintonia. E, logicamente, para você estar aí interagindo, deixa seu recado, vai lá, manda o seu alô. Tá ligadinho aí? Oi, Moreira, tô curtindo o sábado aqui na Manhuaçu, nesse calorão todo. Conta para mim, tá em casa, no seu trabalho, gostou do convidado hoje, a Vini Vini? Quer indicar também um convidado ou convidada para que dentro de alguns dias possa estar aqui como destaque? Então, fique bem à vontade. Uma aí, 33, foi se envolver.
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1: Sintonia com Avni Vini no convidado. Grandes nomes da música passam por aqui. Você também pode estar indicando o seu convidado. 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

Boas dicas para você. Hoje nós vamos falar sobre uma planta muito interessante, tá? Sempre lembrado, né? Algumas pessoas têm no quintal, outras adquirem nos mercadinhos, supermercados. É a hortelã, né? Os benefícios do chá de hortelã e como fazer, tá? O chá de hortelã pode ser usado aí para fins medicinais porque possui propriedades antioxidantes e assim também analgésicas, digestivas, descongestionantes, anti-inflamatórias e antiespasmódicas, sendo ótima opção para melhorar a digestão e o cansaço e também alivia as cólicas e a dor de cabeça. Além disso, o chá de hortelã também tem ação antiparasitária, podendo ajudar a combater a infecção por parasitas como amebíase e giardíase. O chá de hortelã pode ser preparado com dois tipos diferentes da planta, uma conhecida como hortelã comum e também a outra conhecida como hortelã pimenta. E assim, os benefícios são vários, hein? Ajuda a tratar problemas digestivos, atua como relaxante para os músculos do estômago e intestino. O chá de hortelã ajuda a diminuir as contrações que causam dor e mal-estar. Esta bebida também ajuda a reduzir náuseas, vômitos, inchaço abdominal e gases. O chá de hortelã também estimula a secreção de bile, um composto produzido pela vesícula biliar, mantendo o bom funcionamento do fígado, bom funcionamento do fígado, e assim melhora também a digestão dos alimentos. Olha aí, você que de vez em quando está com aquela dorzinha chata, né? Aquela dor de cabeça. Algumas pessoas já utilizam, né? Mas outras vão ficar sabendo que o chá de hortelã-pimenta alivia a dor de cabeça. Esse mesmo consumo do chá de hortelã é indicado para aliviar dores de cabeça e enxaquecas. Possui propriedades analgésicas e anti-inflamatórias que ajudam a diminuir a dor. Além disso, o chá de hortelã também possui ação relaxante, diminuindo a tensão nervosa e muscular

podem causar a dor de cabeça. Possui propriedades anti-inflamatórias, antivirais, descongestionantes e expectorantes. O chá de hortelã diminui a tosse e a congestão nasal, ajudando a tratar resfriados, gripes e dores de garganta. Também o chá de hortelã ajuda a aliviar sintomas da menstruação. Reduz a duração e a gravidade das cólicas menstruais. Possui propriedades relaxantes, analgésicas e anti-inflamatórias. O chá de hortelã contém antioxidantes, protegendo as células saudáveis contra os radicais livres e ajuda a diminuir o risco do surgimento de alguns tipos de câncer, como de colo, de mama, de pulmão e leucemia. Também ajuda a melhorar o cansaço mental, tratar infecções. Boas dicas para você sobre a hortelã-pimenta, né? Hortelã, o chá de hortelã para você e as ações no organismo, tá? São muitos benefícios e, logicamente, que o preparo é fácil, né? É aquela condição que você usa a água quente e algumas folhinhas de hortelã. Ali, né, passou um tempinho, já pode fazer o consumo, né? Vai coar e depois, logicamente, aguardar. Né? As propriedades são muitas, possui propriedades digestivas, analgésicas, também antioxidantes, vasodilatadoras, antibacteriana, também antivirais e estimulantes. Essas propriedades são devido aos compostos ativos presentes na hortelã, como mentol, mentona e óxido de piperonita. Tá? Para você, então, hoje, estas informações aí sobre a hortelã, alguns dos benefícios. Hora certa, conferindo agora 1h43.

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3: Manhuaçu. E aí, tá bem? Tá na Manhuaçu? Tá com alegria no coração? E assim nós vamos abraçando aqui. Alô, meu amigo Eduardo, tá ligadinho lá em Realeza. Um abraço pra você, para a esposa Elisângela. Alusão para todos que vão acompanhando também lá em Santo Amaro, a dona Maria Dornelas, família. Vamos aí girando, deixa o recado.
4: Boa tarde, tudo bem com você, sua família?
3: Tá tudo bem?
4: Aqui é do Barco na Senhora Aparecida pedindo uma música aí. É o fim da brota com a Samambaia, para mim, para os meus filhos, para minhas noras, para meus todos vocês aí da rádio. Tchauzinho, fica com Deus.
3: Valeu, um abraço para você, os amigos aí ligados, né? Essa é a Lica. E agora vem chegando o Eduardo Costa. Conta aí do fundo da grota.
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0: É nesse ritmo com você, na sua tarde, conferindo agora 1h53, tá ligadinho com a mãe Uaçu, vamos que vamos, hein, nesse clima.
1: Boa tarde, tudo bem com você? Espero que sim.
0: Olá, agora sim.
1: Boa tarde, tudo bem com você? Espero que sim. Aqui, fala pra nós aí, se for possível, com Christian Ralph. Olhos de Luar, ofereço para todos que estão curtindo o programão, tá bom? Fica com Deus, um excelente final de semana para você.
0: Valeu, um abraço. Tudo de bom, hein? Essa aí é a Isabel. Tá ligado, Isabel? O radinho tá lá 1000 por hora, né? Então, um abraço também que a gente envia aqui para a Maria Estela. Destaca, ô Moreira, sempre acompanha aí a programação, tô aqui na chácara curtindo você. Abraço para você, Maria Estela, muito obrigado, tá? E para a família, bom final de semana.

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2: Conferindo a hora certinha, agora 2 horas, vem chegando a Igreja Viva, a comunicação do Padre Rafael Henrique.
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4: Olá, meu querido irmão, minha querida irmã, está no ar o nosso Igreja Viva, este momento em que nós nos encontramos para fazer uma leitura de um documento da Igreja, lembrando que estamos no sábado, fim de semana, momento em que nós nos preparamos para as nossas atividades eclesiais. Portanto, logo mais estaremos reunidos em comunidade para a celebração da Santa Missa, celebração da Palavra. Que Deus nos ajude, que nós possamos nos comprometer em uma vivência comunitária, uma vivência mais profunda com a Palavra de Deus, com a Eucaristia, e nós possamos a cada dia, em cada momento, buscar esta vivência da nossa fé, essa vivência eclesial. Este momento da Igreja Viva, fazemos então a leitura da exortação apostólica pós-sinodal Verbum Domini do Santo Padre Bento XVI, sobre a Palavra de Deus na vida e na missão da Igreja. Estamos nessa exortação apostólica, na leitura do número 91, na sua segunda parte, que vai nos dizer o seguinte: com efeito, o que a Igreja anuncia ao mundo é o Logos da esperança. O homem precisa da grande esperança para poder viver o seu próprio presente. A grande esperança que é aquele Deus que possui um rosto humano e que nos amou até o fim. Por isso, na sua essência, a igreja é missionária. Não podemos guardar para nós as palavras de vida eterna que recebemos no encontro com Jesus Cristo. São para todos, para cada homem, cada pessoa do nosso tempo, quer o saiba, quer não, tem necessidade deste anúncio. Oxalá o Senhor suscite entre os homens, como nos tempos do profeta Amós, nova fome e nova sede da palavra do Senhor. A nós cabe a responsabilidade de transmitir aquilo que, por nossa vez, tínhamos por graça recebido. Muito bem, meus queridos irmãos, minhas queridas irmãs, aqui, então, no número 91, aquilo que nós recebemos, nós temos, então, por obrigação, anunciar e proclamar. O mais interessante neste número 91 é que a Palavra de Deus na vida e na missão da Igreja é uma missão que se perpetua. Quer dizer, nós recebemos a Palavra de Deus e somos, ao mesmo tempo, receptores e transmissores dessa mesma palavra. Então nós temos como que quase que uma obrigação de transmitir essa palavra do Senhor. Nós somos aqueles que são convidados, missionários, enviados a transmitir essa mesma palavra. Portanto, assumamos este nosso compromisso de fazer com que a palavra de Deus se perpetue no meio dos nossos irmãos, levando, assim como nos diz o número 91, um Deus de esperança, um Deus de amor, no qual os nossos irmãos estão tão necessitados nos tempos atuais. Que Deus abençoe imensamente você, abençoe o seu fim de semana, um grande abraço, fiquem com Deus e até o nosso próximo Igreja Viva.

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1: E assim nós tivemos o Igreja Viva, com a comunicação do Padre Rafael Henrique, de volta na programação da Mãe Uaçu, na segunda-feira. É só ficar ligadinho neste mesmo horário. Daqui a pouquinho nós vamos ter o Toques e Dicas, com receitas sobre como se alimentar. Às vezes excedemos na quantidade de alimentos, não é mesmo? Então você vai ter esta informação sobre a condição de estar com fome e comer em excesso. Quem vai orientar vai ser a nutricionista Ariel Mayrinques, e o chefe de cozinha, o Eliassi Fernandes, vai trazer a receita destaque da semana, um bolo de limão que realmente virou um sucesso. Fique ligado!

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6: No seu sábado, Toques e Dicas, uma boa oportunidade também para você ficar atento aí quanto aos cuidados com a saúde. Quem chega trazendo os detalhes, todo o seu conhecimento, a nutricionista Ariel Marinques.
7: Muito boa tarde a você, ouvinte do Sintonia da Tarde. Hoje no Toques e Dicas, vamos falar um pouquinho sobre a saciedade e fome ou excessos durante as refeições. Porque muitas das vezes tem pessoas que falam assim que chega com muita fome e acaba excedendo ali na quantidade da comida indicada durante a refeição. E a dúvida em si é que quantidade devemos comer. E eu falo que muita gente ela chega ali na hora do almoço, por exemplo, com tanta fome que acaba comendo rápido demais e em excesso. Isso acontece geralmente por dois motivos. Ou porque a pessoa ficou muitas horas sem comer, ou porque as escolhas feitas nas refeições anteriores não

0: sustentar adequadamente o corpo. Então, não existe uma quantidade exata de comida que funcione para todo mundo. O ideal é que nós conseguimos olhar para três pontos que são os pilares para a gente avaliar essa fome em excesso, que é a qualidade do alimento, saciedade e atenção plena durante a refeição. Então, em vez de focar apenas no volume, observe seu prato, se ela tem uma boa composição. E essa composição, ela deve ser feita de que forma? Você divide esse prato na metade, e aí, em uma das metades, você vai colocar ele com vegetais coloridos. E depois você vai dividir a outra metade em um quarto, com proteínas de boa qualidade, como carne, frango, peixe, ovos, ou até mesmo leguminosas, como feijão, lentilha. E o outro, um quarto desse prato, com carboidratos complexos, como arroz integral, mandioca, batata doce, até mesmo o inhame. Então, o ponto principal é comer também devagar, para que a saciedade ela possa vir. Isso leva cerca de 20 minutos para ser percebida pelo nosso cérebro, e aí nós acabamos dificultando o nosso cérebro a ter essa informação por comer rápido demais. E outro ponto que nós não podemos deixar de falar aqui são os ultraprocessados, tá? Eles acabam tendo um valor energético muito grande. E aí, o que que acontece? Dá uma fome muito rápida, tá? Então, uma boa estratégia é fazer um lanche leve, nutritivo no meio da manhã, como frutas, castanhas, iogurtes, principalmente o natural, que não tem aditivos de açúcar, para você não chegar tão faminto aí na hora do almoço. E quando você respeitar esses sinais do seu corpo e se alimentar com atenção, naturalmente você vai comer o suficiente, sem exageros e sem culpa. E assim nós vamos praticando uma nutrição consciente e inteligente para a vida.
1: E aí, gostou dessa dica aí? Desse despertar sobre a questão da saciedade? Às vezes com muita fome, né? Come demais e vai ter um resultado negativo, tá? Às vezes com muita pressa. E, logicamente, que sempre aqui no Sintonia tem as boas dicas aí para a sua saúde. Fique atento, ligado, porque agora vem chegando uma boa dica com a receita destaque da semana com o chefe Eliassi Fernandes.
2: Boa tarde, ouvintes do Toque de Dicas. A nossa receita de hoje é bolo de limão. Então, caneta e papel na mão para anotar os nossos ingredientes. 3 xícaras de chá de farinha de trigo, 1 colher de sobremesa de fermento, 3 ovos, 1 xícara de chá de óleo ou manteiga sem sal, 2 xícaras de chá de açúcar refinado, 1 xícara de chá de leite, suco de 1 limão. Como vamos preparar? Pré-aqueça o forno a 180 graus, unte uma forma com manteiga e farinha. Na batedeira, coloque a farinha de trigo e o açúcar de uma leve misturada. Depois, junte os ovos, o óleo e o leite. Mexa manualmente antes de bater até incorporar os ingredientes. Em seguida, acrescente o suco de 1 limão e bata mais um pouquinho. Acrescente o fermento e misture delicadamente. Deixe a massa na forma untada e leve para assar por 40 minutos. Faça o teste do palito e observe um tom dourado médio. Para saber que o bolo está pronto, retire do forno e deixe esfriar por completo para desenformar e servir. Fantástico para aquele cafezinho da tarde com toda a sua família. Até o nosso próximo encontro, se Deus assim nos permitir. E um beijo repleto de sabor.
1: Valeu, chefe Eliassi. Tá aí a receita destaque da semana que o ouvinte mais solicitou, né? Que você também teve a oportunidade de acompanhar nessa reprise de hoje com a receita do bolo de limão. Fica muito legal, pode ter certeza, hein? Vamos conferindo, hora certinha, agora 2h25.
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0: Aí uma dupla que está tocando em todo o Brasil, Fred Fabrício, Te Amar é Meu Talento. Legal essa música, hein? 2:31.
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14: Com você aqui na Manhuaçu FM 106,9, destacando agora ele, Zé Ramalho, para você recordar. São 12h34, Mistérios da Meia-Noite.

Sintonia Barão Vermelho, por que que a gente assim? Diz aí, nesse clima. Daqui a pouquinho tem informações do esporte no seu sábado. E você sabia que hoje tem uma equipe mineira que está na disputa de um título? É isso mesmo, hein? Equipe aqui de Minas Gerais, tradicional, está para disputar um título neste final de semana. E você sabe qual é? Daqui a pouco eu conto, hein?

E aí, gostou? É, a música muito interessante, fez muito sucesso, sempre é pedida, hein? Saudoso de Maia, Azul da Cor do Mar, conferindo agora 2h44.

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2: E assim nós vamos caminhando com você neste clima do fim de semana, com muito futebol, hein? E tem uma equipe mineira disputando o título, é isso mesmo, é uma competição nacional, que é a Série D do Campeonato Brasileiro, Uberlândia, lá da região do Triângulo. Uberlândia é uma equipe tradicional, né? Já esteve aí bem posicionada e agora está buscando voltar à elite, né? E se destacar ainda mais com o sistema SAF. E o Uberlândia venceu o primeiro jogo da grande final aí da Série D, lá em Arapiraca, venceu o Asa por 2-0. E amanhã vai jogar no Parque do Sabiá, o jogo de volta às 17 horas. E aí, ganhando,

0: né, ou mesmo até perdendo por 1-0, levanta o caneco de equipe campeã da Série D em 2026. E o público esperado para esse jogo, a final da Série D, entre Uberlândia e Asa, é de aproximadamente entre 36 mil a 40 mil torcedores lá no estádio do Parque do Sabiá. Esse Parque do Sabiá é um dos estádios modernos do interior do Brasil, tá? A Polícia Militar liberou a presença de 39.552 espectadores. Até aí, né, a carga máxima para o jogo de amanhã. E assim, a carga inicial, que era de 36.270 entradas, acabou esgotando rapidamente, levando à liberação de 9 setores e lotação máxima esperada para esta decisão da Série D. Tá aí, bacana, né? É interessante como que a torcida do Uberlândia tem acompanhado os jogos da equipe, né? A expectativa aí de estar disputando já a Série C no próximo ano e o projeto para chegar na Série B com uma trajetória muito interessante de investimento também. Vamos destacando que o Felipe Coutinho realmente pode ser oficializado em breve como reforço do Santos. O jogador de 34 anos esteve no CT Rei Pelé na manhã de hoje para finalizar a bateria de exames médicos e testes físicos antes da assinatura do contrato válido até o fim do ano. Vamos falar da Série C, os jogos que movimentam a segunda fase da competição, segunda rodada. Hoje nós vamos ter duas partidas no Grupo B. O Botafogo da Paraíba joga com Floresta às 17 horas. Às 19h30 tem Maringá e Santa Cruz. Ainda pela segunda rodada, só no Grupo C, tem Ferroviária e Paysandu às 16 de amanhã. E amanhã ainda tem Brusque e Inter de Limeira às 18h30. Vamos com a 28ª rodada da Série B do Campeonato Brasileiro. O Atlético Goianiense joga amanhã com Criciúma às 16. Amanhã também outras partidas. Juventude e Atlético às 18 horas. Novo Horizontino e Cuiabá às 18h30. Também 18h30 Fortaleza e Ceará. Às 19h30 da segunda-feira, Botafogo de São Paulo e Goiás. Na segunda, mesmo horário, às 19h30, América de Minas Gerais enfrentando o São Bernardo. Esse jogo vai ser no Independência, em Belo Horizonte. Avaí e Vila Nova na segunda-feira, às 21h30. Na terça-feira, a sequência da rodada com Londrina e Ponte Preta, Náutico e Operário, CRB e Sport de Recife. E o Campeonato Brasileiro da Série A, 27ª rodada, teve início ontem com Coritiba e Atlético Paranaense. Empate no clássico lá do Paraná, 3-3, hein? Bem disputado esse jogo. O Atlético Mineiro entra em campo hoje às 16 horas na Arena MRV com o Fluminense. Na Arena do Grêmio tem Grêmio e Vasco às 16 horas. 17, Chapecoense Internacional. O Palmeiras joga com São Paulo lá no Nubank Park às 18h30. Ainda hoje tem Botafogo e Bragantino às 20h30 lá no Engenhão. Na Vila Belmiro, Santos e Cruzeiro às 21 horas. Amanhã tem Mirassol e Vitória, 16 horas. No Maracanã tem esse jogo que envolve aí as duas maiores torcidas do Brasil, Flamengo e Corinthians. Portanto, o jogo às 17h30 de amanhã. Na segunda-feira, fechando a rodada, na Arena Fonte Nova, tem Bahia e Remo. Portanto, aí a Série A do Brasileirão, que tem o Flamengo na liderança, 54 pontos. Foi chegando e passou o Palmeiras, né? Palmeiras em segundo, 53. Atlético Paranaense, 46. Fluminense, 45 pontos. Bahia, 43. E o Cruzeiro, em sexto, 42. Na zona de rebaixamento, tem o Vasco da Gama com 25. Depois, Internacional, 25. Remo, 23. Chapecoense na lanterna, 17 pontos.
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Pra você que tá ligadinho, deixa o recado, manda um abraço aí, destaque a sua audiência com a mãe Uaçu. Agora tem Madonna, Love Sensation.

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1: Sintonia você aqui na Manhuaçu FM 106,9. Agora vem chegando o momento da consagração a Nossa Senhora Aparecida, aos sábados, na voz do saudoso Padre Vitor Coelho de Almeida.

Maria Santíssima, que em vossa imagem milagrosa de Aparecida espalhais inúmeros benefícios sobre o Brasil. Eu, embora indigno de pertencer ao número dos vossos servos, mas desejando participar dos benefícios da vossa misericórdia, prostrado a vossos pés, consagro-vos o entendimento, para que sempre pense no amor que mereceis. Consagro-vos a língua, para que sempre vos louve e propague a vossa devoção. Consagro-vos o coração, para que depois de Deus vos ame sobre todas as coisas. Recebei-nos, ó Rainha incomparável, no ditoso número dos vossos servos. Acolhei-nos debaixo da vossa proteção. Socorrei-nos em nossas necessidades espirituais e temporais, e sobretudo na hora da nossa morte. Abençoai-nos, ó Mãe Celestial, e com vossa poderosa intercessão, fortalecei-nos em nossa fraqueza, a fim de que, servindo-vos fielmente nesta vida, possamos louvar-vos, amar-vos e render-vos graças no céu. Por toda a eternidade, assim seja.

pela intercessão de Nossa Senhora Aparecida, Rainha e Padroeira do Brasil, a bênção de Deus Onipotente, Pai, Filho e Espírito Santo, desça sobre vós e permaneça sempre. Amém.

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viver com liberdade. Um dos grandes presentes que podemos cultivar. Mas ela não significa fazer tudo o que desejamos, mas ter a sabedoria de escolher o que edifica a nossa vida, preserva nossa paz e respeita o próximo. A verdadeira liberdade nasce de uma consciência tranquila e de um coração guiado pelo bem. Muitas vezes somos aprisionados pelo medo, pelo orgulho, pela culpa ou pela necessidade de agradar a todos. Libertar-se dessas correntes é permitir que Deus renove nossa esperança e nos conduza por caminhos de verdade, coragem e amor. Quem é livre por dentro não vive preso às opiniões alheias. A liberdade também nos convida à responsabilidade. Cada escolha constrói nosso futuro e deixa marcas na vida das pessoas que caminham ao nosso lado. Por isso, ser livre é usar nossos dons para servir, perdoar, recomeçar e espalhar bondade onde estivermos. Que possamos viver com a leveza de quem confia em Deus, com a coragem de ser fiel aos próprios valores e com a alegria de um coração verdadeiramente livre. Afinal, a maior liberdade é viver em paz consigo mesmo e caminhar todos os dias na luz do amor.

From You, com Gloria Estefan aqui na Mãe Iguaçu. Demais, hein? Agora 13h28. Deixa eu mandar um abraço ao Márcio em Vila Nova. Alusão para você, Márcio. Alusão também para Emily Carne. Um abraço legal para você, tá? Rosiane também deixando seu alô. Um abraço muito especial para você que vai curtindo aí a programação, a Margarida. Tudo de bom. Tem bora, Vivi. Fidu Mijeca. Boa mensagem, se liga aí.

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0: E agora tem Maiara e Maraísa, Já Te Namoro, Melhor Que Imaginei.
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2: Sintonia e você aqui na Manhuaçu FM 106,9. Um abraço a Margarida, o esposo Cleonésio, a turma lá em Caparaó Novo, curtindo aí a programação. Obrigado aí, mandou áudio, o tempo não permite, tá? Quem mandou áudio aqui também, a ouvinte Elizabeth, um abraço para você. Ligadinha lá em Mãe Mirino, Santa Rita. Também deixando o recado aqui, Moreira, manda um abraço aí para... Deixa eu ver aqui, o tio Valdemiro, em Santo Amaro de Minas, faz aniversário hoje, é isso? Tio Miro, a Juraci Catarina, em Vila Nova, mandando esse abraço aí pelo aniversário do tio Miro Valdemiro. Parabéns, abraço, felicidades. E agora tem Elton John e Kita. Olha a hora, gente, 3h40.

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0: Noite avante, mais em Samurai. Bom recordar. Na segunda-feira tem mais pra você aqui na Mãe Uaçu FM. 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
1: Com você, com alegria, aqui na Manhuaçu. E não despreze a quem erra. Procure erguê-lo exaltando aquelas qualidades que todos têm dentro de si, de modo que ele possa vencer e subir. Tá aí a nossa dica para você, para encerrar o nosso encontrão hoje. Na segunda-feira vamos estar de volta, o bom Deus permitindo, é claro. Na sequência tem o Encontro com o Rei, depois o Sertanejão da Manhuaçu. Abençoado final de semana, valeu, tchau, gente.
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11: Alô, Manhuaçu, alô região, alô Minas, alô Brasil, está no ar mais um Sertanejão pelas ondas amigas da Rádio Manhuaçu em 106.9 FM. Você ficou muito bem acompanhado com o nosso amigo Moreira Lopes até agora há pouco no Sintonia da Tarde e a partir de agora é com a gente. Eu sou Robert Giovanni e com muito prazer te faço companhia aqui no Sertanejão com o melhor da música sertaneja clássica, raiz, tradicional. E nós vamos juntos até logo mais às 19 horas deste sábado, dia 12 de setembro de 2026. A fase da lua é nova, a estação é inverno, já se passaram 255 dias de 2026, restando 110 para 2027. Nós estamos terminando hoje a 23ª semana do tempo comum e a igreja celebra neste sábado santos Santíssimo Nome de Maria, Guido de Anderlecht, Celésio e Vitória Fornari. Na liturgia do sábado tem a seguinte passagem no Evangelho de São Lucas. Cada árvore se conhece pelo fruto. Não se colhem figos de espinheiros nem da urtiga. De espinhos se colhem uvas. Lucas 6, versículo 44. Frei Anselmo Fracasso disse assim um dia: a virtude está em ser bom, mesmo vivendo num ambiente saturado de maldade. Vamos juntos e você participa conosco através do WhatsApp, que é o 33988188890. Você nos ouve pelo radinho tradicional e também pela internet no site manhuaçufm.com.br. Vamos juntos aqui no Sertanejão, a partir das 5 tem a sua participação. 4 e 5 agora.

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1: 4:24 no Sertanejão da Manhuaçu, João Paulo e Daniel. Só dá você em minha vida.

0: Ronaldo Adriano e Rick Renner, Luz da Minha Vida, 4h36.
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0: Tempo e temperatura neste momento no centro da cidade, temperatura de 28 graus. É, sol entre algumas nuvens, acabou de cair uma pancada de chuva. Tava calor mais cedo, né? Deu uma pancada de chuva boa agora no centro da cidade. A previsão é de sol entre nuvens nesta tarde de sábado. Pouca previsão de chuva, né? Talvez pancadas de chuvas isoladas na nossa região, de acordo com o IMET, Instituto Nacional de Meteorologia. À noite também possibilidade de chuva isolada. Amanhã, domingo, teremos sol entre nuvens, muito calor. A temperatura deve ficar entre 18 e 26 graus e a possibilidade de pancadas de chuva também devido ao calor. 4 horas mais 37 minutos agora. João Carreira e Capataz, Coração Apaixonado.

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0: Eduardo Costa, Coração Aberto, César e Paulinho fui eu, Léo Magalhães. Meu amor voltou e já já a sua participação aqui no Sertanejão, edição deste sábado.
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0: 5 horas e 1 minuto, obrigado pelo carinho, pela companhia, você que está comigo pela internet, no site, no aplicativo, e para você que está no radinho tradicional em qualquer parte da nossa região, para você que está no carro, obrigado pela carona, tá? Participações pelo 33988188890. Um grande abraço para Neuzimar Ramos, lá em Bitirama, no Espírito Santo, pedindo música, a escolha do programa e oferecendo para todos os ouvintes. Grande abraço, Neuzimar, obrigado pela sintonia, tá? Bom final de semana para você, para toda a sua família aí também. Mais uma aqui agora, ó.
6: Boa tarde, Robert e Giovanni. Aqui quem tá falando é Margarida de Boa Vista, Caparaó Novo.
0: Oi, Margarida.
6: Gostaria de ouvir uma música com Adriano Lara, garçom. E ofereço meu esposo Claudio Onésio, para todos meus irmãos, para todos meus sobrinhos, para todos vocês aí da rádio. Tchau, fique com Deus.
0: Fica com Deus também.
7: Boa tarde, Robert. É o Jandir, Coqueiro Rural. Se eu puder passar, meu do Roberto Miranda, vai com Deus. A gente ofereceu para todos os ouvintes, para todos da rádio aí. Tá bom, Robson? É, acho que vai ter um sorteio, não sei se vai ter um sorteio na Ramon Sul. A palavra fada, se não consigo, né? E meu nome no sorteio, o Robson, Jandir Augusto, do Coqueiro Rural.
0: Ô, amigão, hoje aqui no Sertanejão não, mas na próxima semana, com certeza, tá? Participe com a gente aí. Abraços aí. O senhor Alcimar em São João do Manhuaçu, na sintonia do programa também. Obrigado. A Maria Aparecida Paixão, bom final de semana para você e para toda a família também. Já já, mais participações por aqui.

0: Esse é o amigo Adriano Lara, garçom.
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0: Agora 5:09, temos mais participações. Um abraço pro meu amigo Márcio, da comunidade Vargem Alegre, tá pedindo música com Chico Rei Paraná, o Leão Domado, oferecendo pra esposa Renata e, claro, pra toda a família também. Abraço pra você aí, Márcio, pra Renata, pra todos que estão na Vargem Alegre, estão acompanhando, né, o sertanejão. Obrigado pela sintonia. A Andréia também deixou o recado dela aqui.
2: Oi, Andréia. Giovanni, muito boa tarde, bom final de semana, abençoado a todos nós. Aqui é Andréia Barbosa Leandro e hoje gostaria de ouvir, se fosse possível, Chitãozinho Chororó, feito eu. Eu ofereço para todos os ouvintes, para vocês aí na rádio, para os meus filhos e netos. Muito obrigado. Eu sou a Maior.
0: Obrigado, Andréia. Ela está falando de Ponte do Silva. Abraço para toda a comunidade Ponte do Silva, também na sintonia do sertanejão. Ah, de um ponto para o outro agora da cidade, né, André? A minha amiga Sandra está lá no Engenho da Serra. E para todos do Engenho da Serra também, abraços, obrigado pela sintonia. Agora tem Roberta Miranda, vá com Deus.

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0: 5:16, nós vamos juntos hoje até às 19h. Daqui a pouquinho, a partir das 6, tem Hora do Ângelus na apresentação do Padre Carlos Altoé e Luiz Nascimento e a produção do nosso companheiro Marcelo Costa. E hoje a Santa Missa é a partir das 19h, né? Direto da Igreja Matriz de São Lourenço. Você acompanha pelo rádio tradicional e também pela internet, no site e no aplicativo. E claro, a Santa Missa você pode acompanhar também com imagens nas mídias sociais da Paróquia de São Lourenço, no YouTube ou no Instagram. Procure lá no YouTube e no Instagram, Paróquia de São Lourenço, Manhuaçu. 5:16, vamos lá, tem mais participação.
1: Boa tarde. Gostaria de ouvir a música do Manso Felipe, Dói por Valer, por toda a minha família, por vocês da rádio, Sombra de Vida, Silvagem, Grande Tipo de Maria. Bom fim de semana para vocês, abençoado por Deus.
0: Tá certo.
1: Tchau, fica com Deus.
0: Fica com Deus também, minha amiga. Boa tarde, Robert Giovanni, manda um alô aí para nós aí. Estamos na sintonia com essa chuvinha caindo, né? E pedindo música com o trio do forró, amigo, esse é o Márcio Alves. Alô, Márcio, abraço para você, bom final de semana.

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0: 5:34, 5:34 no Sertanejão da Manhã Sul. Alô, boa tarde.
1: Boa tarde, Robert Giovanni, aqui é o Fabrício.
0: Fala, meu amigo.
1: Laranja da Terra. Toca aí pra mim hoje do Amado Batista, Tum Tum Tum de Saudade. Ofereço pra todos aqui de Laranja da Terra, pra vocês da rádio, tenham todos uma boa tarde, um bom final de semana. E ofereço, né, pro Marcelo Costa, que está fazendo aniversário.
0: Parabéns pro nosso amigo Marcelo Costa. Abraço, Fabrício. Tem mais um aqui, ó.
2: Boa tarde, Rob Giovanni.
0: Boa tarde.
2: Tudo bem?
0: Tudo
2: Manuel
0: joia.
2: Vieira. Toca pra nós aí, se você puder aí. A Estrada do Amor. Eu não lembro quem canta, não.
0: Tá aí de Alexandre.
2: Valeu. Aquele abraço. Ofereço pra todos os ouvintes, todo mundo. Do Brasil todo. Um bom sábado. Fica com Deus. Tchau, tchau.
0: Bom sábado, meu amigo. Bom final de semana pra você e pra família aí.

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Gilmara de Batiba, sintonizada na 106.9, a maior e melhor. Finalizando aqui as nossas participações, um abraço para você, Gilmara, obrigado pela sintonia. Zezé de Camargo e Luciano, Sem Medo de Ser Feliz. Depois tem Guto e Nando.

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0: Esse foi o Daniel tocando em frente. Teve também Guto e Nando, Ponteio da Viola, e Zezé de Camargo e Luciano, Sem Medo de Ser Feliz. Agora 5h59, na sequência, Hora do Ângelus, na apresentação do Padre Carlos Altoé e Luiz Nascimento. A gente retorna daqui a pouquinho com mais sertanejão para você. Até lá!
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4: Boa noite, meu amigo, boa noite, meu irmão. Alegria, paz, bênçãos de Deus na sua vida. Agradeçamos a Deus o dia, os trabalhos. Agradeçamos a Deus a presença e a força, a luz e a graça derramada em nossos corações. Que Deus abençoe nossas famílias e nossos lares. Chegando ao final de mais um dia, início da noite, agradeçamos a Deus pelo seu amor infinito derramado em nossas vidas. A partir do trabalho, rezemos pelos doentes, enfermos, famílias enlutadas, idosos. Agradeçamos a Deus as nossas famílias e nossos lares. O anjo do Senhor anunciou a Maria, e ela concebeu do Espírito Santo. Ave Maria, cheia de graça, o Senhor é convosco, bendita sois vós entre as mulheres, bendito é o fruto de vosso ventre, Jesus. Santa Maria, Mãe de Deus, rogai por nós, pecadores, agora e na hora de nossa morte. Amém. Eis aqui a serva do Senhor, faça-se em mim segundo a vossa palavra. Ave Maria, cheia de graça, o Senhor é convosco. Bendita sois vós entre as mulheres. Bendito é o fruto de vosso ventre, Jesus. Santa Maria, Mãe de Deus, rogai por nós, pecadores, agora e na hora de nossa morte. Amém. E o Verbo se fez carne e habitou entre nós. Ave Maria, cheia de graça, o Senhor é convosco. Bendita sois vós entre as mulheres. Bendito é o fruto de vosso ventre, Jesus. Santa Maria, Mãe de Deus, rogai por nós, pecadores, agora e na hora de nossa morte. Amém. Rogai por nós, Santa Mãe de Deus, para que sejamos dignos das promessas de Cristo. Oremos. Infundi, Senhor, a vossa graça em nossos corações, para que, conhecendo pela anunciação do anjo a encarnação de Jesus Cristo, vosso Filho, cheguemos por sua paixão e cruz à glória da ressurreição. Ó nosso Senhor Jesus Cristo, vosso Filho, que é Deus, na unidade do Espírito Santo. Amém. Glória ao Pai, ao Filho e ao Espírito Santo, como era no princípio, agora e sempre. Amém. As almas dos fiéis, pela misericórdia de Deus, descansem em paz. Amém. Anjo de Deus, que por divina piedade sois minha guarda e proteção, iluminai-me, guardai-me, dirigi-me, governai-me. Amém.

6:06, 6:06, boa noite. Para você, uma correção, você acompanhou Hora do Ângelus com Padre Carlos Altoé. Luísa Cimento, de segunda a sexta, trazendo a reflexão logo depois da oração do Ângelus com o Padre Carlos. De segunda a sexta e sábado, a oração do Ângelus com o Padre Carlos Altoé. Você acompanhou agora. 6:07 agora, Emílio e Eduardo, Vendaval de Ilusões.

0: saudoso Jair Rodrigues e Chitãozinho e Chororó, a majestade, o Sabiá. Muito obrigado pela companhia, obrigado pelo carinho. Na sequência, Santa Missa em Família, direto da Igreja Matriz de São Lourenço. E a gente se fala na segunda-feira, se Deus quiser. Terminamos com uma frase de Santo Agostinho, que disse assim um dia: é na humildade onde se cumpre a justiça. Beijo no coração, gente. Bom final de semana, até segunda.
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2: Louvado seja nosso Senhor Jesus Cristo.
3: Para sempre seja louvado.
2: Queridos irmãos e irmãs, transmitimos ao vivo, diretamente da Igreja Matriz de São Lourenço de Manhuaçu, a Santa Missa em Família, pela rádio Manhuaçu FM 106,9, pelo aplicativo de nossa rádio, em vídeo, pelo canal no YouTube da Paróquia de São Lourenço. Celebramos em comunhão com a Igreja o 24º Domingo do Tempo Comum e o Dia do Dízimo. No Brasil, estamos celebrando o Mês da Bíblia. Este ano, a proposta da CNBB é o estudo e aprofundamento do livro de Daniel, sob a inspiração do lema: Seu reino jamais será destruído. A liturgia de hoje nos convida a reconhecer que Deus é comprometido com a vida de cada um de nós e, por isso, nos convida ao compromisso com os irmãos. O perdão de Deus renova, transforma e recria nossa vida e nos chama a fazer o mesmo. Rezemos para que a fé aumente em nós o compromisso com a palavra de Deus, para que nosso coração seja capaz de perdoar sem medida, para que os povos não sejam influenciados pelo mundo, mas por Jesus, fonte da vida, para que as nações encontrem a paz por meio do perdão e da solidariedade. Pelo aniversário de Anderson de Souza, pelos casais aniversariantes Kênia e Ítalo, 17 anos, pela saúde de Jesus de Fúcio Garcia, Celita Batista de Andrade Quinupi, Mateus Domiciano Nascentes, Ana Cristina Nascentes, Thales Nascentes, Iago Nascentes, Gabriel Nascentes, Danilo Ítalo da Silva, Francisca Margarida de Brito e Magali Cruz. Pela família enlutada que perdeu o ente querido: Leni Ramos Floresano, Romário Floresano. E ainda pelas intenções pessoais que trazemos em nosso coração e por aquelas intenções que cada família apresenta neste momento e as intenções depositadas na caixa em frente ao altar. Elevemos o nosso coração a Deus e participemos intensamente desta celebração eucarística. Esta celebração será presidida pelo Padre Carlos. Com o coração cheio de alegria, cantemos.

0: Irmãos e irmãs, uma boa noite.
1: Boa noite.
0: Sejam bem-vindos, bem-vindas. Agradecemos a Deus a vida, a semana, os trabalhos. Renovemos o nosso compromisso à luz da palavra. Dentro de um mês, todo ele dedicado à Bíblia e à palavra de Deus. Rezemos pelas nossas famílias, nossos lares. Que o Senhor continue derramando bênçãos abundantes sobre todos, mas também sobre os doentes, enfermos, famílias enlutadas, idosos. Em nome do Pai, do Filho e do Espírito Santo.
1: Amém.
0: Irmãos e irmãs, o Deus da esperança, que nos cumula de toda alegria e paz a nossa fé, pela ação do Espírito Santo, esteja convosco.
1: Bendito seja Deus que nos reuniu no amor de Cristo.
0: Dai paz, Senhor, aos que em vós esperam, para confirmar a veracidade dos vossos profetas. Escutai as preces do vosso servo e vosso povo Israel. Pensemos a nossa vida. Hoje, toda a liturgia, só nós observarmos, primeira leitura, salmos, segunda leitura, evangelho, tudo está voltado para o perdão, para a misericórdia. O perdão liberta, o perdão suscita vida e vida plena, o perdão suscita esperança. Por isso que nós vivemos uma sociedade que falta elementos fundamentais, porque falta a dimensão do perdão. Em tantos e tantos lares, o perdão não acontece. E onde não há perdão, não há vida e vida plena. Liberte-se perdoando. Pensemos um pouquinho na nossa vida. Peçamos ao Senhor a graça do perdão cantando.

0: Deus, Pai de infinita misericórdia, tenha compaixão de todos nós. Perdoe os nossos pecados e nos conduza à vida eterna.
1: Amém.

Oremos, irmãos e irmãs. Ó Deus, vós que criais e governais todas as coisas, volvei para nós o vosso olhar, e para sentirmos a ação da vossa misericórdia, dai-nos a graça de vos servir de todo o coração. Por nosso Senhor Jesus Cristo, vosso Filho, que é Deus, e convosco vive e reina, na unidade do Espírito Santo, por todos os séculos dos séculos. Amém.

0: Leitura do livro de Eclesiástico. O rancor e a raiva são coisas detestáveis. Até o pecador procura dominá-las. Quem se vingar encontrará a vingança do Senhor, que pedirá severas contas dos seus pecados. Perdoa a injustiça cometida por teu próximo. Assim, quando orares, teus pecados serão perdoados. Se alguém guarda raiva contra o outro, como poderá pedir a Deus a cura? Se não tem compaixão do seu semelhante, como poderá pedir perdão dos seus pecados? Se ele, que é mortal, guarda rancor, quem é que vai alcançar perdão para os seus pecados? Lembra-te do teu fim e deixa de odiar. Pensa na destruição e na morte e persevera nos mandamentos. Pensa nos mandamentos e não guardes rancor ao teu próximo. Pensa na aliança do Altíssimo e não leves em conta a falta alheia. Palavra do Senhor.
1: Graças

0: Leitura da carta de São Paulo aos Romanos. Irmãos, ninguém dentre nós vive para si mesmo ou morre para si mesmo. Se estamos vivos, é para o Senhor que vivemos. Se morremos, é para o Senhor que morremos. Portanto, vivos ou mortos, pertencemos ao Senhor. Cristo morreu e ressuscitou exatamente para isto, para ser o Senhor dos mortos e dos vivos. Palavra do Senhor.
1: Graças a Deus.

0: Irmãos e irmãs, o Senhor esteja convosco.
1: Ele está no meio de nós.
0: Proclamação do Evangelho de Jesus Cristo, narrado por São Mateus.
1: Glória a vós, Senhor.
0: Naquele tempo, Pedro aproximou-se de Jesus e perguntou: Senhor, quantas vezes devo perdoar se meu irmão pecar contra mim? Até sete vezes. Jesus respondeu: não te digo até sete vezes, mas até 70 vezes 7. Porque o reino dos céus é como um rei que resolveu acertar contas com seus empregados. Quando começou o acerto, levaram-lhe um que lhe devia uma enorme fortuna. Como o empregado não tivesse com que pagar, o patrão mandou que fosse vendido como escravo, junto com a mulher e os filhos e tudo que possuía, para que pagasse a dívida. O empregado, porém, caiu aos pés do patrão e, prostrado, suplicava: dá-me um prazo e eu te pagarei tudo. Diante disso, o patrão teve compaixão, soltou o empregado, perdoou-lhe a dívida. Ao sair dali, aquele empregado encontrou um dos seus companheiros, que lhe devia apenas 100 moedas. Ele o agarrou e começou a sufocá-lo, dizendo: paga o que me deves. O companheiro, caindo aos seus pés, suplicava: dá-me um prazo e eu te pagarei. Mas o empregado não quis saber disso. Saiu e mandou jogá-lo na prisão até que pagasse o que devia. Vendo o que havia acontecido, os outros empregados ficaram muito tristes, procuraram o patrão e lhe contaram tudo. Então o patrão mandou chamá-lo e lhe disse: empregado perverso, eu te perdoei toda a tua dívida, porque tu me suplicaste. Não devias tu também ter compaixão do teu companheiro, como eu tive compaixão de ti? O patrão indignou-se e mandou entregar aquele empregado aos torturadores, até que pagasse toda a sua dívida. É assim que o meu Pai, que está nos céus, fará convosco, se cada um não perdoar de coração ao seu irmão. Palavra da salvação.

Irmãos e irmãs, celebramos neste final de semana a liturgia do 24º domingo do nosso tempo comum. Mês todo ele dedicado à Bíblia, à palavra de Deus, profecia de Daniel, ou livro de Daniel, quando nós nos voltamos para a palavra, nós conseguimos dar passos melhores e maiores. A profecia de Daniel, o livro de Daniel, nos apresenta tantos elementos interessantes, podemos até dizer, mesmo sendo uns 170 anos antes do nascimento de Jesus, mas o livro de Daniel nos apresenta muitos elementos cristãos: a confiança, a esperança, a justiça, a fé em Deus e tantos outros elementos. O livro de Daniel nos apresenta vários personagens, e personagens além da maldade do rei Nabucodonosor, mas alguns personagens que nos mostram o caminho da retidão, da vivência dos valores. Daniel e os seus companheiros, e lá no finalzinho do livro aparece uma mulher chamada Susana. É muito interessante, para que, aprendendo ou bebendo na fonte da palavra, nós possamos dar passos em primeiro lugar, mas nós possamos também responder da melhor maneira possível o apelo do Senhor. Celebramos o segundo domingo do mês. Domingo, segundo domingo de cada mês, é o domingo do dízimo, é o domingo da partilha, é o domingo que nos ajuda a refletir sobre o grande amor de Deus, o amor infinito de Deus, a partir de tudo aquilo que Deus nos concede, e a partir de um gesto de generosidade, fortalecer no coração e na vida o nosso compromisso do seguimento. Toda a liturgia de hoje, repito, está em torno do perdão, está em torno da misericórdia. Quando nós olhamos a atitude de Deus, Deus é abundantemente perdão e misericórdia. Quando nós pegamos todo esse fio condutor da história da salvação, nós percebemos exatamente isto. Quando nós estudamos a catequese da iniciação de vida cristã, e quando nós nos voltamos para o sacramento da penitência, da confissão, a catequese nos ensina três passos importantes para podermos fazer uma boa confissão. O primeiro passo é o exame de consciência. O segundo passo, dois pontos, é o meu arrependimento e a certeza do perdão de Deus. E o terceiro passo é o compromisso. Quem busca de uma forma sincera o perdão e a misericórdia de Deus, normalmente dá passos. Quem busca o perdão de Deus pelas metades e não consegue fazer o passo completo, não consegue celebrar de verdade a misericórdia e o perdão de Deus, olha, aquele peso, ele volta constantemente e incomoda, faz mal. Os sentimentos no interior do ser humano acabam como que ficando uma coisa onde a pessoa vai remoendo constantemente aquilo. A exemplo de quem busca na confissão: eu quero o perdão de Deus, mas eu não consigo perdoar. Eu não perdoo meu pai, não perdoo minha mãe, eu não perdoo mulheres, não perdoo esposo, maridos, não perdoo a mulher, pais não perdoam os filhos, filhos que não perdoam os pais. A liturgia de hoje
ela nos chama exatamente a atenção para a luz do Evangelho, da misericórdia e do perdão de Deus, o perdão que liberta, o perdão que salva, o perdão que suscita vida e vida plena. Nós vivemos uma

sociedade, já falamos isso em outros momentos, nós vivemos uma sociedade doente, mas numa sociedade que tem a grande dificuldade do perdão. São resquícios que vão se arrastando a partir de outros caminhos e que acabam diretamente atingindo a família, o lar,

Por isso, irmãos e irmãs, tem uma historinha que chama atenção. Conta-se que uma pessoa tinha um belo vaso de barro, precioso e de grande valor. Alguém com um sentimento de Tomé: deixa eu ver esse vaso. Pegou e esse vaso escorregou nas mãos, caiu no chão e se quebrou todo. Na verdade, podemos imaginar a dor do seu dono. Mais do que isso, o sentimento diante do acontecimento. Mas havia aí um artista que prontamente se ofereceu para acalmar os ânimos. Pegou, juntou todos os pedaços, levou para casa, foi unindo os pedaços com o chamado fio de ouro, e o vaso ficou belamente perfeito. Alguns dias depois, ele conseguiu devolver para o dono. Era uma preciosidade. E essa preciosidade, imaginemos, impossível imaginar aquela obra de arte. Mais do que isso, aqueles que a contemplavam ficavam admirados, espantados com a tamanha perfeição. Não faltaram entendidos de arte que começaram a elevar o preço da obra, a valorizá-la de uma forma grandiosa, muito superior ao preço que tinha antes. Este é o sentido da missão do perdão. Este é o sentido da missão do perdão. Os fios de ouro do perdão, da misericórdia e da reconciliação. Quando nós olhamos para a atitude de Deus, chama-nos a atenção. Deus é cheio de bondade. Deus é cheio de amor. Não um amor vazio, não um amor do mundo, mas um amor verdadeiro. Um amor doação, um amor entrega, um amor que supera todo e qualquer pecado, todo e qualquer ressentimento, tudo aquilo que afasta. Deus é este artista que de uma forma gratuita e plena se oferece para refazer os laços sem medidas e sem limites. Repito, Deus é este artista que de uma forma gratuita e plena ele se oferece para refazer os laços sem medidas e sem limites. Ele se oferece, mas nós somos convidados a aceitar. Quem consegue aceitar esta graça, esta ajuda, consegue dar passos. Por isso que a parábola de hoje, mais uma vez, é uma parábola, é uma catequese sobre a misericórdia de Deus. E chama-nos a atenção. A parábola começa de uma maneira tão promissora, com o perdão abundante do rei, do patrão, diante da atitude do empregado que lhe devia uma enorme fortuna, diante da atitude do empregado que se prostra diante do patrão, o perdão acontece. Não importa quanto se deve, não importa o tamanho do pecado, o elemento fundamental chama-se arrependimento.

é o elemento chave, é o elemento fundamental. Às vezes, quando se pensa em confissão, existe uma cerimônia tão grande, existe um medo maior do que qualquer outra coisa. Existe um sentimento de vergonha. Deus que me livre e guarde. Eu não confesso com o padre da minha paróquia. Imagine você, eu confesso com ele hoje, no domingo eu estou sentado no banco, o padre olha para mim de uma forma direta e vem na minha cabeça. O padre está lembrando dos meus pecados. Quando na verdade não há pretensão nenhuma. Nós somos convidados a guardar coisas boas no coração e não mazelas humanas e não pecados. No fundo, no fundo, guardemos isso. A experiência humana diante da confissão são as mais diversas. Hoje em dia é muito normal a pessoa chegar com seu celular, com seu smartphone e dizer: posso ler? Perfeitamente, pode. E às vezes fica lá um bom tempo lendo pecados, vírgulas e pontos. Mas às vezes não existe o arrependimento sincero. Ah, padre, só está julgando? Não. O arrependimento sincero é aquele que você busca na confissão a misericórdia e o perdão de Deus, consegue dar passos e não se deixa levar por aquilo que normalmente tantos irmãos do sacerdócio hoje enfeitiçam a cabeça de tantos e tantos cristãos, colocando um peso enorme de pecado, quando tem pessoas que vão se confessar e começa a retomar pecados quando ela tinha 5, 6 anos de vida. Então, no fundo, no fundo, confissão é aquilo que eu tenho consciência e eu quero me reconciliar com Deus. Não é aquilo que alguém abriu a minha cabeça e tirou o defunto, ressuscitou o defunto, que eu já não me lembrava mais. Umas coisas monstruosas que aparecem. Tem tanto padre da mídia que enfeitiçam as pessoas, que colocam fardos pesados, inclusive que colocam obrigatoriedade de se confessar com seu padre, e normalmente quem dá receita não atende confissão de ninguém, porque está sempre na mídia. Os outros que são obrigados a carregar, a escutar aquilo que ele levantou de defunto na vida dos que estão sintonizados. Nesta época agora é um prato cheio. Neste período, até o finalzinho de setembro, é um prato cheio para isso. Que é elemento fundamental para que a misericórdia e o perdão de Deus aconteça? É o arrependimento. Não precisa fazer lista. Não precisa escrever uma folha, duas, três e quatro. O evangelho de hoje é muito claro. A parábola começa de uma maneira tão promissora, com o perdão do rei e do patrão. É perdão, porque o empregado que devia uma grande fortuna se prostrou e pediu não para ele perdoar a dívida, mas para dar-lhe um prazo e ele pagaria. Mas com certeza o patrão tem consciência de que por mais que ele desse o prazo, ele não conseguiria pagar. Porque o evangelista é claro, a palavra de Jesus é clara. Ele devia uma grande fortuna. Mas o evangelho de hoje, ele termina com uma tragédia. Tragédia humana. Aquele que experimentou a misericórdia e o perdão do patrão, ele não soube perdoar o irmão. Ele não soube perdoar o companheiro. Disse e repito, experimentamos às vezes na confissão,

0: Padre, eu quero o perdão de Deus, mas eu não perdoo o outro. Então, nesse sentido, a experiência do perdão passa pelo perdão que você oferece ao outro. Não há absolvição. E não havendo absolvição, não há o perdão dos pecados. É perdoando que nós seremos perdoados. Perdoai-nos como nós perdoamos. Nós rezamos o Pai Nosso e nós tomamos consciência de que Deus é abundantemente perdão e misericórdia, e nós somos limitados no perdão e na misericórdia. A negação do perdão não humaniza o mundo. Não estou dizendo de cristãos, de católicos e de igreja, não. A negação do perdão não humaniza o mundo. Quando um casal sem perdão, ele se destrói. Quando uma família sem perdão, é um verdadeiro desencontro, para não dizer um verdadeiro inferno. Uma sociedade sem perdão é uma sociedade desumana. Por isso que, concluindo, durante o ministério, o papado do Papa Francisco, Papa Francisco insistentemente, ele fez inúmeras e inúmeras vezes o apelo para o mundo: construir pontes. A ponte liga. Quando as pontes são destruídas, as pontes geram o grande desencontro entre os seres humanos. Quando as pontes que existem, elas são destruídas, elas geram um grande desencontro no ser humano. Peçamos ao Senhor a graça da fé, deixemos-nos guiar e conduzir pela palavra, e que o Evangelho seja sempre nas nossas vidas esta porta aberta para nos iluminar, nos fortalecer e nos conduzir nos caminhos da misericórdia, do perdão e da graça. Louvado seja nosso Senhor Jesus Cristo.
1: Para sempre seja louvado.
0: Creio em Deus Pai, Todo-Poderoso, Criador do céu e da terra. E em Jesus Cristo, seu único Filho, nosso Senhor, que foi concebido pelo poder do Espírito Santo, nasceu da Virgem Maria, padeceu sob Pôncio Pilatos, foi crucificado e morto e sepultado, desceu à mansão dos mortos, ressuscitou no terceiro dia, subiu aos céus, está sentado à direita de Deus Pai Todo-Poderoso, de onde há de vir julgar os vivos e os mortos. Creio no Espírito Santo, na Santa Igreja Católica, na comunhão dos santos, na remissão dos pecados, na ressurreição da carne,
1: na vida eterna. Amém.
0: Irmãos e irmãs, elevemos ao Senhor nosso Deus, com toda a confiança de filhos e filhas, nossos pedidos, nossas preces, buscando a graça e renovando o amor grandioso do Senhor.
2: Nossa resposta: Senhor, escutai nossa prece.
0: Senhor, escutai nossa prece.
2: Pelo Santo Padre, o Papa Leão, por nosso bispo e por todo o clero, para que, fortalecidos pela graça de Deus, possam conduzir com amor paternal todo o povo confiado aos seus cuidados, rezemos.
0: Senhor, escutai nossa prece.
2: Senhor, iluminai os corações dos nossos governantes, para que, inspirados na vossa palavra, encontrem clareza da verdade e possam trabalhar com amor, fidelidade na construção de uma sociedade justa e solidária, rezemos.
0: Senhor, escutai nossa prece.
2: Senhor, confortai os pobres, os famintos, os doentes e as pessoas atingidas pelas guerras, pelas catástrofes.

0: catástrofes, pela violência, para que não perca a esperança de lutar por dias melhores, rezemos.
1: Senhor, escutai nossa prece.
0: Por nossa comunidade, famílias e dizimistas, para que sejamos animados pelo Espírito Santo e busquemos viver com a dignidade dos filhos de Deus, rezemos.
1: Senhor, escutai nossa prece. Senhor, nosso Deus e nosso Pai, acolhei nossos pedidos e preces, nossos propósitos, nosso compromisso. Fortalecei em todos nós a alegria da vida e que, buscando na palavra sinais de vida nova e de esperança, possamos produzir frutos abundantes. Por Cristo nosso Senhor. Amém. Amém. Vamos rezar juntos a oração do dizimista. Rezemos. Recebei, Senhor, meu dízimo. Não é uma esmola, pois não sois mendigo. Não é apenas uma contribuição, porque não precisais dela. Não é o resto que me sobra, que vos ofereço. Esta importância, Senhor, representa a minha participação na comunidade paroquial, meu compromisso com a expansão do Evangelho, meu reconhecimento e agradecimento, pois se tenho, é porque me destes. Amém. Cantemos o nosso canto do ofertório.

0: orar, irmãos e irmãs, para que esta nossa família, reunida em nome de Cristo, possa oferecer um sacrifício que seja aceito por Deus Pai Todo-Poderoso.
1: Receba, ó Senhor, por tuas mãos esse sacrifício,
0: para a glória de seu nome, para o nosso bem
1: de toda a Santa Igreja.
0: Inclinai-vos, Senhor, às nossas súplicas e acolhei benigno as oferendas dos vossos fiéis, a fim de que os dons que cada um trouxe em vossa honra sirvam à salvação de todos. Por Cristo nosso Senhor. Amém. Vamos rezar o prefácio do tempo comum e a oração eucarística segunda. Irmãos e irmãs, o Senhor esteja convosco.
1: Ele está no meio de nós.
0: Corações ao alto.
1: Nosso coração está em Deus.
0: Demos graças ao Senhor nosso Deus.
1: É nosso dever e nossa salvação.
0: Na verdade, é digno e justo. É nosso dever e salvação dar-vos graças sempre e em todo lugar. Senhor Pai Santo, Deus eterno e todo-poderoso, por Cristo Senhor nosso, compadecendo-se da fraqueza humana, ele se dignou nascer da Virgem Maria. Morrendo na cruz, livrou-nos da morte eterna. Ressurgindo dos mortos, deu-nos a vida para sempre. Por isso, com os anjos e arcanjos, os tronos e as dominações, e todos os coros celestes, entoamos

0: Na verdade, ó Pai, vós sois santo, fonte de toda santidade. Santificai, pois, estes dons, derramando sobre eles o vosso Espírito, a fim de que se tornem para nós o corpo e o sangue de nosso Senhor Jesus Cristo.
1: Enviai o vosso Espírito Santo.
0: Estando para ser entregue, abraçando livremente a paixão, Jesus tomou o pão, pronunciou a bênção de ação de graças, partiu e o deu aos seus discípulos, dizendo: tomai todos e comei, isto é o meu corpo, que será entregue por vós.

Do mesmo modo, no fim da ceia, ele tomou o cálice em suas mãos e, dando graças novamente, o entregou aos seus discípulos, dizendo: tomai todos e bebei. Este é o cálice do meu sangue, o sangue da nova e eterna aliança, que será derramado por vós e por todos para a remissão dos pecados. Fazei isto em memória de mim.

0: Mistério da fé para a salvação do mundo.
1: Salvador do mundo, salvai-nos.
0: Vós que nos libertastes pela cruz e ressurreição. Celebrando, pois, o memorial da morte e ressurreição do vosso Filho, nós os oferecemos, ó Pai, o pão da vida, o cálice da salvação, e vos agradecemos porque nos tornastes dignos de estar aqui na vossa presença e vos servir.
1: Aceitai, ó Senhor, a nossa oferta.
0: Suplicantes vos pedimos que, participando do corpo e sangue de Cristo, sejamos reunidos pelo Espírito Santo num só corpo.
1: O Espírito nos una num só corpo.
0: Lembrai-vos, ó Pai, da vossa Igreja, que se faz presente pelo mundo inteiro, que ela cresça na caridade em comunhão com o Papa Leão, com o nosso Bispo Juarez, os bispos do mundo inteiro, os presbíteros, os diáconos e todos os ministros do vosso povo.
1: Lembrai-vos, ó Pai, da vossa Igreja.
0: Lembrai-vos também na vossa misericórdia dos nossos irmãos e irmãs que adormeceram na esperança da ressurreição e de todos os que partiram desta vida, parentes, amigos, familiares. Estamos rezando pelas almas de Lenir Ramos Florenzano e Romário Florenzano, todos os nossos que partiram para a casa do Pai. Acolhei-os junto a vós, na luz da vossa face.
1: Concedei-lhes, ó Senhor, a luz eterna.
0: Enfim, nós vos pedimos, tende piedade de todos nós, nossa comunidade, nossas famílias, nossos lares, casais, pais e filhos, filhos e pais. Agradeçamos a Deus a vida, renovemos o nosso compromisso de continuarmos rezando pelos doentes, enfermos, famílias enlutadas, idosos, crianças, jovens, e buscando na palavra de Deus o alimento necessário para podermos viver mais plenamente a dimensão do perdão, do amor e da misericórdia. Estamos rezando pelos aniversariantes. Aniversário de Anderson Souza, 17 anos de vida matrimonial, de Quênia e Ítalo. Os que estão recuperando a sua saúde, agradeçamos a Deus. E dai-nos participar da vida eterna com a Virgem Maria, Mãe de Deus, São José, seu esposo, os apóstolos, São Lourenço, nosso padroeiro, e todos os santos que neste mundo viveram na vossa amizade, a fim de vos louvarmos e glorificarmos, por Jesus Cristo, vosso Filho. Por Cristo, com Cristo e em Cristo, a vós, Deus Pai Todo-Poderoso, na unidade do Espírito Santo, toda honra e toda glória, por todos os séculos dos séculos.

0: Irmãos e irmãs guiados pelo Espírito de Jesus, iluminados pela sabedoria do Evangelho, ousamos dizer: Pai nosso, que estais nos céus, santificado seja o vosso nome, venha a nós o vosso reino, seja feita a vossa vontade, assim na terra como no céu. O pão nosso de cada dia nos dai hoje, perdoai as nossas ofensas, assim como nós perdoamos a quem nos tem ofendido, e não nos deixeis cair em tentação, mas livrai-nos do mal. Livrai-nos de todos os males, ó Pai, dai-nos hoje a vossa paz. Ajudados pela vossa misericórdia, sejamos sempre livres do pecado e protegidos de todos os perigos, enquanto aguardamos a feliz esperança e a vinda do nosso Salvador Jesus Cristo.
1: Vosso é o reino, o poder e a glória para sempre.
0: Senhor Jesus Cristo, dissestes aos vossos apóstolos: Eu vos deixo a paz, eu vos dou a minha paz. Não olheis os nossos pecados, mas a fé que anima a vossa igreja. Dai-lhe segundo o vosso desejo a paz e a unidade. Vós que sois Deus com o Pai e o Espírito Santo.
1: Amém.
0: A paz do Senhor esteja sempre convosco.
1: O amor de Cristo nos uniu.

0: Quão preciosa é vossa misericórdia, Senhor! Os filhos dos homens refugiam-se à sombra das vossas asas. Eis o Cordeiro de Deus que tira o pecado do mundo.
1: Senhor, eu não sou digno que entreis em minha morada.

Oremos, irmãos e irmãs. Senhor, o vosso dom celeste penetre nossas mentes e nossos corpos, para que em nós prevaleça sempre não o sentimento, mas a força deste sacramento. Por Cristo nosso Senhor. Amém. Votos de uma boa noite, um feliz final de semana. Que Deus abençoe a vida, ilumine os passos. Que na fonte da palavra possamos continuar buscando e encontrando o alimento necessário para a vida.

0: lembrando a todas as nossas comunidades, grupos e pastorais da nossa paróquia de São Lourenço, que segunda-feira, dia 14, até sexta, dia 18, nós teremos o estudo bíblico em família. O subsídio já foi distribuído, está aí sendo organizado nas nossas comunidades, com certeza todas já organizadas. É o subsídio da nossa diocese de Caratinga. 5 encontros, 5 reuniões. Aproveitemos, deixemos-nos guiar e, ao mesmo tempo, fortalecer através do livro de Daniel. Nosso agradecimento a toda a equipe de liturgia, responsabilidade neste sábado dos casais de ECC, Encontro de Casais com Cristo. Muito obrigado e Deus abençoe muito todos os que participaram, todos os que fizeram parte, todos os que acolheram, fizeram acolhida aí aos que fomos chegando na comunidade. Às ministras da Eucaristia, o nosso agradecimento. À equipe da música, Elaine, Reverson, Emerson, Emily, muito obrigado a vocês. Que Deus abençoe muito e sempre. A nossa equipe técnica, os que estão trabalhando na Fundação Expansão Cultural, Rádio Manhuaçu FM 106.9, João Pedro, cinegrafista aqui conosco. Muito obrigado a todos. Aniversariantes presentes? Alguém presente? Rezamos pelo aniversário de Anderson Souza e os 17 anos de vida matrimonial de Kênia e Ítalo. Que Deus abençoe a vida, ilumine os passos, fortaleça o nosso caminho. Ave Maria, cheia de graça, o Senhor é convosco. Bendita sois vós entre as mulheres. Bendito é o fruto de vosso ventre, Jesus. Santa Maria, Mãe de Deus, rogai por nós, pecadores, agora e na hora de nossa morte. Amém. Irmãos e irmãs, o Senhor esteja convosco.
1: Ele está no meio de nós.
0: Pela intercessão de São Lourenço, de Nossa Senhora, Mãe de Deus, Mãe da Igreja e Nossa Mãe, desça sobre todos nós, nossas famílias e nossos lares, casais, pais e filhos, filhos e pais, desça sobre a sua casa, o seu lar, seus objetos religiosos, seu copo d'água, desça sobre os doentes que rezam conosco todas as noites, a bênção de Deus Todo-Poderoso, Pai, Filho e Espírito Santo.
1: Amém.
0: Irmãos e irmãs, ide em paz e que o Senhor vos acompanhe sempre.
1: Graças a Deus.
0: Enquanto vamos cantando, vamos também nos saudando, que a paz permaneça conosco.
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10: Muito bem, 8 horas e 11 minutos. Aquele abraço, pessoal. Ótima noite. Estamos chegando para mais um encontro, mais um programa Ritmos da Noite. Começando por aqui, com as graças de Deus, sabadão, né? Bem no seu final de semana, 12 de setembro. 2026. Eu sou Giovanni Amorim. A partir de agora faço companhia para você. Até logo mais às 11 com muita música, bate-papo, interação. Você ligado, ligado com a gente em toda a região. Abraço de Giovanni Amorim. Nós vamos agradecendo a Deus por mais essa oportunidade de estarmos juntos. E claro, abraçando a você ligado, ligada em Minas, no Brasil e no mundo através da internet. O programa de hoje começa às 8h12 com Paula Fernandes. Boa noite, pessoal. Música.

Primeira de hoje em nosso programa, Paula Fernandes, Fogo e Água. 8h14, tem Paula Fernandes no programa, ou melhor, Ana Castela, para sempre.

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1: Agora são 8h20 na sua noturna de sábado, não é? Deu um branco aqui, gente. Sábado 12 de setembro de 2026. Programa Ritmos da Noite por aqui. Só começando até às 11 com muita música, bate-papo, interação, você ligado, ligado em toda a região. Deixa eu atender aqui de São João do Manhuaçu, a nossa amiga ouvinte Ronina. Oi, Ronina.
2: Olá, boa noite, Giovana. Aqui é Ronina de São João, meu amigo. Tô te ouvindo aqui como sempre. Aqui, passa, pode fazer favor, se você puder, a música com chapeludo? Eu ofereço. Para meus 4 filhos, Ana Clara, Matias, Agatha e Gabriele. Meu dois netinhos, Arthur e Alice. Para minha mãe Dora, que mora em bairro Monte Sinai, Mara de Liage. Para você e todos os ouvintes, obrigada, ouça a melhor e a maior. Fica com Deus, meu amigo. Tchau, até amanhã. Com Deus.
1: Tá joia, Ronina. Um abraço aí, até a segunda. Obrigado pela sintonia. O garoto Augusto José tá ligado com a gente também. Oi, Augusto, boa noite.
3: Boa noite, Giovanni Mourinho. Aqui é Augusto José, de Luisburgo. Estou em churrasco com a minha família. Quero pedir a música Chapeludo, oferecendo para toda a minha família. Com Deus.
1: Opa, legal, Augusto. Um abraço para você, garoto. Ótima noite, bom churrasco aí para vocês. Uma ótima noite, um bom domingo e fiquem com Deus, meu querido. Obrigado, Augusto, pelo carinho da audiência, tá bom? Tá aí o Nando Moreno com o Rio Negro Solimões.

0: Nando Moreno com Rio Negro Solimões, o programa Chapeludo. É, tá bom, né? 8h25, minha gente. Vamos lá, deixa eu atender aqui a participação do nosso amigo Geraldo de Caratinga. Ô, Geraldo, boa noite.
1: Boa noite, Giovana Mourinho. Passa a música pra mim aí, Nunca Mais, com César e Paulinho. Oferecer todo mundo que tá escutando.
0: Tá, beleza. Um abraço pra você, meu querido. É o Geraldo de Caratinga, né? Ligado, curtindo o nosso programa também. Vamos lá, né? Quem tá ligado com a gente também, lá de Bahia, da Bahia, né? O nosso amigo é o Luciano. Fala aí, Luciano, boa noite.
2: Giovanni Mourinho, aqui é o Alicato, boa noite. Eu queria saber se tem como você passar a música e mandar. Vou passando aí, se vai lá pra Indaiatuba, lá em estado de São Paulo, meu filho mora lá. É pra Jonathan Dias dos Santos, qualquer música aí sertaneja. Fala que é o Luciano, senão é o Alicate, qualquer um vai saber. E para todos os ouvintes da rádio aí, para os camelô aí, e do Baixo Santa Terezinha, todo mundo aí, fique com Deus, bom final de semana. Amanhã nós estamos aí ligadão aqui.
0: Ô Luciano, um abraço, meu querido, uma ótima noite, um bom domingo, fica com Deus também. Ô Luciano, manda uma mensagem para ele, pede a ele para baixar o aplicativo da Rádio Mãe Iguaçu. Só ir lá no Google, né, digitar aplicativo ou na loja de aplicativos, né, do telefone, aplicativo, né, app Rádio Mãe Iguaçu FM. Aí é batata. Aí ele consegue ouvir lá em Indaiatuba, em São Paulo, no Rio, em Minas, no Brasil e no mundo, tá bom? Um abraço pra você, meu querido. Boa noite. César e Paulinho.

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1: Agora são 8h34, já de volta na sua noturna de sábado, 12 de setembro de 2026, por aqui até logo mais às 11 na sua noturna. E após o nosso programa, tem a Rede Aparecida de Rádio para lhe fazer companhia até às 5 da manhã. Deixa eu mandar um abraço para Guarapari, por lá quem tá ligado com a gente. O cara é mineiro, mas está aproveitando Guarapari. Bacana demais, não é? Eita! Bacana, muito bom. Meu amigo Emerson, mora em Reduto, no bairro Erija. Tá ligado com a gente, curtindo o nosso programa através da internet no aplicativo em Guarapa. Guarapari. Tá lá no quiosque Maré de Minas. Tá ouvindo o nosso programa, né? Bacana demais, meu querido. Um abraço para você, Emerson. Pra esposa também, né? Uma boa noite. Obrigado aí pela audiência, né? Um abraço aos nossos amigos aí do quiosque Maré de Minas. Tá bom, meu querido? Deus abençoe. Um abraço para você. Aproveita legal aí, meu irmão. Um abraço de Giovanni Murim. Deus abençoe. Obrigado pelo carinho. Pediu para ouvir Eduardo Costa. Aí chegando. Sistema Caipira.

0: Alô, Eduardo Costa, essa música é legal, não é? Muito legal, Sistema Caipira. 8h38, minha gente, o programa vai seguindo por aqui no seu rádio, no seu aplicativo, nas mídias digitais. Deixa eu abraçar a Maria da Glória, tá ligadinha com a gente no Rio de Janeiro, né? Curtindo o programa através da internet, do aplicativo, não é, Maria? Um abraço, minha querida, fala com a gente. Opa, tem que abrir o áudio dela aqui na mesa, né? Senão não tem jeito não, Giovanni. Agora sim, boa noite, Maria.
1: Boa noite, Giovanni Amorim. Ontem eu também estava te ouvindo, com a graça de Deus. Espero que teu sábado tenha sido na graça de Deus. Um feliz domingo, abençoado para você e sua família, uma semana na graça de Deus, tá bom? Fica com Deus, bora ouvir música boa. Bora, bora, bora.
0: Bora, bora.
1: Bom descanso para você.
0: Valeu, Maria. Um abraço para você, minha querida. Um bom domingo com as graças do nosso Criador. Obrigado pelo carinho, pela sintonia. Tá ligada com a gente no Rio de Janeiro, né, Maria? Morou um tempo aqui em Iguaçu, né? E, na verdade, era aqui da região, né? Parece que da região de Simonésia. E foi lá pro Rio de Janeiro, voltou, morou um tempo aqui e agora voltou pro Rio, né? Tá ótimo. É mineira e carioca. Por isso que ela torce pro, acho que pro Cruzeiro, né? E pro Flamengo, né? Não é isso, Maria? Um abraço, minha querida. Boa noite. Deus abençoe. Quem tá ligado com a gente também é o nosso querido amigo ouvinte, o Antônio, de São João da Figueira, Durandé. Giovanni Murim, boa noite, tamo juntos, um grande abraço aí, Deus abençoe sempre. Não vou pedir música, o programa é sucesso só. Tá bom, Antônio, um abraço, meu queridão, bom domingo, Deus abençoe, obrigado pelo carinho, valeu, Antônio. Tem Zezé e Luciano no programa, irmão da Lua, amigo das estrelas. Valeu, Emerson, abraço, queridão.

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1: Muito bem, ouve sim, né? Com a gente aqui no Ritmos da Noite, de segunda a sábado, pela 106,9. É sempre um prazer ter você ligado, sintonizado, conectado, conectada com a gente. Seja de uma forma ou de outra, você está na maior audiência do leste de Minas. Manhã Sua FM 106,9. Deixa eu abraçar o Augusto. O Augusto José participou já, né? Agora o irmão dele, o Emanuel José, que também fala com a gente, Luiz Burgo. Tá ligado com a gente, não é, Emanuel? Boa noite.
2: Boa noite, Giovanni Murim. Aqui é Emanuel José de Luiz Burgo, Minas Gerais. Tô aqui num churrasco com a minha família aqui. Toca pra nós aí, se for possível, uma música de Vicky Souza, Amor Eterno. Oferecer pra toda a minha família, pra todos os ouvintes aí dessa rádio. Maravilhosa. Seu programa também. Se Deus quiser, vai ficar rodando durante muitos anos. E um bom serviço pra você aí, tá? Com Deus.
1: Amém, meu querido, amém. Obrigado, meu querido. Valeu, Emanuel. Um abração pra você. Deus abençoe toda a família. Obrigado pela sintonia, pela participação. Sempre uma simpatia, né? Tanto o Emanuel José quanto o Augusto José. São dois irmãos aí, uma simpatia só de Luiz Burgo. Um abraço pra vocês, tá bom, meus queridos? Papai, mamãe, toda a família. Deus abençoe sempre. Obrigado pelo carinho de vocês, tá bom? Vic Souza, Amor Eterno.

0: Música linda, hein? Vicky Souza, Amor Eterno, minha gente, 8h52. Tem mais participações no programa. Quem fala comigo agora é o Vando, da Vila Formosa. Não é, Vando? Boa noite.
1: Boa noite, Giovanni Morim. Aqui é o Vando, da Vila Formosa. Gostaria de ouvir a música com Raça Negra, Cigana. Ofereço para todos os ouvintes do programa Ritmo da Noite.
0: Bacana. Tá joia, Vando? Um abraço pra você, meu querido. Ótima noite. Maria da Glória mandou aqui, né? É, tá ligada com a gente. Giovanni, hoje tem Cruzeiro e Santos. Santos e Cruzeiro. Daqui a pouquinho mesmo, verdade. 9h. Pelo Campeonato Brasileiro, rodado final de semana, não é, minha querida? Pois é, né? Ela que é flamenguista e cruzeirense, vai torcer pro Cruzeiro, né? Tá bom. Meu amigo Toninho Cerezo também tá ouvindo a gente. Daqui a pouquinho eu vou entender a participação dele. É cruzeirense, né? Tá bom. Valeu, Vando. Pediu pra ouvir o Raça Negra. Tá aí chegando. Cigana. Ô, saudade, hein? Demais.

0: Muito legal recordarmos Raça Negra, né? Uma das melhores bandas de pagode de todos os tempos, né? No Brasil, se não a melhor, não é, minha gente? Muito legal Raça Negra. Ouvir Raça Negra é um show à parte. Minha gente, 8h56. Deixa eu atender o nosso amigo Leonel Knupp, São João do Manhuaçu. Boa noite, Leonel.
1: Boa noite, é o Leonel de São João. Então, toca uma música com o Gini dizendo pra mim, da empregada, fazendo favor, pra minha esposa, a Celita e todos os ouvintes da rádio, o Claudio lá no Jatabá, o Sérgio do Corvo do Ladrão Madavera, René Knupp e o Itamar. E pra você, o Marcelo que está fazendo aniversário. Vai fazer aniversário amanhã. Muitos anos de vida e saúde para ele. Que Deus abençoe a vida dele cada vez mais e a sua também. Nossa Aparecida toma conta de nós e de vocês todos aí. Com Deus.
0: Amém. Um bom final de Amém, dia. Meu querido. De todos nós, tá bom? Deus abençoe. Obrigado, meu querido Leonel. Um abraço para você, para a Celita. E um abração pro nosso querido Marcelo Costa, né? O homem que o povo gosta. É o locutor que o povo gosta. Ô, Leonel, você deve estar se referindo aí a essa música aí, não é? Voltou e a empregada? É o trio Parada Dura, Leonel. Tá aí chegando, meu querido, pra você.